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5: 21 horas e 8 minutos.

0: Pedro Sampaio. Vai.
1: Boiadeira. 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
3: 22 horas e 14 minutos.

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2: Obrigado.
3: Obrigado.
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4: Mas não dá.

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5: 23 horas e 25 minutos.

0: de Simone Mendes.
1: Esqueça tudo, pagode de qualidade.
0: Que coisa linda, hein?
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2: Meia-noite 36.
3: Palavras.

a gauchada aqui de Novo Hamburgo e os visitantes que vieram de longe para festear neste baile, juntamente com o Porca Velha e o Grupo Musical Conjunto. 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Tá chegando

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1: 3 e 1.
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1: 3h29.

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0: meus queridos Jorge e Matheus.
1: Meus queridos Guilherme e Santiago.

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0: agosto de 2026. 26/8/2026. Uma manhã linda, uma manhã maravilhosa, uma manhã maravilhosa com você presente aqui na nossa 101.9. A rádio que vai longe pra ficar grudadinho com você.
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0: A partir de agora você fica na boa companhia do sertanejão até as 8 horas da manhã. Já pode mandar o seu recado, já pode mandar o seu oi, pode mandar o seu abraço para quem você quiser, tá? Vai lá no WhatsApp e já deixa registrado a sua participação aqui na sua manhã da 101.
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0: 42-39-10-12-10 é o nosso WhatsApp para você mandar sua mensagem de áudio e também a sua mensagem de texto. Mensagem de áudio ou mensagem de texto para você deixar registrado a sua participação aqui com a gente. Anote aí o nosso WhatsApp, que é o WhatsApp mais bombado da sua madrugada. 42-39-10-12-10. 42-39-10-1210. E vem com a gente fazer a festa aqui na manhã da 101.

Sou eu, esse cara sou eu desde criancinha e faço companhia pra você aqui na 101.9, uma emissora do grupo T de comunicação, é o grupo GTcom, a maior rede de rádios do sul do Brasil, Vem. Alegria de

E, como sempre, convidando você, meu amigo, convidando você, minha amiga, aonde quer que você esteja nos acompanhando. Seja aqui na nossa região, através do nossa frequência, 101.9, ou também através aí da rede mundial de computadores para você que está nos acompanhando em outros municípios aqui do Paraná ou também em outros estados do Brasil. Quero convidar você para que nós juntos nos coloquemos diante do nosso bondoso, maravilhoso e poderoso Deus para nós agradecermos por mais esta oportunidade. Oportunidade aonde o Senhor nos presenteia com o sopro da vida para que nós possamos escrever mais um capítulo em nossa passagem por essa terra, para que nós possamos escrever mais um capítulo em mais um dia onde nós somos presenteados pelo nosso Deus. Que nós possamos ser nessa data, nessa quarta-feira, que nós possamos ser bons exemplos, que nós sejamos luz na vida das pessoas que nos rodeiam, principalmente possamos ser a luz que brilha Jesus lá na nossa casa. Nos dias de hoje, onde o diálogo, a conversa, onde a comunhão, a proximidade estão ficando distantes através das redes, porque tem muitas pessoas que moram nas casas, mas que se conversam só pelo celular. Não tem mais aquele calor humano, não tem mais aquele olho no olho, não tem mais aquele oi de perto, não tem mais aquele abraço. Só se ouve a palavra eu te amo quando você manda uma mensaginha pelo WhatsApp. Que nós possamos usar as ferramentas que nós temos da modernidade para fazer as atividades do nosso dia a dia, com certeza, mas que nós possamos voltar a ser família como éramos em muitos anos atrás, quando sentávamos na mesa para almoçar, quando conversávamos sobre os problemas de casa, olhando no olho e resolvendo os problemas de casa sem se alterar, sem falar palavrões, sem se agredir. Que nós possamos, ó Senhor, voltar a ser família de verdade. Que nós possamos nos abraçar, sentir o cheiro um do outro. Que nós possamos dizer eu te amo de coração. A sociedade só vai melhorar se nós voltarmos a sermos família de verdade. Vamos juntos fazer a nossa oração da manhã. Senhor meu Deus, no silêncio deste dia que amanhece, eu venho te pedir saúde, força, sabedoria e paz. Eu quero hoje olhar o mundo com os olhos cheios de amor, ser paciente, compreensivo, justo e prudente. Eu quero ver, além das aparências, os teus filhos. Eu quero vê-los como o Senhor mesmo os vê. E assim não ver, senão o bem em cada um, em cada uma, em cada coração. Fecha, Senhor, fecha os meus ouvidos a toda a calúnia e guarde a minha língua de todas as maldades. Que só de bênçãos viva o meu espírito e que eu possa ser tão bondoso, que eu possa ser tão alegre, que eu possa ser exemplo para todas as pessoas que se aproximarem de mim. Senhor, reveste-me interiormente com a tua beleza e que no caminhar deste dia
no decurso desta quarta-feira.

feira eu te revele a todos. Eu te apresento ao Pai nessa manhã, toda a equipe T de comunicação, a nossa direção geral, Márcio Martins e toda a sua família, a nossa supervisão, a Andriele, o Herbert, o Joãozinho Bittencourt, a Lisa Correia, a Dona Eli, a Maria Eduarda, a Natália, todos os nossos comunicadores das rádios T, Nova Mensagem e Rádio Capital do Papel. Eu te apresento cada um, cada uma que me acompanha nessa manhã. Eu te apresento a minha família, para que o Senhor cure, para que o Senhor liberte, para que o Senhor guarde. Fica conosco, Senhor. Fica conosco. Hoje, amanhã e sempre. Assim seja.

0: Tá na capital, tá na melhor, tá bom demais. Aí pra vocês, João Paulo e também o Daniel, alguém e milionário e José Rico, 60 dias apaixonado. Agora são 5 horas mais 20 minutos, são 5:20. Não perca a hora, meu amigo, não perca a hora, minha amiga. Já vai anotando aí no seu, como está marcado aqui no meu. São 5 horas mais 20 minutos. E aí, como é que você tá? Tá tudo beleza? Tudo uma maravilha? Tudo joia? Então tá bom, começamos mais um dia, começamos mais uma quarta-feira. E claro, na companhia do Sertanejão da Capital, tudo fica ainda melhor.
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0: E você comigo.

0: do 39101210. Você pega o seu celular e já vai mandando aquele oi pra nós também aqui no WhatsApp da capital. 42 39 10 12 10. E já tem gente por aqui já, então deixa eu mandar um super abraço. Ô Dimas, tudo beleza? Dimas, que frio! Ah, tá frio aí? É. Deixa eu ver a temperatura por falar nisso aí. É, manda pra mim a temperatura de hoje, a previsão do tempo. Deixa eu ver aqui. Está marcando 12,7 graus agora aqui na região dos Campos Gerais, aqui em nossa Telêmaco Borba, nesse dia 26. E olha só, a previsão é de que tenhamos uma garoa até as 8 horas da manhã, né? É garoa que tá marcando aqui, né? No máximo aí, 3 milímetros, é uma garoazinha. Depois o tempo fica bom, né? Segundo o CIMEPAR, mas a previsão é que tenha uma garoa até as 8 horas da manhã. Por enquanto tá tranquilo, né? O tempo tá bom lá fora, por enquanto tá sem chuva, mas é pra ter uma garoazinha, segundo o CIMEPAR. Mas, como eu disse, é previsão do tempo. Pode ser que não aconteça, né? Porque esse dia falou que ia cair uma tempestade, graças a Deus não veio, né? Graças a Deus não veio. Caiu na região aí, né? É, deu na região aí, mas aqui em Telêmaco Borba, Deus deu uma segurada aí e deu uma garoazinha só também, né? Deu uma chuva, mas sem tempestades fortes, graças a Deus. Por isso, é muito bom a gente ter aí, se apegar a Cristo, né? Porque nas tempestades, ele sempre está com a gente, né? Então tá certo. Ô, Dimas, eu quero ouvir a música Meu Primeiro Amor com Perla. É a Shirley, tá bom? Tá bom, Shirley. Um abração pra você. Obrigado pelo carinho. E que a nossa programação possa esquentar ainda mais a sua madrugada, tá bom? A nossa amiga Shirley Caetano aqui com a gente. Quem mais também? Dimas Barbosa, meu amigo Dimas, tudo bem? Olha, Dimas, eu tô ligado na programação. Se possível, e toca pra nós aí a música Ciladas de Amor. Com Bruno e Marrone, é o Aníbal, valeu Aníbal, um abração pra você também aí, nosso parceiraço Aníbal, aqui com a gente na manhã da 101.9.
1: Bom dia, meu amigo Dimas Barbosa. Aqui é o Djalma Darão, como sempre.
0: Fala aí, Djalma. Obrigado,
1: hoje,
0: tá?
1: Hoje com o Rick Renner, só quero te dizer. E quer dizer para todos que estão sintonizados com o nosso, né?
0: Certo.
1: Ó, seu Zé da Leal, Pedrão.
0: Todo mundo ligado lá.
1: Para Luana, para minha amiga Marinês. Ah, enfim, todos que estão sintonizados com o nosso.
0: Pra nossa todo capital. Mundo que está com a gente na capital.
1: Beleza, Dima?
0: Beleza.
1: Um bom dia para você e a todos.
0: E até.
1: Até nós.
0: Valeu, Edejalma. Um abração pra você, meu amigo. Deus guarde e abençoe sempre. Agora são 5:24.

0: Tá na capital, tá na melhor, tá bom demais. Aí pra vocês, Bruno e Marrone, é Cilada de Amor. Essa música linda, maravilhosa, foi lá pro nosso parceiro Aníbal. Grande abraço, bom dia pra você mais uma vez. Deixa eu mandar também um abraço lá pro Vilmar Mendes, lá no bairro São Francisco. Um abraço pro Vilmar, também lá pra dona Cirlei, pra menina Manu, essa família maravilhosa também sempre com a gente aqui na Manhã da Capital do Papel.
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0: Fala, Dimas Barbosa, bom dia, Dimas. Olha, mande um salve aqui pro pessoal do Enlonamento. Estamos aqui no MA. É, um salve pro Wellington, mais conhecido como Boca de Sacola. E também para o Eduardo Boquinha. Ai, ai, ai. Quem mandou a mensagem é o Nicolas. Valeu, Nicolas. Um abração pra você. Também lá para o... Cadê o nome dele aqui? Para o Wellington e também para o Eduardo. Um abraço pra vocês. Obrigado pela companhia. Bom trabalho aí, tá? Deus abençoe, guarde e proteja vocês aí nas atividades.
2: Bom dia, Dimas.
0: Bom dia.
2: Tudo bem?
0: Tudo bem.
2: Aqui é Marinês.
0: Oi, Marinês.
2: Então, hoje eu gostaria de ouvir a música com o Christian Ralph.
0: Qual?
2: É Só Dizer o Preço.
0: É Só Dizer o Preço.
2: E eu ofereço pra minha amiga Jode Rolândia, pro meu amigo Foguinho do Jardim Itália, pra Marica, Silvia Mainardes, Sirene Ribas, Mariodinha de Tibagi, pra Joselaine, pra Dirce da Área 3, pra Dirce da Colônia Augusta, pra Tereza da Band. Ofereço aí pro Virola, pra esposa, pro Amarildo, pra Eliete, pra todos do bairro São Silvestre.
0: Certo.
2: E pra todos do bairro São Francisco.
0: Uhum.
2: E agradeço aí a Deus, né, por mais um dia, a Nossa Senhora também, né, nossa mãezinha.
0: Amém.
2: E obrigado aí, recebo bastantes elogios aí pela voz, mas hoje tá difícil, a Renita véia desconfiou do tempo.
0: Tá judiando,
2: mas,
0: né?
2: Mas obrigado aí pra quem gosta da minha voz, né, então vai um tostão da minha voz, como dizia o Zé Bonitinho. Ai, meu Deus, brincadeiras à parte, e é isso aí, né, Dimas, vamos
0: tá
2: brincar.
0: Bom.
2: E ofereço pra minha mãe, Maria Bichinha, né? Pros meus filhos, Luiz Fernando e o Elvis.
0: Uhum.
2: E
0: quem mais?
2: É, reforçando aí, né? Que a gente já começou a ganhar já, né? Uns doces já.
0: Pra
2: a gente
0: festa
2: já
0: das
2: tá
0: crianças,
2: preparando,
0: né?
2: Aí. Graças a Deus, Deus já tá encaminhando. E até chegar lá, a gente vai chegar com sucesso.
0: Com certeza.
2: Em nome de Jesus. É isso.
0: Amém.
2: Aí, Dimas.
0: Assim seja.
2: É, quem quiser o meu contato, desde já pode passar, né? É, pode entrar em contato comigo também. E a gente vai aí se ajeitando até chegar lá. Deus abençoe tua vida, Dimas. Deus abençoe a minha vida, a vida de cada um dos ouvintes. Bora se mexer aqui, nascendo bonitinho, ajeitadinho, engraçadinho, mas com um pouco cascaia no bolso, então.
0: Tem que correr atrás, né? Tá certo, valeu, Marinês. Um abração pra você. Obrigado pela companhia, né? A Marinês que ela faz aí a tradicional mesada de anjo que falam, né? É isso? É mesada de anjo? Ela realiza isso no dia 12 de outubro, no dia de Nossa Senhora Aparecida, hã? É, né? É. Então, olha só, se você puder, quiser ajudar a Marinês com a doação de doces ou algo parecido, para que ela possa fazer aí esse evento ser mais uma vez um super evento, é só você entrar em contato pelo telefone 98374831, tá? O DDD é 42. 998374831. Você conversa com ela, ela vai dar dicas aí para que você possa então aí chegar até ela para fazer a sua doação e ajudar aí nessa festa de mesa dos anjos que ela faz aí todo ano para a criançada da região lá, tá certo? Valeu, Marinês, um abraço, bom dia para você. Ô Dimas, bom dia, meu amigo Dimas. Mande um alô para todo o pessoal da Vale do Tibagi Transportes. Pessoal de A a Z, é o Emerson, aqui na portaria da Vale. Estamos na espera das 7 horas da manhã para poder ir para casa, né? Então tá certo, valeu, Emerson. Pessoal lá da Vale do Tibagi, um abraço pra vocês, bom dia, bom dia.
3: Aquele abraço.
0: Dimas, eu quero ouvir aí a música com Eduardo Costa, Deus é Caipira. Valeu, um abraço pra você, Emerson. Já já pra vocês aqui, Eduardo Costa, na nossa 101.9.
4: Manhã da 101. Bom dia, Dilma Barbosa.
0: Bom dia.
4: Dilma mãe, ofereceu para todos vocês. Do programa aí, você e tudo, tua família.
0: Certo.
4: Eu aqui em casa, minha esposa aqui. Ofereceu para a Guarda Patrimonial e o Clésio.
0: O Clésio também. Você
4: vivia uma música.
0: Quem?
4: Cavalo Enxuto.
0: Cavalo Enxuto.
4: Fez pra você tudo, família. Tamo junto.
0: Tá bom. Valeu, Dilma mãe. Um abraço pra você.
4: Meu amigo Dilma Barbosa. É o rei nome da música.
0: Errou?
4: Aí,
0: é? Qual é?
4: É com Jacó e Jacózinho, empeitada perigosa. Tá bom?
0: Desculpa. Tá bom, tá bom. Vem chegando com Maranhão e Marcian, tá? Eu não tenho com Jacó e Jacózinho, mas aumente o volume aí.
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0: Agora são 5 horas mais 42.

0: Tá na capital, tá na melhor, tá bom demais. Christian e Ralph, é só dizer o preço. Agora são 5 horas mais 51, 5:51. Quero mandar um abraço pro pessoal lá que estão trabalhando aqui na Clabin EMA. Os meninos e as meninas estão lá trabalhando nos caminhões, nas máquinas e também com o rádio ligado, curtindo a nossa capital do papel. Grande abraço ao meu parceiro, o Marquinhos. Um abraço para ele, também lá pro irmão dele, o Vaelcio, para o Luizinho, para o seu Cervejada, essa família maravilhosa sempre com a gente aqui curtindo a capital do papel. Um abração para vocês aí, tá? Também mandar lá pro Leco Barbosa. Grande abraço ao Leco, a Lohane também que está lá trabalhando com a máquina, né? Ela que é a esposa do nosso parceiro Paraguai. Um abração para vocês aí, obrigado pela audiência aí nos caminhões, nas máquinas, aqui no preparo de madeira, pessoal lá também bulindo lá com o cavaco, né? Os meninos que estão lá trabalhando no cavaco, nossos amigos da Ambipar. Um abraço lá pro João Ademir Mendes. Um abração, obrigado pela audiência também, tá? O Ademir, também todo o pessoal lá da Ambipar. Quem mais? Também mandar um super abraço, tá? Não posso deixar de mandar também o abraço pros meninos e pras meninas que estão trabalhando ali na área da produção, né? Pessoal lá da sala de controle, ali na linha 1, na linha 2, na linha 3 e também na linha 4. Um abração para vocês todos aí, obrigado pelo carinho e pela audiência também. Sempre, claro, um prazer receber vocês aqui na manhã da 101.
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0: Tá na capital, tá na melhor, tá bom demais, tá bom demais. Bom dia pra você. Agora são 5:53. Não perca a hora, não perca a hora. Agora são 5:53. Trio Parada Dura.

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Legal, a emissora que vai longe, longe, longe pra ficar grudadinha com você, trazendo alegria, diversão, muita música boa e em cada horário um comunicador pra deixar aí o seu dia ainda melhor. Então, seja bem-vindo, seja bem-vinda à família Capital do Papel, a família que sempre abre as portas pra te receber aqui na frequência 101.9. 101.9. Agora são 6 horas em ponto, são 6 horas em ponto, não perca a hora, você que vai trabalhar, você que está aí acordando agora, está meio perdidão, então olha só, hein? São 6 horas da manhã em ponto dessa quarta-feira gostosa, juntinho com vocês, fazendo a nossa manhã ainda melhor, tá? 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
0: 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Tem mensagem chegando, agora são 5 horas, ou melhor, são 6 horas mais 7 minutos. 6:07. Oi, bom dia.
2: Bom dia, Dimas Barbosa. Quero mandar um grande abração para todo que está na escuta.
0: Manda aí.
2: O povão ali do Jardim União, a todos.
0: Aham.
2: Para o Neguinho, para o Bique, para o Djalma também, nosso amigo Djalma.
0: Nosso parceiraço.
2: E para a Suzana, para todos pessoal ali, e aqui do São Silvestre, para o Virola, também para nossa amiga Neiva, mandando um grande abração para ela, para você, para sua família, para todos os motoristas, motora.
0: Obrigado, tamo junto aí,
2: estamos,
0: né?
2: Tamo junto. Dimas Barbosa, que Deus abençoe.
0: Amém.
2: Tenha uma ótima quarta-feira para todos. É nóis.
0: Valeu, grande abraço, meu amigo Valderi Bueno, lá da Buenos Entulhos, lá do bairro São Silvestre. Um abração pra você, bom dia. Também mandar um bom dia lá pro Rui da Ambulância. Um abraço pro Rui, também lá pro nosso parceiro Nelsinho da Saúde. Um abraço pra ele, pro Biga, também lá pro Jonas Casa Grande, nosso amigo Jonas Ronque. Um abração para vocês também aí, todo o pessoal das ambulâncias, os nossos amigos motoras das ambulâncias ali do UPA. Um abração para vocês, bom trabalho, uma ótima quarta-feira também para vocês. Ô Dimas Barbosa, bom dia Dimas, mando um abraço para todos que estão ouvindo e gostaria de ouvir a música com Tiburcio da Estância. Dimas, uma semana abençoada para todos nós, tá? É o Jair Fernandes de Lima, aqui do Jardim Bandeirantes. Valeu, Jair, um abraço para você, bom dia. Mais mensagem chegando, mais gente por aqui para falar com Dimas Barbosa. Então, solta aí, bom dia.
3: Fala comigo, Dimas Barbosa, fala comigo.
0: Bom dia.
3: Fala comigo, seu teu amigo.
0: É isso.
3: Eu falo daqui, você escuta daí. Você fala de lá, eu escuto de cá.
0: Com certeza.
3: Bom dia para todos que estão na sintonia da nossa 101.9.
4: Bom dia.
3: Capitão do Papel. Ui. Bom dia, mais Barbosa. Vamos parar de mandar abraço pro Leco lá.
0: Por quê?
3: Não fala nada para nós, só nós que manda abraço para ele.
0: E não recebe, né?
3: O abraço hoje vai pro piazão da portaria lá da Vale lá.
0: Uhum.
3: Não sei o nome dele, mas ele tá no QP lá.
0: É o Emerson.
3: Vamos de moda, vamos de moda. Gilberto e Gilmar no Clube do Rolinha. Palavras de amor.
0: Palavras de amor.
3: Deixei,
0: você viajou agora, hein?
3: A minha mulher.
0: E fui.
3: Com outra eu fui morar. Coloquei minhas coisas na mala. Pra sempre deixei o meu lar.
0: Palavras de amor eu ouvi.
3: Termina aí, Dimas Barbosa. Bom dia, que é de bom.
0: Yes. Valeu, um abraço, nosso amigo Índio, aqui com a gente na manhã da 101. Um grande abraço pra você, tá, Índio? Uma ótima e maravilhosa quarta-feira. Ô, Dimas Barbosa, bom dia, Dimas. Toca pra nós aí a música com o Rio Negro e Solimões. Apaixona muita gente. Eu quero oferecer lá pra Jô Sorriso, pra Marinês, pra Josilaine, pra Dirce, da Colônia Augusta Vitória, pra Marilza, pra Silvia Mainardes, em Sapopema, pras duas Vanderleias, pra Cris Lane e também pra todos os amigos do grupo Amigos da Capital. Bom dia, Dimas! É a Dirce, da Área 3. Oi, Dirce, um abração pra você. Bom dia, bom dia, bom dia.
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0: Agora são 6:10.

0: Na capital, tá na melhor, tá bom demais. Rodeio do Pago com Tiburcio da Estância, aqui na 101.9, atendendo o nosso amigo, o Jair, né? O Jair lá do bairro Bandeirantes. Um abração pra você também. Obrigado pelo carinho, tá, gente? Quem mais? Tem mensagem chegando? Então deixa eu falar com as pessoas que mandaram áudio pra nós aqui, através do 3910-1210, né? 3910-1210. Rapaz do céu, tomei um café agora ali. Faltou só um pãozinho com queijo e mortandela, né? Hã? Dá pra trazer amanhã, né, Zé? Só tomar, tomar é bom, mas é, de vez em quando comer alguma coisa também ajuda, né? O café já dá pra casar, viu, Zé? Fez o cafezão pra nós, já dá pra casar já. Casar de novo? Ai, ai, ai. São 6:19, 6:19. Oi, bom dia.
1: Bom dia, Dimas Barbosa. Dia. Como é que você tá, Dimas?
0: Beleza, tudo bem? Mano? Ô, graças a Deus.
1: Tá só animando o povo aí com as musiconas aí.
0: Só beleza? Moda boa, né? Ô, Dimas, só modão.
1: Viu uma música pra você aí?
0: Pida.
1: Você toca essa música pra mim aí, viu?
0: Qual a música
1: que é? Jean Giovanni, eu hoje eu conheci um amigo seu. Beleza?
0: Amigo seu,
1: toca pra nós aí, beleza? Falou, Dimas. Tudo de bom pra você aí.
0: Obrigado,
1: Dimas.
0: Pra você também.
1: Ofereço pra todos que estiverem assistindo a programação aí, pra você também, beleza?
0: Obrigado.
1: Bom dia, Dimas. Fica com Deus. Deus
0: amém. Abençoe. Nós todos, uma ótima quarta-feira também pra você, tá? José Carlos. Tem mais mensagem, Dimas Barbosa, bom dia, Dimas. Olha, hoje eu gostaria de ouvir a música Aprendi com Você. E quero oferecer para todos que estão ouvindo na programação, tá? É o Carlinhos de Volática. Valeu, Carlinhos, um abraço para você, obrigado pela companhia, tá bom? Carlinhos de Volática. Ô, Dimas Barbosa, bom dia, Dimas, bom dia, é o Cleverson por aqui, né, Cleverson? Um abração pra você, hoje, Dimas, é quarta-feira, um novo dia, uma nova oportunidade, uma nova página na sua vida, escreva aquilo que realmente vai lhe fazer bem e feliz. Tenha um novo dia repleto de harmonia, paz e amor. Valeu, um abraço. Quem mandou esse recado pra gente aí é o Cleverson, né, Cleverson? Um abração pra ti também. Obrigado pelo carinho, pela companhia. Nosso parceiraço Cleverson. Ô, Dimas, bom dia, Dimas Barbosa. Bom dia, pessoal da Capital do Papel. Eu sou a Pati. Eu sou vigilante aqui na cidade de Arapongas. Gostaria de ouvir a música Se For Pra Chorar Por Você. Quero oferecer para todos que estão na escuta, especialmente para a galera da segurança. Obrigada. Obrigado eu, tá, Pati? Obrigado pela companhia. Pessoal aqui na cidade de Arapongas, também com a gente na melhor da nossa 101.9, a rádio que vai longe para fazer companhia para você. Quero também mandar um super abraço também lá pro meu parceiro Candinho. Ele está lá em Curitiba ouvindo a nossa programação, né, Candinho? Um abraço para você, também aí para toda a sua família na capital do estado acompanhando a nossa 101.9. E ele diz assim, olha, ô Dimas Barbosa, bom dia, meu amigo Dimas. Olha, é muito bom ouvir vocês aí na Rádio Capital do Papel. Grande abraço e gratidão sempre. Valeu, Candinho. Abraço, bom dia aí na capital, em Curitiba.
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0: Agora são 6:22. 6:22. Jean e Giovanni na 101.

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1: 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Agora são 6:31, são 6:31. 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
1: 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São 6:38, 6:38. Oi, bom dia.
3: Bom dia, Dimas Barbosa. Tamo na escuta aqui, tamo retornando de São Paulo.
1: De São Paulo?
3: Teremos pro Barba, Capitão do Papel.
1: Legal, abraço.
3: Vamos fazer mais um carrego de manhã. Na Clebinha ali, positivo, mas tamo ligado na capital.
1: Valeu, Edmilson. Um abração pra você, o nosso parceiro Ademilson Mendes. É o Urso. Valeu, Urso. Um abração pra você. Obrigado pela audiência e que Deus guarde e proteja vocês aí no trajeto, tá? Em nome do Urso, eu mando meu abraço pra todos os motoras que estão acelerando a nave e também com o rádio ligado aqui pra gente também, tá? Um abração pra vocês. E o motorista que tá ligado comigo já sabe, né? Contar até três e mete o dedo na buzina pra todo mundo saber aí no estacionamento aí, né? É, que você tá ligado com a gente aqui, tá? No três, sorta o dedo na buzina aí, tá bom? Então vai lá, contando, 1, 2, 3, aê! Muito bem, um abração para todos os motoras que estão nos acompanhando também, tá, gente? Obrigado pelo carinho, Deus guarde e proteja sempre vocês. Ô, Dimas Barbosa, Dimas, bora pra feira, Dimas, que hoje é quarta-feira, tem feira, na quarta-feira tem feira. É a feira do produtor logo após ao meio-dia, tá? É do meio-dia até às 17 horas, a feira do produtor na quarta-feira, tá todo mundo convidado também, né, Nice? Um abração pra você, minha amiga Nice Delfino, um abraço. Quem mais? Ah, deixa eu mandar um abraço também lá pra Alessandra, né? Nossa parceiraça Alessandra, ela que também tem ali o seu trabalho na feira do produtor. 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O primeiro box à direita ali. 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
4: Ui, delícia!
1: É uma delícia, né, Flávia?
4: Ui, delícia!
1: Ai, ai, ai, um abração pra Alessandra, todo o pessoal lá também que estão nos acompanhando, os meninos que já estão fazendo a colheita dos produtos pra levar lá pra feira do produtor. Nossos amigos feirantes, um abração pra vocês. Ô, Dimas Barbosa, bom dia, Dimas, uma abençoada quarta-feira pra você e pra todos nós. Quero ouvir aí a música O Garoto da Gaita. Oferecer para todos os teus ouvintes e também para vocês aí da Capital do Papel, é o Clésio Rodrigues. Forte abraço, meu irmão. Valeu, Clésio, um abração para você. Uma ótima quarta-feira também para ti. Quem mais? Bom dia, Dimas Barbosa. Bom dia, Dimas. Olha, estamos aqui ligado na programação, tá bom? E gostaria de ouvir a música Quando um Grande Amor Se Faz, com Cleiton e Camargo. Quero mandar lá pro meu pai Saturnino, pro Valdir e pra Nega, pro Vandeco e pra Luciane e pra todos os meus irmãos, cunhadas e cunhados, pro esposo Ney e também pros filhos Anderson e Maria. E claro, pra vocês da rádio e pros teus ouvintes, é a Rosana. Valeu, Rosana. Um abração pra você. Muito obrigado também pela audiência. Nossa amiga Rosana está com a gente também aqui na programação da Capital.
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6: Viu esse menino? Tá falando demais. Tá falando demais da conta.
1: Ah, é?
6: Coloca uma música bem boa.
1: Bem boa.
6: Para de falar. Tá falando muito, tá falando demais.
1: 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Agora são 6 horas mais 42, 6:42.

A melhor tá bom demais aí pra vocês, milionário e também o José Rico, aprendi a viver. Agora são 6:53. Quero mandar um super abraço pra quem tá com a gente por aqui, né? Deixa eu mandar um super abraço, cadê ele? Meu parceiro Edson Ferreira de Miranda. Alô Edson, um abração pra ti, tudo que é de bom, tá? Nosso parceiro Edson Ferreira de Miranda está com a gente aqui na Vila Cristina. Um abraço pra ti, meu guri. Tudo que é de bom, tá? Obrigado pela audiência. Também lá pro Luiz Cláudio, aqui no bairro Bom Jesus. Um abraço pro Luiz Cláudio, pra esposa, né? É a dona Vivi, né? É Viviane o nome dela, né, Cláudio? Confirma pra mim, Cláudio, senão eu vou mandar um abraço pra mulher errada, depois dá um baile pra acertar, né? É, depois até falar que o locutor que errou o nome aí... Tem casal que só resolve isso aí lá de frente do juiz daí, né? Aí danou-se tudo. Então, um abraço lá pro Luiz Cláudio e também lá pra esposa dele lá. Estão nos acompanhando aqui no bairro Bom Jesus. Um abração pra vocês. Por falar em Bom Jesus, quero mandar um abraço pro Antônio Fogaça, né? Um abraço pro Toninho Fogaça, também ali no Bom Jesus. É, obrigado pelo carinho e pela audiência também, o pessoal nos acompanhando aqui no bairro Bom Jesus de Nazaré. Deixa eu mandar um oi lá pro Natan Marques, pra ele, pra Dona Eli, pra menina maravilhosa, a filha deles lá, que faz também ginástica artística com a minha neta, né? Então, abração pra eles lá. O Natan sempre com a gente, todas as manhãs, curtindo a nossa programação também. Tem mais mensagem? Então bora lá, quem tá comigo é o Wellington Dimas Barbosa. Bom dia, Dimas, é o Wellington. Ó, estamos aqui fazendo um café, se preparando para ir trabalhar. Olha só o barulho do café no copo. Olha só, hein? Senti o cheiro do café aqui. Eita coisa boa, né? Ô, Dimas.

0: Mas toca pra nós aí, Valéria Barros, O Copo Esvaziando. Valeu, Wellington, um abração pra você, obrigado pela companhia. Daqui a pouco, Valéria Barros aqui com a gente na Capital do Papel. Mais mensagem chegando por aqui com a gente. Oi, bom dia. Bom dia.
1: Bom dia, Dina Barbosa, aqui é
0: Neiva
1: do bairro São Silvestre.
0: Fala, dona Neiva, lá do bairro São Silvestre.
1: Queria que você tocasse a música para mim.
0: Qual música?
1: A banda Grupo Remilete, Nosso Amor Tá Bagunçado.
0: Nosso Amor Tá Bagunçado?
1: Queria isso para a turma da São Silvestre, para os ouvintes, para a equipe da rádio, para meus filhos, Nari Neto, para você e tua família,
0: uhum,
1: para a equipe da Gemoura.
0: Pessoal lá da Moura.
1: Com o Jordão, o Liel e o Geriel.
0: Meu parceiraço gringo tá por
1: lá. E lá para a recapadora do Chico.
0: Uhum.
1: Para toda a pesada ali lá.
0: Beleza.
1: Meu filho, Josuel. E para a Helena, para...
0: Quem mais?
1: O Léo Eduardo e os companheiros.
0: O Léo Eduardo.
1: E para a Clara e para você.
0: Tá bom, um abraço.
1: Até a tarde.
0: Até a tarde, se Deus quiser.
1: Capital do Papel.
0: Quem mais?
1: Tirando sarro de você, mas não adianta. Se pegou, se apelido.
0: Não tenho medo nenhum.
1: Com Deus.
0: Uhum. O apelido que pegou em mim é o apelido que mamãe falava quando era criança. Ô menino lindo! Ela falava assim pra mim, né? Ai, ai, ai. Ô, valeu, dona Neiva. Um abraço, dona Neiva.
2: Bom dia, Dimas.
0: Oi, bom dia.
2: Ajo de Rolândia.
0: É.
2: Bora lá. De Paula e Paulino.
0: Qual música?
2: Apaixonei de novo.
0: Apaixonei de novo.
2: Pro Valderir.
0: Valderir Bueno.
2: Eu dos enrosos.
0: Dá uma travada,
2: o índio,
0: né?
2: O cantor, uhum, cara, é apaixonado, hein?
0: É o índio.
2: Essa mulher é sortuda.
0: O índio é apaixonado.
2: O Claudir, a Dirce da Área 3,
0: uhum,
2: a Dirce de Fátima, o senhor Joaquim.
0: Seu Joaquim também.
2: Virola com os filhos.
0: Certo.
2: Marinês, os filhos, Maria Bichinha,
0: uhum,
2: a Dayana, a Isabelle, o Vandeco.
0: O Vandeco também.
2: E a Luciana.
0: O Vandeco em Timbagi.
2: Né? Misericórdia.
0: De manhã a si mesmo.
2: Estão nesse sertanejão. Tá chovendo aí, Dimas?
0: Não tá chovendo,
2: aqui
0: não.
2: Tá chovendo.
0: Tá chovendo aí?
2: Bye,
0: aqui
2: bye.
0: Não. Valeu,
2: bye,
0: um
2: bye,
0: abraço.
2: Nada, voltei. Também quero oferecer pro Arilson
0: Barros. Bye, bye, nada.
2: Esse
0: voltei,
2: cara
0: diz ela.
2: É o cara, né?
0: Ai.
2: Ele é super 10, meu pai.
0: O Arilson é um menino especial também, né? É gente boa demais, o Arilson. Grande abraço ao nosso parceiro Arilson. Arilson Vaz, também o nome dele. Quero mandar um abraço também pra toda a família que está sempre nos acompanhando, né? Essa família maravilhosa, a família Vaz, o Arilson, quem mais? O Oséias, quem mais também? O nosso parceiro também, o Samuca, né? O Samuel Vaz também é um menino maravilhoso, tá sempre com a gente aqui na nossa Capital do Papel.
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0: 6:59, 6:59.
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0: Tá na capital, tá na melhor, tá bom demais, de Paulo e Paulino, apaixonei de novo, é bom se apaixonar, é bom ter alguém do lado, é bom você amar, é muito melhor quando você tem uma paixão, porque você leva uma vida gostosa, por isso tô aqui contigo, com todos os ouvintes, eu apaixonado por vocês, Dimas Barbosa.
1: Ah! Dimas Barbosa!
0: É, foi criado agora essa prosa aí. Foi bom ou não? Hã? Nota?
2: Nota! 10!
0: Ai, ai, ai, ai. Eu, como poeta, eu vou me formar. Você é um poeteiro, tá? É, vou estudar, fazer curso de poesia. Você pode fazer poesia. Vou fazer poesia aqui no rádio também. Ó, a partir de agora, de quem quiser que o Dimas faça aqui alguns poemas, algumas poesias ao vivo aqui, é só mandar recado aí. Dimas, faça um poema pra minha mãe, eu vou fazer, né? Depois vocês pagam um cascalho por fora aí, porque senão não dá também, né? Tem que... Ai, ai, ai. São 7:03, vamos pra frente porque atrás vem gente, né? São 7:03, 7:03. 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
0: Agora são 7:07, 7:07. Não perca a hora, não perca a hora. 7:07.
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0: São 7:11, 7:11. 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

E já estamos de volta na 101.9 Rádio Capital do Papel FM. Muito prazer, que alegria estar com vocês em mais uma manhã. Eu sou Dimas Barbosa, desde criancinha. E vamos juntos até às 8.

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0: Agora são 7:16. 7:16. Valéria Bar.

0: Tá na capital, tá na melhor, tá bom demais. Cleiton e mais o Camargo, quando um grande amor se faz. São 7:23, 7:23. Quero mandar um super abraço lá pro Alessandro, tá com a gente, né, Alessandro? Um abração pra você também, obrigado pelo carinho e pela companhia. Ele tá mandando um abraço pra mamãe Cleusa, pra esposa Isabel, pra sogra Nilza, pro sogro Miguel e também pro filhão Wesley. Um abraço, Alessandro! Também quero mandar um super abraço pra quem, pra quem, pra quem? Lá pra minha amiga, a Fabiane Mendes, né? Um abraço pra Fabiane. Ontem estava lá fazendo minha caminhada matinal ali no Minicentro Esportivo. Encontrei lá com a Fabiane Mendes. Ela estava lá caminhando também junto com a mamãe dela. Coisa linda, né? Você também aproveitar aí momentos com os pais, principalmente com os pais já que estão aí numa idade já avançada, auxiliando eles também a fazer os seus atividades para que possa ter aí um pouco mais de saúde também, né? Então, meu abraço lá para Fabiane Mendes e também lá para a mamãe dela que eu conheci também ontem ali no Minicentro Esportivo, fazendo as minhas caminhadas matinais lá. Também em nome da Fabiane, quero mandar um super abraço para todas as meninas da TB Trans. Um abração para elas e obrigado, porque eu sei que tem muitas meninas que estão já se preparando para ir pro trabalho e estão com o rádio ligado, curtindo a nossa capital do papel. Grande abraço para vocês, uma ótima quarta-feira e bom trabalho para vocês. Também o pessoal lá da Guarda Patrimonial, né? Meu parceiro Clodoaldo, o Barba, também lá pro Douglas e todo o pessoal lá da Guarda Patrimonial também nos acompanhando. Um bom dia para vocês.
1: Bom dia, Dima.
0: Bom dia.
1: Dirce de Fátima, da Colônia Augusta.
0: Oi, Dirce de Fátima, da Colônia Augusta, Ortigueira.
1: Então, Dima, eu quero pedir a música aí com o Teodoro Sampaio.
0: Qual música?
1: Só dou carona para quem deu para mim.
0: Eu também só dou carona para quem deu para mim.
1: Se você puder,
0: não me ajudou, não ajuda.
1: Humano, velho. Para Silvio, seu Pedro. E para todos os amigos e amigas, certo, do grupo Capital do Papel.
0: Tá bom.
1: E até amanhã.
0: Até amanhã. Valeu, um abraço. É a Dirce, lá da Colônia Augusta Vitória. Quem mais? Oi, bom dia.
2: Bom dia, Dimas.
0: Bom dia.
2: Quero ouvir a música Balada, do Gustavo Lima.
0: Balada.
2: Quero oferecer especialmente para o Zéias, para a Silvia lá de Sapopema.
0: Quem
2: para
0: mais?
2: A Dirce de Fátima de Ortigueira. Para a Sirene, para a Jeane, lá do Embau, para todos meus amigos e amigas lá do Capital do Papel.
0: Certo.
2: Para a Vanderleia Maria, para todas as minhas amigas que estão ouvindo o teu programa.
0: Tá bom.
2: Aí, abraço.
0: Valeu, um abraço pra você também, uma ótima manhã, feliz quarta-feira. Ô Dimas, toca pra mim a música O Andarilho, com o poeta e trovador. Quero oferecer pra todos os teus ouvintes, é o Vaércio aqui do Coqueiro. Valeu, Vaércio, um abração pra você e toda a família aqui no Coqueiro também nos acompanhando. Um abração pra vocês aí. Ô Dimas Barbosa, Dimas, mande um salve aí pro Ronaldo, também para o pessoal de Telêmaco que estão escutando a capital, beleza? Também agradecendo a Mana Rosana pela mensagem, oferecendo a programação para Jô e família, também lá para Josilaine e família lá no Caetano Mendes, para Dirce, pro seu Joaquim, pro Lobisomem, lá para Mariudinha e também pro Bispo, também oferecendo lá pro Maguinho, pro Lula, pro Lecão e também lá pro pessoal do PEMAD, todo o pessoal do Preparo de Madeira, também pro Saturnino e família, ok, Dimas? Ok, valeu, é o Vandeco, lá de Tibagi, valeu, Vandeco, um abração pra você. Também quero aproveitar pra mandar um abraço pro meu amigo Cezinha, né? O Cezinha Tatu, se eu não mandar um abraço pra ele, ele fala, você viu só a Fabiane ontem lá no Minicentro Esportivo, Dimas? E eu, como que eu fico, né? Então tá bom, vou mandar um abraço também lá para o Cezinha, nosso parceiro, o Antônio César Tatu. Trabalhamos com ele na Clabin, lá no preparo de madeira. E ontem também ele estava fazendo sua caminhada ali no Minicentro Esportivo, né? Chegou lá com a bicicleta elétrica, silenciosa, né? Bicicletona elétrica valendo 10 conto. E não pagou uma Coca-Cola pra mim, né? Não pagou um Guaraná pra mim, mas tá lá. Ai, ai, ai. Valeu, Cezinha. Um abraço. Ô, Dimas Barbosa, bom dia. Meu amigo Dimas, quero ouvir a música Sorriso Mudo com Chitãozinho e Chororó. É eu por aqui. É eu quem? É a Odete. Valeu, Odete. Abraço, bom dia. Tá na capital, tá na melhor, tá bom demais. A sua companhia perfeita. Aqui na manhã da 101, 7:29.

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1: 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É que eu sou assim, é que eu sou assim. Por isso que é bom ajudar os outros, né? Quando você ajuda os outros, você também é ajudado, né? Essa música diz isso aí, não é isso não? É, Zé, então fica tranquilo, Zé. Você também, tenho certeza que vai andar comigo ainda, porque você com certeza já já me ajudou no passado já, né? São 7:34. Deixa eu mandar um super abraço lá pro meu parceiro João Maria, tá ligado com a gente, um abraço pro João Maria, ele está aqui no Socomim, curtindo a programação. Dimas, bora trabalhar! Bora trabalhar, né? Já estamos aqui no trabalho já. Daqui a pouco nós vamos para casa descansar daqui a pouco, né? São 7:35. 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
0: 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São 7:41. Bom dia.
2: Bom dia, meu amigo Dimas Barbosa.
0: Bom dia.
2: De Palagoa, uma quarta-feira abençoada para todos nós.
0: Para todos nós.
2: Um abraço para minha irmã que começou trabalhando de enfermeira.
0: É, um abração para ela lá.
2: Zeli Batista. Pra todo mundo, aquele abraço, meu
0: amigo. Valeu, um abração para você
2: também. Bom trabalho para todos nós.
0: Obrigado, valeu para você também, nosso parceiraço Juarez, sentido Lagoa, trabalhar e levando a gente também lá pra Lagoa de Carona. Um abração para vocês, tá? Mais mensagem chegando, oi.
3: Bom dia, Dimas.
0: Dia.
3: Confirmando audiência por aqui.
0: Tamo junto, meu parceiro Riva.
3: Um abraço pra minha esposa, Márcia Lelara.
0: Um abração
3: tudo
0: aí.
3: Tudo bom, ótima quarta pra todos.
0: Valeu, Riva, um abração pra você, pra Márcia, pessoas maravilhosas, fantásticas. Mais mensagens, oi. Bom dia.
4: Bom dia, Dimas Barbosa, tudo bem com você?
0: Beleza, mano.
4: Viu, tô aqui, apê, querido, do programa maravilhoso aí.
0: Obrigado, Ney.
4: Por favor, tem como você tocar pra nós em Marília Mendonça, Coração Bandido.
0: Coração Positivo.
4: Bandido. Positivo. Positivo. Todo mundo que tá na escuta aí. E vamos que vamos, pra mais um dia de batalha, né?
0: Mais um dia.
4: Jesus.
0: Amém. Valeu, um abraço, Ney. Um abração pra você e pra todos os seguranças que estão também nos acompanhando. Obrigado pela companhia.
5: Bom dia, Dimas Barbosa.
0: Bom dia, Dimas Barbosa. É, a Vanderléia Maria tá que tá hoje, né? Bom dia, Dimas Barbosa. Ai, ai, ai. Põe a Vanderléia no ar aí. Fala comigo, Vanderléia. Bom dia, Vanderléia Maria.
5: Bom dia, Dimas Barbosa. Bom dia pra todo esse povo lindo que ouve você nesta manhã linda de quarta-feira. Vamos
0: Quarto.
5: Que vamos, meu povo.
0: Bora que bora.
5: Ah, mas que legal. O Alecrim fazendo caminhada.
0: Ah, meu.
5: Mas que legal. Assim ele vai manter a beleza.
0: Ai, ai, ai, essa beleza é natural, já veio de Jesus, já quando eu nasci já, viu, Vanderléia? Quando eu nasci, pra você ter uma ideia, eu quase não fui pra casa, porque as enfermeiras não queriam deixar eu sair do hospital, imagina
5: só. Um abraço aí pra todas as meninas de nós.
0: Valeu, Vanderléia, um abraço pra você, a Vanderléia Maria em Pontão, Ortigueira, um abraço. Sou pra você.
3: Bom dia, Dimas.
0: Dia.
3: Confirmando a audiência.
0: Tá bom, Riva. Vai falar de novo, Riva, aqui? Ô, Zé, vai falar o Riva de novo? Então tá bom, um abraço. Ô, Dimas Barbosa, beleza, Dimas, tudo bem? É a Fátima Moreira aqui do Imbaú. Tamo ligado na programação. Valeu, Fátima Moreira. Um abração, pessoal do Imbaú com a gente. Quem mais? Também quero mandar um super abraço lá pro Marco Antônio da Área 6. Já está indo pro trabalho e levando quem comigo? Só pode ser eu, né? Ou vai falar que é outro cara aí, o Marco Antônio, hein?
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0: Ai, ai, ai, um abração pro Marco, pessoal da Área 6, obrigado pela audiência. Ô Dimas, bom dia, Dimas, tudo bem? Toca pra nós aí a música Retrovisor com Gustavo Lima. E um abençoado dia pra você, pra sua família e pra toda a família Capital do Papel, tá bom, Dimas? É a Sandra Bueno, aqui do bairro São Jorge. Valeu, Sandra. Abraço, bom dia.
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0: 7:45. Gustavo Lima, na 101.

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Marília Mendonça com Maiara e Maraísa. Coração Bandido. São 7:53. 7:53. Agradecendo mais uma vez o carinho, a companhia de vocês que partilharam com a gente dessa quarta-feira maravilhosa, dessa manhã sensacional. Eu, Dimas Barbosa, ainda volto às 17 horas para fechar o dia com o melhor da música sertaneja no Tarde Sertaneja. Vem chegando Fátima Ribeiro, Marcinho Luiz, Alisa Correia e o Show da Manhã. Nos encontramos com o Sertanejão da Capital amanhã às 5 da manhã. Mas lembrando, hoje ainda eu espero você para que nós possamos fechar a nossa quarta-feira com muita alegria, fechar com chave de ouro, com a programação top aqui na sua 101.9, a rádio que vai longe para ficar grudadinho com você. Porque se é sucesso, você sabe, você ouve aqui na Capital do Papel. Grande abraço, uma ótima quarta-feira para vocês. Vem chegando o Show da Manhã.

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0: É, bom dia pra chuvinha da manhã que já passou por aqui, pra você e pra todos nós, né? Afinal de contas, é quarta-feira, meio de semana. Tem gente mais quebrada que arroz terceira. Tem muita gente animada. Tem gente que já perdeu a hora. Tem gente que vai perder. Tem gente levantando, tem gente fazendo café. Tem gente saindo da academia, tem gente chegando. E assim vamos nós, né? É quarta-feira, meio de semana. E a gente quer saber o que é que você vai fazer com esse tempinho se continuar a chuva. Aliás, vai continuar, Lisa? Bom dia.
1: Oi, Fátima. Bom dia. Bom dia, Márcio. Bom dia para todos os ouvintes. Fátima, segundo o CIMEPAR, 0% para ocorrência de chuva hoje.
0: Então já choveu.
1: O que choveu, choveu. O que não choveu, não chove mais.
0: Tá bom.
1: É, então, se ele tá falando que é 0%, né? Quem somos nós para contestar, né, Márcio? Fátima, hoje começamos com uma mínima de 13, máxima hoje que não vai subir muito, tá? Ficará em 21 graus, neste momento está marcando 13,7 com sensação de 14 graus. E a quarta-feira será assim, de instabilidade, bastante nebulosidade e se chover de forma muito irregular, tá? Em todo o estado do Paraná. Tá de forma bem isolada mesmo, principalmente no noroeste e norte. Agora de manhã, já choveu um pouquinho em alguns lugares, como aqui também, né? Se você sentiu um pouquinho depois das 6, teve um friozinho, né? Atuando, eu senti que começou um friozinho depois das 6. Aí tive que puxar mais uma coberta.
0: É que eu levantei, daí não percebi mais.
1: Ah, eu achei que tava mais friozinho, né? Mas vai ficar assim, Fátima. Hoje ainda instabilidade, né? Teremos aí novas pancadas de chuvas em algumas cidades do Paraná. Não é o que está marcando aqui para nós. Mas assim, essa instabilidade fica somente hoje. Amanhã já começa a esquentar. A estabilidade já volta na quinta-feira.
0: Veranico,
1: Fátima. Daí vai ferver o caldeirão mesmo, vai ser um sol para cada um. Se preparem, a blusa foi hoje, tá? Que tá mais friozinho mesmo. Mas para amanhã já pode preparar as regatas aí, os chinelos, os shorts.
0: Eu tô danada, eu não tenho roupa para vestir com esse gesso, com essa
1: tala. Vai ter que investir na regata.
0: Pois é.
1: Nossa, sabe aquela blusa que é de um ombro só?
0: Eu quero, vou ter que andar pelada aí, né?
1: Seminua aqui.
0: Isso.
1: E se adequando, né, Fátima? Porque esse tempo, essa temperatura tá uma loucura, né? Tá um verdadeiro vendaval mesmo, tá um verdadeiro uma gangorra, né, nesse tempo, temperatura, porque haja imunidade com tudo isso.
0: Quando termina o inverno?
1: Ai, você termina este mês ainda, né, Marcinho? Parece-me... Já começa... Então provavelmente lá no dia 21. Deve ser 21 de setembro. Falta pouco, então... menos de um mês para terminar o inverno.
0: Se bem que não regula muito a estação que a gente
1: Não, porque a gente viveu...
0: Resolvem fazer todas.
1: Viveu assim, todas as estações.
0: Tá
1: tudo destemperado, né, Fátima? Assim, essa parte climática tá bem difícil da gente fazer assim, uma probabilidade, porque não há mais as estações definidas.
0: Uhum.
1: Né? Tipo assim, antigamente o inverno era inverno, o verão era verão. Agora não. Agora há uma mistura de estações, né? Olha aí, já começa a primavera, 22 de setembro.
0: 22 de setembro.
1: Então, até 21 de setembro é inverno ainda. Tá? Então, teremos, talvez, né? Como tem quase um mês, né? Menos de um mês, mas ainda tem bastante dia. Pode ter ainda um friozinho, né, Fátima, nesse inverno. Há uma probabilidade, né, CIMEPAR? Como tudo pode acontecer, né?
0: Então, é bom não esconder muitas blusas. Vai
1: verdade,
0: aqui, né?
1: Ainda dá tempo de guardar um pouquinho a blusa antes de colocar aí naqueles sacos que tira todo o ar dele. Uhum. Não, deixa aí um pouquinho mais, né? E hoje quem tá aquecido também, Fátima, o pessoal ali da cozinha paroquial.
0: Imagina.
1: Ah, tá com a mão na massa, né? O Marcos fazendo os pastéis, a Clarice fazendo a pipoca de polvilho. Tem a dona Dejanira fazendo aquele sonho delicioso, saindo pães a todo momento, né? Então você vai buscar essas delícias ali na cozinha paroquial. Ana Margarida e essa equipe maravilhosa, essa equipe do bem mesmo, né, Fátima? Porque eles fazem tudo com muito carinho, né? Então você busca o pãozinho quente, o sonho quentinho também, ali na cozinha paroquial. Lembrando que hoje, das 8

0: tá bem certo. É. Ontem muito frio, né?
1: Hoje. Bom pra dormir.
0: Menina do céu, tá muito acolhedor o tempo hoje, menos pra dormir, viu? Pra quem tem o privilégio, aproveite, né?
1: Pois é, e eu que queria ver o Caiado ontem, na entrevista, você acredita que eu dormi na hora da entrevista?
0: Bem na hora da
1: entrevista. Quando eu vi, tinha acabado? Alguém assistiu?
0: Eu assisti boa parte da entrevista.
1: Eu ouvi do Zema e não assisti do Zema.
0: Eu assisti boa parte ontem da entrevista. Acho que o primeiro bloco eu vi, pelo menos. Acho que deu uns 32 minutos, mais ou menos, né? Hoje é aniversário de Campo Grande, no Mato Grosso do Sul, faz 127 anos.
1: Opa!
0: Hoje é Dia Internacional da Declaração dos Direitos do Homem e do Cidadão e Dia Internacional da Igualdade da Mulher também. Então são as comemorações para hoje, 26 de agosto. Então, desejo aí para os nossos ouvintes de um dia muito abençoado aí para todos nós. Depois, na sequência, a gente vem trazendo algumas notinhas e algumas informações para manter todo mundo aí sempre bem informado, né,
1: Fábio? Com certeza. Vamos saber por onde começa a Exato. Feira do Bem hoje, né, Maurício? Isso. Onde é que já está acontecendo a Feira do Bem? Bom dia.
2: Oi, Fátima. Bom dia para Lisa. Bom dia para todos os nossos ouvintes do Show da Manhã. Graças a Deus por mais esse dia. Hoje, dia 26 de agosto. E a nossa equipe já está se deslocando. A equipe da Feira do Bem se deslocando lá para o Rio Alegre e para o Recanto Feliz. Então, daqui a pouquinho mais, às 8 horas, estaremos já dando início. Rio Alegre, Recanto Feliz. Às 9h30 no Jardim Europa. Após o almoço, às 13h30, estaremos no BNH e no Bonavila. E encerramos o nosso dia de hoje, então, às 15 horas lá no São Francisco. Então venham todos para a feira, faça a sua troca consciente. A nossa equipe sempre aguardando a todos aqui de braços abertos. Valeu, Fátima. Abraço a todos e excelente dia.
1: Valeu, Maurício. Abraço para você e para todos da nossa Feira do Bem. Não se esqueça, então, seu reciclável, né? Leva direitinho esses postos hoje para você trocar. A Eduarda está no 3910-1200 para atender você. Nosso WhatsApp é o 3910-1210. Venha para cá, conta para a gente o que é que você está fazendo nessa manhã. Nessa manhã que já choveu, nessa manhã que está com o quintal molhado. O que, que você vai fazer? Conta para que a gente possa, né, ir acompanhando aí a sua vida. Hoje é quarta-feira, tem pastor Davis Daniel falando, né, a mensagem do Cristo. Tem doutor Eros daqui a pouquinho fazendo um convite para você. E nós vamos agora trabalhar nossa respiração. Puxando pelo nariz, soltando pela boca, comigo. Mais uma. E agradecendo a Deus por mais este dia. Vamos à nossa mensagem para começar.
3: A outra janela. A menina debruçada na janela trazia nos olhos grossas lágrimas e o peito oprimido pelo sentimento de dor causado pela morte do seu cão de estimação. Com pesar, observava atento ao jardineiro a enterrar o corpo do amigo de tantas brincadeiras. A cada pá de terra jogada sobre o animal, sentia como se sua felicidade estivesse sendo soterrada também. O avô, que observava a neta, aproximou-se, envolveu-a num abraço e falou-lhe com serenidade. Triste a cena, não é verdade? A netinha ficou ainda mais triste e as lágrimas rolaram em abundância. No entanto, o avô, que sinceramente desejava confortá-la, chamou-lhe a atenção para outra realidade. Tomou-a pela mão e a conduziu até uma janela opostamente localizada na ampla sala. Abriu as cortinas e permitiu que ela visse o imenso jardim florido à sua frente e lhe perguntou carinhosamente: "Está vendo aquele pé de rosas amarelas bem ali à frente? Lembra que você me ajudou a plantá-lo? Foi num dia de sol como o de hoje que nós dois o plantamos. Era apenas um pequeno galho cheio de espinhos. E hoje? Veja como está lindo, carregado de flores perfumadas e botões como promessa de novas rosas." A menina enxugou as lágrimas que ainda teimavam em permanecer em suas faces e abriu um largo sorriso, mostrando

Quando as abelhas que pousavam sobre as flores e as borboletas que faziam festa entre uma e outra das tantas rosas de variados matizes que enfeitavam o jardim. O avô, satisfeito por tê-la ajudado a superar o momento de dor, falou-lhe com afeto. Veja, minha filha, a vida nos oferece sempre várias janelas. Quando a paisagem de uma delas nos causa tristeza, sem que possamos alterar-lhe o quadro, voltemo-nos para outra, e certamente nos depararemos com uma paisagem diferente. Tantos são os momentos felizes que se desenrolam em nossa existência. Tantas oportunidades de aprendizado nos visitam no dia a dia, que não vale a pena chorar e sofrer diante de quadros que não podemos alterar. São experiências valiosas das quais devemos tirar as lições oportunas, sem nos deixarmos tragar pelo desespero e a revolta, que só infelicitam e denotam falta de confiança em Deus. A nossa visão do mundo ainda é muito limitada. Não temos a capacidade de perceber os objetivos da divindade, permitindo-nos um momento de dor e sofrimento. Mas Deus tem sempre objetivos nobres e uma proposta de felicidade a nos aguardar, após cada dificuldade superada. Se hoje você está a observar um quadro desolador, lembre-se que existem outras tantas janelas, com paisagens repletas de promessas de melhores dias. Não se permita contemplar a janela da dor. Aproveite-lhe a lição e siga em frente, com ânimo e disposição. O sofrimento que hoje nos parece eterno não resiste à força das horas que a tudo modifica. A luz sempre vence as trevas. Basta que tenhamos disposição íntima e coragem de voltar-nos para ela. Agindo assim, o gosto amargo do sofrimento logo cede lugar ao sabor agradável de viver e saber que Deus nos ampara em todos os momentos da nossa vida.

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0: acorda, são 8h27. Tudo bem, que se você olhar pela janela, parece 6 da manhã, né? Aquele dia maravilhoso pra gente perder a hora, mas são 8h27. Então, se você tem compromisso, levante, porque hoje, se bobear, dançou, viu? Dorme, dorme bonitinho. Oi, Ivone Vaz. Tá dormindo aí? Eita, nós, hein? 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
0: 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Bom dia, meu querido, bom trabalho. 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
2: Tudo está no seu lugar, graças a Deus,
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3: Olha aí, olha aí.

0: Graças a Deus por esse cafezinho gostoso que você tem na mesa, né? Menina, que delícia! 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
1: Pode dizer, esquecer de dizer, graças a Deus. Vamos nós, hein? Vamos nós. Vamos salvar, meu filho.
0: Salvar. E não importam os problemas e as dificuldades, a gente tem que dar graças a Deus sempre por este momento, por esse aqui, por esse agora, que pode ser tudo que a gente tem. Então, bora lá ser feliz agora? Partindo pro cantinho do Zé Márcio Luiz.

0: minha bela, meu amor, acorda pra ouvir o cantinho do Zé. 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E vamos mandar o cantinho do Zé pro Délio, pro Emerson, pra Mali, pra Jéssica. Quero mandar também pra você, Vandelé Maria Otigueira. Como é que tá a sua horta aí? Beijo, querida. Bom dia, aquele abraço especial também pra você, Matilde da Colinas Modas. Oi, Júlia. Abraço, gente. Vai também... beijo pra Milena. Ô, Milena, querida. A Milena vai mandando pra vocês com muito carinho. Ela vai mandando também pro João e pra Nilva, seus sogros ali da Bandeirantes. Pra filhota maravilhosa Mariana. A gente já começa com o cantinho do Zé. Nesse, Dona Alvina, aquele abraço. A Milton, bom dia, meu querido. Alô, Sidney aí na Rua Santarém, aquele abraço. Oi, João da Luz, bom dia. Dora, Rosana, bom dia. Jô, sorriso, tá sorrindo muito? Aquele abraço. Oi, DJ Jarbas, aquele abraço, meu querido. Pessoal da Vila Rosa, tudo de bom, do Bonavila. Aquele abraço bem carinhoso pra Jússi, pra Maria, pra Jéssica, pra Josiane. Quem será seu outro amor? A pergunta, Chico Rei e Paraná.
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0: 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E o Marcinho vai escolher uma daquelas que o Nelson gosta, né, Marcinho? Ele adora Vando, ele adora Reginaldo Rossi, ele adora Marília Mendonça, né? Ele abraça, tudo de bom, meu querido. E um bom dia de trabalho pra você. O que é que você separou, Márcio? 8h46.
1: O Wanda, como você sempre diz, né? Fala, clicar e tá valendo. Chora coração.

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5: Áries, 21 de março a 20 de abril.
1: Oi, Áries, vamos começando com você num oferecimento de Santa Terezinha de Baiti, a loja do inglês, que atende você com muito carinho ali ao lado da Propé Calçados Antiga, tá? 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Áries, fortaleça sua posição no trabalho. Hoje é dia de não fazer corpo mole, viu, Áries? Dá tudo de si para que as coisas saiam primeiro do jeito que você gosta. Tem muita coisa travada aí que começa a andar se você agir dessa forma. Movimentar o corpo também, soltar a tensão acumulada, vai ajudar muito a ficar melhor fisicamente e emocionalmente. Feche o dia com aquela sensação de dever cumprido. Amizades no radar, viu, Áries?
5: Touro, 21 de abril a 20 de maio.
1: Taurino, com você a gente vai num oferecimento de Nalie Joias, a loja da Jussara, ali junto ao Mercado Taleve. 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Touro, a família ganhará espaço com uma boa notícia ou visita especial. No trabalho, foque nos assuntos práticos e fuja de reuniões que não terminam. A conversa com o filho ou com quem você ama vai trazer entendimento e harmonia. Você poderá firmar uma aliança profissional importante hoje, viu, Touro?
5: Gêmeos, 21 de maio a 20 de junho.
1: Oi, geminiano, com você a gente fala em nome de Helena Rompava. 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Os gêmeos, estudos, pesquisas e contatos com gente de outros lugares vão abrir a sua cabeça sobre um projeto. Em casa, as conversas de ontem seguirão positivas, com entendimento e soluções. No amor, o clima ficará leve, com espaço para um programa cultural ou viagem a dois, Gêmeos. Márcio Luiz, faltando 5 para as 9, o que você tem de informação, notícia para trazer para a gente nesta manhã de quarta-feira? Hoje tem pastor Davis Daniel, ele que faz a nossa reflexão 9:30, viu, gente?
6: Bem lembrado. Daqui a pouquinho o nosso querido pastor Davis Daniel estará trazendo então essas informações importantes, que é a mensagem de Deus para a nossa vida, né? O que é muito importante para todos nós. Falando aqui sobre as notícias em geral, vamos aqui trazendo informação. Oi tem falência decretada pela justiça. Olha só, Oi que foi uma das grandes empresas de telefonia, né, Fá? Então a Tele Carioca deixou de ser, né, uma dívida, Fá, aí superior a 44 bilhões.
1: É grana,
6: hein? Então veja que situação, né, Fá? Nós tivemos a participação de Telemaco Borba na Copa MCG de futebol suíço 40+. A equipe jogou na cidade de Ortigueira e venceu por 2-0. O gol de Genival e do Rafael Quintiliano garantiram a vitória de Telemaco Borba na competição.
1: Parabéns para os 40+.
6: Os 40+, olha aí, rapaziada, jogando bem. Agentes de endemias realizam busca ativa de escorpião aqui em Telemaco Borba. Lembra que houve uma época que...
1: Teve uma época, sim,
6: pessoas,
1: né,
6: encontraram aqui em Monte Carlo, uma região toda ali que tinha muito desses animais, né? Área 2, bem lembrado, Fá. Então, a Secretaria de Saúde alerta sobre a presença do escorpião amarelo. Escorpião amarelo, Fá.
1: Ele é mais venenoso?
6: Olha, essa é a preocupação, Fá. Então, no dia 20 de agosto, foi levado até o posto de saúde ali do Socomim um escorpião. Ele foi capturado na rua Delfim Moreira. O animal foi encaminhado à vigilância sanitária. Então, esse escorpião amarelo, o primeiro registro de aparecimento desse animal em Telemaco Borba ocorreu em 2020, depois em 2022 e novamente agora em 2026. Apesar de sua presença, não há registro de mortes. Ele

0: registros de acidentes com esta espécie. O escorpião tem como característica pernas e cauda amarelo claras e tronco escuro e o comprimento de até 7 centímetros. É uma coisinha de nada, né, Fá?
1: Maringá tem muito.
0: Tem muito, Fá?
1: Tem.
0: Muito. Olha, escorpião. O veneno é injetado por um ferrão na ponta da cauda. A distribuição geográfica do animal nas regiões sudeste do país, nos estados do Paraná, Bahia e sul de Goiás. Então, os acidentes podem acontecer, né? Principalmente com crianças, pessoas de um modo geral, né?
1: É, e tem que passar a informação também. O que a gente faz, né? Se for picado.
0: Olha aqui, Fá, como proceder em caso de acidente, né? Limpar o local com água e sabão, procurar orientação médica imediata na UPA ou mesmo no posto de saúde. Se for possível, capturar o animal e levá-lo para o serviço de saúde, pois a identificação auxilia até no diagnóstico, né? Os escorpiões, eles possuem hábitos noturnos, portanto é noite que saem para procurar alimento, viu, Vá?
1: Ah.
0: Principalmente baratas. Você vê, ele é um animal a nosso favor, porque tem pessoas que têm pavor de barata, né? Ele se alimenta justamente das baratas. Durante o dia ficam escondidos em locais úmidos e escuros, embaixo de pedras, telhas, madeiras e troncos em decomposição.
1: Por isso que é importante, quando for fazer limpeza do quintal, tá sempre com uma luva,
0: sempre com,
1: né?
0: A luva, exato, Fá. Então, pessoal, prestar muita atenção. Já foi identificado esse animal outras vezes aqui no município e agora, mais uma vez, fica esse cuidado, essa atenção. É sempre necessário prestar atenção, assim, nessas questões, né, Fábio?
1: Uhum.
0: Em caso, as pessoas vão deixando, às vezes, acumular, né, restos de materiais de construção, essas coisas, e acaba se tornando perigoso mesmo, né, Fábio?
1: Por esgoto, essas coisas, ele não vem?
0: Ah, tem isso, cuidado também, Fábio, bem lembrado. O pessoal normalmente os ralos dos banheiros, né? Uma boa observação mesmo, Fábio. Normalmente vão ali baratas e outros insetos, né? Os bichinhos se aproveitam.
1: Se ele tá atrás, né?
0: Se ali o alimento principal ele encontra, né? Bem lembrado, Fábio. É verdade. Fábio, a Secretaria de Cultura e Turismo, ela está abrindo um credenciamento para diversas áreas de atuação ali, seja na área principalmente da cultura, né? Atividades culturais. Então, as pessoas que desejam, principalmente pessoas físicas, acessem o portal do município para que você tenha mais informações a respeito aqui desse sentido, né? É importante as pessoas também aproveitarem, se inscreverem e exercerem funções, prestando serviço aí ao município. O EMEPAR também reforça a importância de doadores de sangue manterem-se em constância. Tudo porque, no período de inverno, lamentavelmente, sempre ocorre uma queda do número de doadores de sangue. Só que a necessidade, muitas vezes, ela permanece com números assim bem expressivos e necessários. Então, quem puder fazer a doação de sangue, então não deixe de fazer. Caminhoneiros, viajantes e comerciantes são um foco de atenção para o sarampo em reserva, né? O dia D de multivacinação aplicou mais de 7 mil doses de vacinas, né? Nós tivemos esse dia D de vacinação, principalmente para crianças, adolescentes e aqueles que desejavam também deixar em dia a sua carteira de vacinação. Essas 7 mil doses foi só aqui nos Campos Gerais, viu? Então, as regionais aqui, a terceira regional lá em Ponta Grossa e a 21ª regional de saúde, que é aqui em Telêmaco Borba. Na 20ª regional foram avaliadas, olha só, para se ter uma ideia dos números aqui, 1.917 carteirinhas, 1.157 doses de rotina, 1.089 doses contra a influenza e 112 doses contra a Covid-19 aplicadas durante a mobilização. Em todo o Paraná, o dia D registrou mais de 110 mil doses aplicadas em 390 municípios, mais do que o dobro da estimativa inicial, né? Os números ainda são preliminares, mas já é um bom sinal, né? Que realmente houve uma grande adesão por parte da população em relação à vacina. Só explicando, Fá, que a influenza está disponível para toda a população acima de 6 meses, viu?
1: Ah, tá.
0: Covid-19, destinada aos grupos prioritários pelo Ministério da Saúde. Sarampo é indicada para a população de 12 meses a 59 anos. O HPV,

0: a crianças e adolescentes na faixa de 9 a 14 anos e também adolescentes entre 15 a 19 anos. Aí está, portanto, algumas informações referentes à vacinação nos Campos Gerais e em todo o Paraná. Tá bom,
1: você falou em doação de sangue, parece que houveram algumas mudanças, né, em relação à doação de sangue.
0: Eva.
1: Vamos dar uma procuradinha depois.
0: Vamos trazer essa informação.
1: Eu vi outro dia essa matéria na TV.
0: Olha que interessante, Eva.
1: Inclusive até a idade, para quem já está doando, parece que aumentou.
0: Olha, para aumentar o número de doadores,
1: né? Dificuldade, né? Porque a pessoa já está doando, está bem e tal. Houve alguma alteração nesse sentido também.
0: Olha só, pela Copa do Brasil, falando aqui rapidinho sobre o esporte. Ontem nós tivemos no Mineirão o Cruzeiro empatando com o Atlético Mineiro. Esses são os jogos de ida. Hoje nós vamos ter em São Januário, às 9:30 da noite, Vasco e Vitória. E no Nubank Park, o Palmeiras recebe o Santos no jogo de ida. A Copa do Brasil que está nas quartas de final. Amanhã, às 8 da noite, nós teremos Inter e Grêmio também por esta competição. Então, algumas partidas que movimentam o campeonato da Copa do Brasil. Essa que rende um bom prêmio àquelas equipes que passarem para a próxima fase. Tá bom, Fá?
1: Maravilha. Então, 9-4... Tem, parabéns aqui, Marcinho. Cadê? Eu vi aqui o parabéns, mas agora parece que eu perdi. Deixa eu ver aniversário aqui. Eita, nós. Então, tem gente de aniversário hoje. E a gente quer mandar, né, aquele abraço especial. Conta pra mim quem tá de aniversário hoje, que às vezes vocês, né, não contam. Não é esse aqui. Deixa eu ver. Parabéns. Cima da Simone, não é da Márcia de Lara aqui. Achei, né, Márcia, querida? Parabéns pro filho dela, o Luciano. Luciano Castanha, que está de aniversário hoje. Que Deus derrame muitas e muitas bênçãos e saúde na vida dele. Parabéns, Luciano. Que Deus abençoe muito você. Mamãe Márcia, né? Lhe desejando um feliz aniversário. Que saia tudo bem. Você vai fazer uma cirurgia do olho também hoje, né? E no dia do seu aniversário, esse presentão venha aí, né? Especial para você. Muita paz, muita luz. E vamos trazer para ele, em nome da Márcia,
0: essa música aqui, que é uma verdadeira lição de vida e reconhecimento. Faz Chinelo de Prego, com Anthony Gabriel, né? Todo amor dos pais para o cuidado com os filhos, né?
1: 9-5.
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0: Oi, Virgem, bora lá, virginiano. 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

0: Queremos distância de vento e ventania, né, Márcio Luiz? Por favor. Queremos um dia calmo, tranquilo. Bem devagarinho. 9h20, Dalmira, beijo. Roseli Nascimento, aquele abraço. Bom dia pra você, Cleide. Oi, Cleide, querida. Aqui do centro, ligadinha conosco. Quem mais chegou por aqui? Oi, Nilmara. Beijo, Rosane. Abraço especial pra você. Oi, Givaldo, querido. Tudo de bom, viu? Pra você. É, Alain Aladim, qualquer uma para a Rosane, né? Foi você que pediu, né, Rosane? Alain Aladim? É isto mesmo. Você vai oferecendo para alguém, para todos que estão na nossa sintonia. Ela mora lá na Área 2. Meu povo querido da Área 2, tudo de bom. Qual delas, Márcio?
1: Dois Passarinhos, a música linda com Alain Aladim.

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0: 9h29, eu tenho um convite aqui, gente, para uma missa de sétimo dia de falecimento. Então, os familiares da senhora Sofia Chmielowski convidam todos, né, de Telêmaco Borba, que a conheceram, que foram seus amigos, vizinhos, e às vezes não puderam estar juntos, né, no dia do sepultamento da dona Sofia, porque ela faleceu em Curitiba, foi sepultada em Telêmaco. Então, convidam a todos para a missa de sétimo dia. Será celebrada hoje às 19 horas na Igreja Matriz. Pelo comparecimento de amigos, familiares, né? Os demais membros da família vão agradecendo. Comunicamos, convidamos para a missa de sétimo dia da senhora Sofia Chmielowski. A dona Sofia era a irmã mais velha da dona Maria José dos Santos. Então fica aqui o comunicado e o convite para a missa de sétimo dia.
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0: 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Pastor Davis Daniel, Dom Doce, se o senhor adivinhar que horas são.
2: Bom dia, bom Fátima, dia. Marcinho, Lisa, bom dia, queridos ouvintes. Ô, Fátima, é meio milagre isso, né?
0: Acontece umas duas vezes por ano. 9:30.
2: 9:30, Fátima.
0: Isso.
2: Ô, Fátima, eu fiquei sabendo que o Marcinho voltou, mas já tá programando a próxima férias.
0: Diz que daqui uns 2 meses ele pega mais 15 dias, pastora.
2: Ô, meu Deus, não tem uma vaguinha aí não, viu?
0: Pastor de Deus, olha, não é fácil não, viu? É que é muito serviço, cansa demais.
2: Ah, é verdade, é verdade.
0: Cansa esgotamento demais.
2: Eu vou falar sobre isso hoje, hein?
0: É, né? É muita canseira, muito estresse. Como é que tá aí em Floripa?
2: Tá bem nublado. Hoje, 18 graus, já deu uma chuvinha de manhã. Mas tá, não tá frio, né? Tá bom? 18 graus, tá gostoso o clima.
0: Bom mesmo. Aqui também, já deu uma chuvinha pela manhã também. Acho que era mais 6 e pouco, né, Marcinha? Quanto nós estamos agora de temperatura?
3: Bom dia, pastor. Um grande abraço. Obrigado pela Marcinha. Solidariedade em relação às férias. Eu acho que o senhor está assinando essa petição aí com muito carinho, né? Um grande abraço, meu querido.
2: Bom dia, querido.
3: Bom dia. 14.4 com a sensação térmica de 14, que está friozinho, viu, pastor?
2: Está mais fresquinho aí.
3: Está mais fresquinho. Vai até 21 de máximo hoje, Fá. E passou, né? Um abraço, Deus abençoe, pastor. Uma alegria ouvi-lo,
2: hein? Igualmente, Marcinho.
3: Deus o abençoe imensamente.
2: Também, querido.
0: Então, pastor, vamos a essa mensagem, né? Para trazer conforto pra gente, ânimo para trabalhar. Essa mensagem do Cristo que faz a gente ter realmente, né? Aquela sensação boa de que não estamos sozinhos, não estamos ao léu, tem alguém no controle.
2: Amém. Fátima, queridos ouvintes, no Salmo 29, o salmista, ele fala a respeito da voz de Deus. A voz de Deus, né? A palavra de Deus. E ele diz assim, o Salmo 29, a partir do verso 4. A voz do Senhor é poderosa. A voz do Senhor é cheia de majestade. A voz do Senhor quebra os cedros. Sim. O Senhor despedaça os cedros do Líbano. Ele os faz saltar como um bezerro, o Líbano e o Sirion, como bois selvagens. A voz do Senhor despede chamas de fogo. A voz do Senhor faz tremer o deserto. O Senhor faz tremer o deserto de Cádiz. A voz do Senhor faz as corças darem cria. E ele desnuda os bosques, e no seu templo tudo diz glória. Oh, coisa boa! A palavra de Deus está falando a respeito do poder da palavra de Deus. E o salmista, ele usou o cedro do Líbano, né? Porque até hoje, né, na bandeira do Líbano é o cedro, né, que está ali na bandeira, porque é uma árvore muito forte, né, uma madeira muito resistente. Então, na época, era a coisa mais resistente que eles conheciam, né, para fazer navios, para usar nas construções. A água salgada não apodrecia ela poderia ficar ali na terra, enterrada, né, como alicerce, durante muitos anos, décadas, e ela não apodrecia. Era algo muito forte, e a palavra está dizendo, mesmo aquilo que o ser humano acha que é mais poderoso, que é mais forte, a voz do Senhor é capaz de destruir, de quebrar aquilo. É como se Deus estivesse dizendo assim, aquilo que nós humanamente depositamos a nossa esperança, a nossa confiança, Deus pode destruir para nós aprendermos a confiar nele. Só que a voz do Senhor, que destrói ali os cedros do Líbano, que pode destruir as montanhas, né? Quando ele fala ali o Hermon, né? Que ele fala o Sirion, é o Monte Hermon. Então, a palavra está dizendo que ele pode destruir aquilo que é seguro, para nós aprendermos a confiar nele, mas também a voz do Senhor, ela também dá vida. Nós vemos lá em Gênesis, a palavra diz assim que não havia nenhum sinal de vida, era o caos instalado, né? A palavra diz a terra era sem forma e vazia, havia o abismo, havia trevas, então ali não poderia ter vida humana, essa maravilha, né, que nós vivemos hoje, né? Tanta vida, não só a vida humana, né, mas a vida dos animais, todos os seres viventes, né, as plantas, né, que estão vivas também, né? Nada estaria vivo naquele caos, naquela situação. Aí Deus vem com a sua palavra e ele começa, né, que haja luz, que a terra produza relva. Então essa voz do Senhor, ela é poderosa para trazer vida e para colocar as coisas no lugar. Nós olhamos na palavra de Deus, no livro dos Reis, o profeta Elias. O profeta Elias, ele passou um momento, um desgaste muito grande, ele teve que enfrentar profetas, né, de outras religiões, lá que o povo estava se afastando de Deus, estavam matando os profetas de Deus, e esses outros profetas ali estavam prosperando, enganando o povo. Então teve uma batalha, o profeta Elias sozinho contra 750 profetas de outros deuses, né, que eram deuses falsos, e eles enganavam o povo, arrastavam o povo, e naquele momento Elias está sozinho enfrentando 750 profetas. E foi o dia todo aquilo, sabe? Eles ficaram desde a manhã até a tarde, era um dia de sol escaldante, e ele ali enfrentando o dia todo, provavelmente sem comer, sem beber água. E quando termina aquele dia, então, o Elias, ele está esgotado fisicamente, mentalmente, espiritualmente e emocionalmente. Ele está tão esgotado que ele enfrentou 750 homens sozinho, só que quando a mulher do rei Acabe, a Jezabel, a rainha, ela manda um recado para ele, ela diz assim, ó, amanhã, nessas horas, você vai estar morto, que eu vou mandar matar você. Ele enfrentou 750 profetas, e aí numa ameaça, né, de uma mulher ali, ele fica tão assustado, tão esgotado, que ele acaba fugindo, ele vai para muito longe, muito, ele anda muito, vários dias, e ele se enfia numa caverna, e quando ele chega naquela caverna, então, ele ora e pede a morte para Deus. Olha que coisa interessante, né? Um homem que estava ali como um herói da fé, levando o povo a adorar o Deus vivo, levando o povo a descobrir que aqueles profetas eram de deuses falsos, ele enfrentou sozinho aquele esgotamento, e aí agora ele está fugindo, depressivo, enfiado numa caverna, ou seja, num dia uma coisa de tanta vitória, de tanta glória, né, de tanto êxito, de tanta fé, e daí alguns dias depois ele está enfiado numa caverna pedindo a morte. E aí o que que acontece? Deus vai atrás dele, e é interessante porque o Elias está lá dentro da caverna, enfiado naquela escuridão lá, sem água, sem comida, com medo, assustado, depressivo, querendo morrer, e aí simplesmente Deus vem e fala com ele, e Deus começa dizendo assim, Elias, o que você faz aqui dentro? Aqui não é teu lugar, sai dessa caverna. Aí a palavra que diz que o Elias, ele vai para a porta da caverna e Deus continua falando com ele, dizendo para ele voltar. E quando Deus termina de falar, a palavra de Deus foi suficiente para ele voltar. Que coisa fantástica, né? A palavra foi suficiente, a palavra de Deus. Olha a importância da voz de Deus. É isso que o salmista estava dizendo. A voz do Senhor é poderosa, a voz do Senhor, ela é cheia de majestade. A voz do Senhor, ela traz vida onde não tem vida. A voz do Senhor é suficiente, poderosa para trazer cura, para trazer alimento, refrigério, libertação, né? O Elias ali esgotado, né? Fisicamente, mentalmente, espiritualmente e emocionalmente, apenas a voz de Deus foi suficiente para curar, tirar todo esse esgotamento. Às vezes nós também, nós temos que cuidar, né? Fátima, queridos ouvintes, a gente brinca aí, né, o Marcinho de férias, mas temos sim que sair de férias, temos que descansar, tem que ter os dias de descanso da semana, tem que ter período de férias. Nós precisamos cuidar do nosso físico, da nossa saúde mental, precisamos cuidar da nossa saúde espiritual, do nosso emocional, né, das emoções, dos sentimentos, e a palavra de Deus, a voz de Deus nos ajuda com isso. Então, Deus preocupado com Elias, que coisa maravilhosa, né? Deus foi atrás de Elias. Elias lá naquela caverna, longe, enfiado naquela escuridão, né? Deve ser algo muito gelado, muito frio, querendo morrer. E aí Deus vai atrás dele e Deus com a sua voz restaura e traz Elias de volta. Ah, Deus pode fazer isso conosco também. Quando nós ouvimos a voz de Deus, como que a gente pode ouvir a voz de Deus? A gente pode ouvir no nosso coração. Nós sabemos, lógico, que Deus fala também audivelmente, né? Quando Paulo, né, que era o Saulo ainda, estava indo matar cristãos, ele caiu em terra, ficou cego ali durante 3 dias, né? E ele ouviu a voz de Deus nitidamente, foi audível. Até as pessoas que estavam ao redor dele ouviram a voz, se assustaram, né? Porque é uma voz, né, do nada, assim, aparecendo, né? Então, Deus fala, assim, audivelmente aos nossos ouvidos. Deus fala através da palavra, como está falando conosco agora, né? Nós estamos aqui falando da palavra de Deus e Deus fala também no secreto do nosso coração, quando nós tiramos um tempo, né, para nossa devocional, para nossa oração, ali quando você, como diz a palavra, se fecha no seu quarto, você e Deus te vê no secreto e Deus pode falar ao nosso coração. E a nossa oração hoje é que a voz de Deus traga para nós aquilo que nós estamos precisando, né? As curas, traga o alimento espiritual, traga a dissipação, né, dos medos, dos temores, como Elias precisava vencer o medo, o temor, a insegurança, como Elias estava esgotado, que Deus venha trazer restauração, que a voz de Deus hoje, nós possamos ouvi-la e ela possa curar a nossa vida. Amém, Fátima.
0: Amém, pastora. Então vamos orar pelo Délio, pelo Emerson, pela Marli, pela Jéssica, pela Nice, pelo Ayrton, para a Liz, para o pai João, da Nice. Oramos também pela Vandeléia Maria de Ortigueira. Vamos pedindo neste momento também pela nossa ouvinte, a Milena Teixeira e família, para o sogro João e Nilva, para a filha Mariane, também para Júlia e Matilde. Oramos ainda neste momento com a Nice, com a dona Alvina. Pedimos também pelo Luiz Antônio Mendes, da Área 3. Oramos também com a Fátima Moreira, com a Ruth Ribeiro, com o Romildo Aparecido Ribeiro. Ele vai pedindo por toda a sua família e por todas as famílias que neste momento oram conosco. Pelo Ademilson, pedimos também neste momento pela Daiane, pela Márcia de Lara. A Márcia pede pelo filho Luciano.

0: Adriano Castanha, que está de aniversário hoje, e também por ele passar por uma cirurgia. Ele vai passar por uma cirurgia do olho hoje, pedindo a Deus também que o abençoe neste momento. Pedimos também pelos aniversariantes de hoje, o Dejaime Biscaia, a Zeli Aparecida, a Francine Ramos, oramos pelo Luiz Marques, também de aniversário hoje, pela Kelly Bida, pela Lúcia Tibaldi e também pela Terezinha Sete. Que Deus lhes dê aquilo que eles estão necessitando neste momento. Simone Lopes de Corumbá, pelos familiares. Oramos também com a Milton, por todos da Vila Esperança, com o Nelson. Também com a Nadir de Oliveira do Socomim, para toda a sua família. Pedimos ainda pela nossa ouvinte, a Dineia, que oferece a toda a sua família. Ainda orando conosco a Dir, a Dona Alexandrina e família. Oramos também com a Sandra, que pede pela netinha, a Melia Maria. 3 aninhos, ela pede oração por ela. Oramos também pelo Givaldo e toda a sua família, pela Rosane da Luz Bueno e familiares, pela Nilmara dos Santos, pela Cleide. A Cleide aqui do centro pede por toda a sua família e por todas as famílias de Telêmaco Borba, pela Roseli Nascimento, para a prima Cantídia, pela Vilma, pela Célia, para Francisca, Maria Vitória, Sandra, Margarida Silveira, Rosana e Dora Bueno. Também oramos com a nossa ouvinte Dalmira Marcondes, no Monte Carlo, e família. Com Marcos Maurício e família. Pedimos pela Deloir, pelo Alberico e família. Pela Delair de Fátima Lopes, do Jardim Monte Carlo. Ela pede pela saúde do Sabará, seu esposo, por todos os amigos e familiares, pela Marili de Jesus, pela Ivonete de Jesus, do São Jorge, ela pede pelos filhos e toda a família, Luzia Queiroz de Sapopema, por toda a sua família, Silvia Mainades, também de Sapopema, para o esposo Pedro, para a mãe Dona Nadir e toda a sua família. Ainda a Célia Ortiz vai pedindo pelos 2 filhos que estão de aniversário hoje, Juscelia e Juscelaine. Que Deus os abençoe e envolva também toda a família. A Elaine Alves do São Jorge, ela pede a oração do pastor também para toda a sua família. Oramos pela Terezinha Marcondes e família, pelo Atamir Gonçalves, pela mãe Dona Juraci, para o Marcinho, para a Rosana, para a Lisa, para todos nós, para o pastor David, agradecendo, pastor Davis agradecendo. Também oramos neste momento com a Cléo e todos os seus familiares. E assim, pastor, e essa pequena lista, nós apresentamos os nomes dos que aqui estão, mas sabemos que são muitos, né? Os que nos ouvem na região, que nos ouvem em Telêmaco e que nesse momento estão com seus pensamentos elevados em prece. Vamos orar?
1: Sim, Fátima, queridos ouvintes, vamos unir a nossa fé. Vamos orar. Senhor, nós chegamos ao teu trono de graça, de bondade, de misericórdia. Ah, meu Deus. Todas as vidas, Pai, lembradas agora em oração. Nós pedimos a Tua bênção, nós pedimos o Teu milagre, a Tua intervenção. Pessoas enfermas que possam receber cura, que o Senhor faça as dores cessarem, meu Pai. Traz saúde para o Teu povo. Pai, aquelas pessoas que irão passar por cirurgia, que estão em recuperação, em tratamentos. Ah, meu Deus, que a mão poderosa do Senhor possa estar abençoando esse teu povo. Também as doenças da alma, doenças emocionais, psíquicas, meu Pai. Que também o Senhor entre com cura, com milagres. As famílias enlutadas, meu Pai, nós oramos pelo refrigério da alma, pelo consolo através do Espírito Santo, o Consolador. Também as pessoas que precisam de paz, que o Príncipe da Paz, Jesus, possa entrar na alma, na mente, no coração. Oramos, meu Pai, pelas famílias, pelos lares. Entra, Senhor, com a provisão do pão sobre a mesa, de relacionamentos abençoados, saudáveis, meu Pai. Senhor, as pessoas que precisam se libertar de vícios, que encontrem a força do Espírito Santo, meu Pai. Senhor, abençoa também o trabalho do Teu povo. Dá, meu Pai, prosperidade. Senhor, e aqueles que precisam de um emprego, abre uma porta de um trabalho honesto, uma porta de bênção, meu Pai, para o Teu povo que precisa. Senhor, onde o Teu povo estiver agora, orando, seja na estrada, em casa, no trabalho, nos campos, ó Pai, que a bênção do Senhor chegue onde alguém está agora orando, crendo, clamando. Tantas cidades estão orando conosco, meu Pai. Senhor, também queremos abençoar os aniversariantes, o de Jaime, Zeli, Francine, Luiz, Kelly, Lúcia, Terezinha, Luciano, Juscele, Juscelaine e outras pessoas, meu Pai, que são lembradas agora em oração, que seja um novo ano de vida debaixo da bênção, do cuidado do Senhor. A Tua palavra acabou de falar conosco que a voz do Senhor é poderosa, a voz do Senhor traz vida onde tem sinais de morte, a voz do Senhor restaura, Pai, o físico, a mente, o espiritual, o emocional. A voz do Senhor, ó Pai, nos faz voltar das nossas cavernas, que às vezes nós nos enfiamos, não querendo mais relacionamento com ninguém, não percebendo o sentido da vida, como o Senhor fez com Elias, meu Pai. O Senhor tirou ele daquele profundo, daquela profunda tristeza, daquele sentimento de morte. A voz do Senhor é suficiente, e como o salmista disse, a voz do Senhor é poderosa para isso. Que possamos ouvir a Tua voz no nosso coração. Que o Senhor traga alegria de volta. O Senhor restaure a nossa vida. O Senhor traga cura, saúde, bênção, direção, alegria, meu Pai. Senhor, abençoa a vida da Fátima, o Marcinho, a Lisa, nossos ouvintes, meu Pai. Oh, Deus, continua com a Tua bênção sobre nós neste dia. Em nome de Jesus. Amém.
0: Amém, pastor. Então, até quarta-feira, se Deus quiser.
1: Se Deus quiser, Fátima.
0: Aquele abraço, bom dia.
1: Bom dia.

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4: Libra, 23 de setembro a 22 de outubro.
5: Ligando o microfone, né? Senão não fala, né? Oi, Libra. Vamos lá, Libra. 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Libriano, os amigos vão dar uma força num assunto prático e trarão informações bastante úteis. Será dia de encerrar de vez uma pendência antiga que ainda ocupava sua cabeça e dissipar muitas dúvidas. Você vai ter, né, a partir de agora, dias mais tranquilos. No amor, os gestos simples valerão muito. Reserve um tempo só seu antes de dormir, viu, Libra?
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0: Ela tem juízo, né? 10 horas pontualmente. E o Roger da Santa Terezinha tá chegando por aqui, Márcio Luiz. Ele quer contar pra gente as novidades, né? 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
0: É isso aí, gente. Roger esperando todo mundo para ver essas coisas lindas com 30% ali, né, de desconto. 10:01, Márcio, deixa eu ver quem é que nós vamos atender agora. Oi, o Nelson, já chegou, né? Tá tranquilo aí. A Milton também, o Milton já ouviu a dele, né, Milton? Outro abraço bem carinhoso para Simone Lopes de Corumbá. Como é que tá Corumbá hoje, Simone? Tranquilo, 22 graus Corumbá, viu? Bem agradável. Para Corumbá, 22 graus, realmente, né? É agradabilíssimo, dá para pôr uma blusinha, viu? Nossa, sem medo de ser feliz, né? Oh, deixa eu ver, Márcio Luiz, o que, que nós... Ah, vamos trazer uma Pubiscaia aqui. Para os aniversariantes de hoje, vou deixar o critério do Marcinho para ele escolher. Vamos cantar parabéns aqui. Desejar feliz aniversário pro meu amigo querido, De Jaime Biscaia. Ô, oh, De Jaime, querido. Ninguém conhece pro De Jaime, né? Só fala Biscaia, né? Aquele abraço pra você, meu amigo. Muitos anos de vida, muita paz, muita alegria, muito amor. Que Deus te abençoe muito. Odete, família toda, né? Te abraçando. Também tá de aniversário hoje a Francine Ramos, o Luiz Marques, a Kelly Bida, a Lúcia Tibaldi, a Terezinha 7. Então, feliz aniversário para todo mundo. Deus abençoe essa idade nova, né? Com muita saúde, com muita paz e com muita alegria. 10:03.
2: Nós vamos aqui de César e Paulinho. 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
4: Capricórnio, 22 de dezembro a 20 de janeiro.
1: Bora lá, capricorniano. 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Capricórnio, parcerias pedindo flexibilidade. Escolha bem as batalhas com o par ou com o sócio. Uma negociação em dupla dará melhor resultado. Com diplomacia, tudo andará mais rápido. Alongue o corpo e relaxe antes de dormir, viu, Capricórnio? Vai fazer um bem danado.
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1: 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Aquário, dia entrando num ritmo acelerado. Organize as prioridades. Delegue o que puder. Apoio do par ou sócio vai fazer diferença num momento decisivo. Também conversas com um tom profundo seguirão clareando o que você quer daqui para frente. Encontre tempo para cuidar da saúde, viu, Aquário?
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1: 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Peixes, a produtividade surpreenderá hoje. Dê também os seus pulos para adiantar entregas e abrir espaço na agenda. Na vida íntima, troque confidências com o par. A cumplicidade crescerá com pequenos gestos e confirmações. Medite, faça terapia, se fortaleça interiormente, peixes. Vamos lá, atendendo a mais gente boa que participa conosco. Eu passei para você um pedido, né, Márcio? Tempo bom, Ana Júlia, deixa eu achar aqui. Deixa eu ver quem pediu. Ana Júlia. Tempo bom mesmo, né? Hoje tá gostoso. O tempo tá melhor ainda. Vamos lá. Por que que ele não tá me obedecendo hoje, Márcio? Não. Vamos trazer a música, depois eu mando o alô. Então, você que pediu Tempo Bom com a Ana Júlia, tá aí pra você com o maior carinho. Aliás, foi bom, não tem nome. Não tem o nome de quem pediu. Mas eu vou mandando...

maior carinho pra você. Dona Juraci, querida, Atami, Terezinha Marcondes, minha querida Elaine Alves, tá aí no batente com o foninho no ouvido, né? Zenilda Nunes, beijo, querida.

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1: É isso aí, João. Aquele abraço. Bom dia, bom trabalho. 10h27.

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Bom dia, Terezinha. Aquele abraço. Obrigadão pela sintonia. Abraço pra você que tem um au-au aí, pra você que tem um miau, né? E como é que tá essa turminha? Tudo bem? 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

0: depois que comem, né, saem até cantando, felizes da vida. 10h31, tem mais aniversário aqui, Márcio Luiz. Filhos da Célia Ortiz, de aniversário hoje. Juscelia, a Juscelia e a Juscelaine, de aniversário hoje. Então, parabéns para a Juscelia, para a Juscelaine. Deus abençoe vocês, muita saúde, muita paz. E essa mãe, né, quer pedir a Deus que vocês estejam aí muito felizes, que vocês possam estar, né, sempre caminhando com as preces, as orações que a mamãe está sempre fazendo. É, o Juscelian é o homem, né? E a Juscelaine é menina, é um casal. São gêmeos, minha querida Célia Ortiz, porque às vezes nasce no mesmo dia, mas não necessariamente são gêmeos, né? É, então, tudo de bom. Juscelian e Juscelaine. Então, que Deus abençoe os dois, trazendo muita energia, muita força, muita coragem. E essa mamãe está sempre pedindo a Deus por vocês, está sempre levando os pensamentos por vocês. É aquela história, né? Mãe de joelho, filho de pé, né? Não são gêmeos, não. Que legal. Parabéns, então, para os dois. Que coincidência, no mesmo dia. Deus abençoe muito você e os seus filhos queridos. Deus abençoe. 10h33 para eles. Vamos trazendo, Marcinho.
1: Vamos trazer aqui para Fernanda Brum, Filhos, Herança do Senhor.

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aqui para essa equipe maravilhosa na Serra da Plata, carregando a Biomata. Aquele abraço para vocês todos, trabalhando e ouvindo o programa. Todos bom, eles querem Amado Batista com a lista de compras. Faz tempo que a gente não ouve essa, né? Bom pra gente ir lá pro Triunfo e ver tudo que tá faltando. Abraço aqui também pro Adilson, para todos os moradores lá do São Roque. Tereza Almeida, esse povo querido da Área 7. Depois eu trago a sua música, tá? Vai só o alô agora. Outro abraço pro Leandro Gonçalves, que também está na nossa sintonia. Tudo de bom, Leandro. Você curtiu aí Ana Júlia, né? Gente nossa, cantando e encantando. 10h48, vamos começar por onde essa lista de compras?

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1: Eu te beijo.
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Lá vamos nós, né, Leandro? Bom dia. Abraço aqui pra você que vai passar na INS, porque o Nelson tá aí hoje, viu? Você gosta de conversa olho no olho, né? Porque esse negócio de

0: máquina, né, Márcio? Nós já estamos desgostosos com esse negócio, né? Ah, é tudo máquina. Conversa com máquina, fala com máquina. O Nelson vem quarta e quinta. E toda semana, né? Como que é o nome da moça lá? Um nome super chique, né? Que o João falou. Que ela fica ali todo dia. A NS Assessoria.
1: Começa com Marjorie, não é, Fá?
0: Ixi. Ô, João, como que chama a moça da NS?
1: É Marjorie, não era, Fá?
0: Não sei. Eu sei que era um nome chique.
1: É Marjorie, tinha H, J, pro meio, H, L,
0: tinha
1: y,
0: não sei o quê, tinha Y no Z, final.
1: Z, Y, D, Z, Z.
0: Você lembrou de tudo, né? Mas não lembrou do nome, né? Pode enrolar. João, qual é o nome da moça lá da Inês?
1: Acuda nós aqui.
0: Acuda, porque o Marcinho... Não,
1: porque a véia falhou aqui. Porque
0: a véia aqui inventou aqui, viu? Inventou. Veja o nome certo e passa pra nós, tá bom? 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
0: Oi, Riva, como é que você tá, Riva? Bom dia, meu querido.
3: Bom dia, Fátima. Fátima, passa meu contato pro pastor Davis, fazendo um favor. Fala pra ele que é o Riva. Eu fiz serviço pra eles lá na igreja.
0: Sei.
3: Acho que em 2016, se eu não me engano.
0: Ah.
3: Aí eu tinha o contato dele, eu perdi, faz muito tempo.
0: Certo.
3: Peça pra ele lá, mandar uma mensagem aqui no meu contato.
0: Uhum.
3: Precisava na oração dele, fazendo um favor.
0: Tá bom, meu querido.
3: Fala pra ele que foi o Riva que fez a churrasqueira e a área do lazer dele lá, que ele vai saber quem que é. Fazendo um favor.
0: Tá bom. Marcinho, então você anota, porque eu não tô podendo...
1: Poder deixar, Fá.
0: Eu tô com a asa direita quebrada, Riva, então não escrevo nada, meu filho. Então, Marcinho, já digita, você tem o pastor aí também, né?
1: Tenho.
0: Já manda tudo pra ele.
1: De fato, tô muito triste com você.
0: O que foi?
1: Você não confiou neu aqui, olá. É Marjorie mesmo,
0: tá,
1: pá.
0: Certo?
1: Olá, tá certa a resposta. Que eu ganhei o show do milhão agora com a faca. A faca tá desconfiando. Oi, eu achei, não tô confiando.
0: Olhei pra ele e falei, ah...
1: Não, tá certinho, tá, pá. Marjorie.
0: É, um nome chique, né?
1: É muito Marjorie. Bonito, nome lindo, né, pá?
0: Marjorie.
1: Marjorie, exatamente. Deus abençoe a Marjorie e o Nelson e toda a equipe lá, fazem.
0: Então tá. Então tá certo, né? Tá certo, né? Que bom, né? Marjorie, eita, nós. Que mais que eu tenho aqui? Tereza de Jesus Gonçalves, Igrejinha da Serra. Meu Deus do céu, nós vamos deixar pro cantinho do Zé amanhã. Né? Essa aqui é lá do fundo do baú, Igrejinha da Serra. Ela não sabe quem canta, nem eu. Mas nós descobrimos, tá? Ô, Tereza, então fica pro cantinho do Zé amanhã, Igrejinha da Serra. Viu? É das antigas. É das antigas. Ela disse que...
1: Praião e Prainha, Fá.
0: Praião e Prainha. Uhum. É do tempo da infância dela. Então é da Fazinha, minha, porque acho que nós...
1: Que bonito,
0: nós somos mais ou menos da mesma época,
1: olha,
0: né?
1: Aí, que beleza.
0: Tereza, gostaria de relembrar. Tá, Igrejinha da Serra. Então essa vai ser do cantinho do Zé amanhã, viu? Sandra Cristina Bueno do São Jorge, toca Eu Sou Teu Pai, com Valesca Maiar. Vamos ver se a gente tem. Eu nunca ouvi esse hino, não. Conhece, Marcinho? Não conheço, então vamos ver aqui, viu? Tem? É. Então tem. Então vamos. A Igrejinha da Serpa amanhã, a Vanessa, daqui a pouquinho, tá bom? Jocelian. Deixa eu ver o que tá aqui. O que a nossa ouvinte aqui tá falando? que a Célia Ortiz, quando estava erguendo o Juscelian para soprar a velinha, só falei, me acuda aqui, estou erguendo um e saindo o outro. Quando cheguei no hospital, ganhei a Juscelaine. Ah, meu Deus, na maca, que coisa linda, Célia Ortiz. E ele tinha o quê, um aninho? A primeira velhinha dele? É que eu perguntei se eram gêmeos e tudo mais, né? Não são. Mas olha, parabéns para você. Bom dia, Rogério do Nascimento, Ariusa Bicudo. Eu tinha pedido música, Marcinho, já me perdi aqui. Uhum. 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
0: Ai, ai, me deu uma fome agora, Márcio. Rapaz do céu. Quem que é essa aqui, Simone? Sua companheira de asa quebrada. Ô, pecado, a netinha dela, Olivia, caiu do escorregador inflável e quebrou o cotovelo. Ai, que pecado, que dozinho. Minha companheira de asa quebrada, que pecado. Olha, Simone, ela tem o quê? Deve ter o quê? Uns 3 aninhos, 4 aninhos? Mas é uma graça, fofa, linda, maravilhosa. Deus abençoe. Um toquinho, Marcinho. Um pecadinho, tá aqui. De tipoia, né? Ah, olha aqui, olha aqui. Que dozinho, né?
1: Meu Deus.
0: Mas, enfim. Alegrinha, né? Não, alegrinha, porque. É isso aí. Aquele abraço. Simone, tudo de bom. E vovó deve estar fazendo, né? Muita coisa boa aí para ela também. Deixa eu ver aqui quem mais chegou. Ah, lembrando, ô Riva, Marcinho já mandou, né? Pro pastor Davis. Então, ele tá mandando tudo certinho, o teu telefone. Até o seu áudio foi pro pastor, tá? E assim, né? O pastor já fica sabendo. Quem é você? Certinho. Bora lá. 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

Minha mais linda, dois é um pecadinho, dois aninhos. 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

0: 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Música nessa conversa, Márcio Luiz.
1: Vamos com Felipe Falcão, Simprão de Tudo.
0: Tá aí, Tereza, bom dia.

0: para a missa de sétimo dia de falecimento da dona Sofia Chmielowski. A senhora Sofia Chmielowski era irmã da dona Maria José dos Santos. Ela morou por muitos anos em Telêmaco Borba, depois, né, mudou para Curitiba, faleceu em Curitiba e foi sepultada aqui semana passada. Então, a missa de sétimo dia dela será celebrada hoje às 19 horas na Igreja Matriz. Por isso, os familiares, né, convidam a todos os amigos e demais familiares que moram aqui para esta missa de sétimo dia. Hoje, 19 horas, na Igreja Matriz, missa pela senhora Sofia Chmielowski.
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0: Certinho, Lisa.
2: Certo, né, Fátima? Lembrando que hoje ainda é tempo de você passar ali na cozinha paroquial, gente. Tá saindo um sonho delicioso daqui a pouquinho. Tem aquele bolo de fubá que nós amamos. Ah, gente, aquele empadão, Fátima. Insuperável, né? Muito bom.

0: fomos esse, aquele empadão, a pipoca de polvilho da Clarice, tem também aquela broazinha, Marcinha, que você gosta, tem lá também, hoje tinha um bolo de morango, bolo de amendoim, também uma delícia, gente. A Cozinha Paroquial funciona hoje até às 17 horas, ainda é tempo de você passar por lá.
1: Muito bem, Lisa. Até amanhã.
0: Até amanhã, Fátima. Uma ótima tarde para você, para o Márcio Luiz e para todos os ouvintes.
1: Bom, Carlão segue com o microfone aberto e a gente vai em nome de Abarateira Confecções trazendo o nosso gospel. 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Encerramos, Márcio Luiz, com duas. Pedido da Simone, de Corumbá, para a netinha, para a família, com muito carinho. Para Sandra, aqui do São Jorge. Marcinho já vai dizer os nomes das canções, porque é dose dupla hoje.
2: Realmente, temos a Valesca Maíssa, Eu Sou o Teu Pai. E Gerson Cardoso, meu Jesus.
1: Ficamos por aqui, mandando para o Otamir também, para Dona Juraci e toda essa família maravilhosa.
2: Com todo carinho, Fá. Se Deus quiser, amanhã a gente está aqui de novo. Com Deus,
1: tchau, Marcinho. Amém, tchau, Fá. Gente. Até amanhã.

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2: Confira a hora certa. 11:30.
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0: 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Sejam você profeta ou profetisa, de retorno, ajudando as criaturas a se aproximar do Criador.
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0: Alô, amigos! Alô, amigas! Muito bom dia! Estamos chegando aqui pela sua Rádio Capital do Papel, Telêmaco Borba, Estado do Paraná, para mais um show de notícia, informação, utilidade pública, reportagens. Começa aqui, microfone aberto.
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0: Tempo nublado em toda a região dos Campos Gerais, sujeito a chuvas no decorrer do período. Neste momento, a temperatura marcando aqui em Telêmaco Borba, 17,5 graus. E ainda hoje você acompanha também a previsão do tempo para todo o país.
5: Brasil!
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0: E nós

0: chegando com toda a nossa equipe e vamos juntos com você até uma da tarde aqui pela sua Capital do Papel, levando as principais informações em mais um show de notícia que começa aqui. Microfone aberto para você que vai ficar na nossa companhia, na companhia de Carlos Roberto e equipe. O meu muito obrigado. Que você tenha uma ótima quarta-feira de muita paz, muita tranquilidade, um bom almoço e juntos até uma hora da tarde com muita informação aí no seu rádio.
1: Aô, potência!
0: E daqui a pouquinho já teremos os principais destaques do nosso microfone aberto nesta quarta-feira. 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E ainda hoje, dentro do seu microfone aberto aqui pela sua Capital do Papel, você acompanha. Defesa Civil Estadual abre inscrição para nova turma de formação de voluntário. EMEPAR reforça a importância de doadores de sangue manterem a constância. Rodovia entre Tambuara e São Carlos do Ivaí tem tráfego no sistema Pare e Siga. Você vai acompanhar também dentro do nosso microfone aberto. Olimpíada de Educação Financeira recebe inscrições até 1º de setembro. Presidente do TSE propõe regras para uso de IA nas eleições 2026. Márcio Luiz vem com informação para você de Telêmaco Borba e também notas de esporte. Da Agência do Trabalhador, você acompanha vagas de emprego nesta quarta-feira. Começa aqui mais um show de notícia e informação dentro do seu microfone aberto. 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

0: 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E as primeiras informações chegando aqui no nosso microfone aberto, Márcio Luiz. Vamos saber com ele o que marca aí as últimas 24 horas com informação de Telêmaco, Borba e região. Alô, Márcio, saudação a você, o nosso bom dia.
1: Olá, Carlão, bom dia a todos os ouvintes que estão aqui conosco no microfone aberto. Olha, Carlão, adolescente de 13 anos fica ferida após cair de janela aqui em Telêmaco, Borba. É um destaque aqui da página Atento à Rede. Isso aconteceu na noite de ontem, terça-feira, na rua Rubi. Olha só, né? Uma queda de aproximadamente 4 metros. Ela caiu de uma altura considerável. Segundo informações, ela teria caído da janela da residência. Foi encontrada com ferimentos considerados graves. A vítima recebeu os primeiros atendimentos da equipe do SAMU e ainda no interior da ambulância. Apresentou lesão no tornozelo. A Polícia Militar também esteve no local da ocorrência para prestar apoio. Então ela foi encaminhada ao IDF, ao Instituto Doutor Feitosa. Então, adolescente de 13 anos, uma adolescente, acabou caindo de uma janela. Gente que não sabe ao certo aqui as circunstâncias que levaram ela a cair dessa janela de uma altura de 4 metros, que é uma altura assim considerável, né, Canon?
0: É significativa, né?
1: Tem que ter muito cuidado. Qualquer altura, hoje passou de
0: 1 metro
1: de altura, já, né, a gente pode ter uma consequência mais grave. Olha, o município aqui está com inscrições abertas para um cadastro para profissionais na área cultural. Então, você que desenvolve atividades culturais, tem um interesse, acesse o portal do município para você saber mais informações. Agora, um outro acidente, Carlão. Motociclista sofre queda e atinge a defensa metálica na PR-340 em Ortigueira. Também é um destaque aqui da página Atento à Rede. Isso aconteceu na manhã de hoje ainda, num trecho que envolve aqui o município de Ortigueira, Telêmaco. Segundo informações, o motociclista perdeu o controle da sua Yamaha com placa de Londrina, caiu e acabou atingindo a defensa metálica às margens da rodovia. Com impacto, a moto ficou bastante danificada. O corpo de bombeiros foi acionado após o solicitante informar que o motociclista estaria inconsciente. Olha que perigo, hein? Então, o SIAT e a ABS se deslocaram até o local. Os bombeiros encontraram a vítima. Quando chegaram, ele já estava consciente. Estava deitado no solo, apresentando um ferimento leve na mão. Trata-se de um jovem de 21 anos que havia saído do trabalho no momento de um acidente, né? No momento do acidente, aliás. Segundo informações, olha aqui, o motociclista não possuía habilitação e recusou o atendimento hospitalar pela equipe de socorro, né? Então, a Polícia Rodoviária Estadual esteve no local e a gente percebe que é uma motocicleta, assim, o Canon conhece muito melhor do que eu, uma moto assim, com um motor potente, né, Galão? Galão conhece melhor do que eu.
0: Exatamente, dizer. É de potência, né? Uma moto realmente custom, né? Ou uma moto, pelo que eu tô visualizando, uma moto esportiva,
1: uma
0: né?
1: Uma moto esportiva.
0: Exatamente, uma moto esportiva, pela foto que você me mostrou aí, de alta potência, né?
1: Você veja, Carlão, daí o jovem, 21 anos, ele perdeu o controle da motocicleta, acabou atingindo uma defensa metálica. Você veja, poderia ter tido uma consequência pior, foi encontrado inconsciente. No momento que chegaram ali as autoridades para prestar o socorro, perceberam que o jovem não era habilitado, ou pelo menos não estaria ali com habilitação nesse momento, né? A Polícia Rodoviária foi acionada, então uma situação bem complicada, felizmente preservada ali a vida, né, Carlão? Mas tem que ter muito cuidado, né?
0: Exatamente, né? Você sabe que eu gosto de moto, você sabe disso, eu tenho minha moto para viagem, né? E quando posso, viajo com ela, é uma moto custom, né? de alta cilindrada, mas eu digo para você, todo cuidado é pouco, né? Tem que andar tranquilo, passeando, curtindo a paisagem, né? Tomando aquele arzinho, né? Aquele vento no rosto e tudo mais, mas com, agora, pega uma moto de alta velocidade, como esta aí, acelera, né?
1: Aí ela responde.
0: Aí né? responde, ela aí perde no... o controle, não segura mesmo.
1: Não segura.
0: Então é coisa, andando devagar já não segura, imagine alta velocidade, né?
1: De piloto passa passageiro, né?
0: Cara? Passageiro, ela vai levar onde quer.
1: E às vezes passageiro da agonia, porque
0: por isso que eu acaba... digo.
1: Sofrendo um acidente ou causando um acidente.
0: Exatamente, né, Marcinho?
1: Muito cuidado, gente... é verdade. Tem que ter tem atenção, né, cara?
0: Não tem dúvida. E mas todo cuidado é pouco. E aí a gente vê aqui na cidade, viu, Márcio? Aproveitando, já que nós estamos falando de moto, eu tenho percebido que ali no Jardim Bandeirantes, atenção, Jardim Bandeirantes, atenção. Eu tenho dito várias vezes aqui no microfone aberto, e tem algumas pessoas, eu não estou aqui generalizando, não. Tem algumas pessoas com moto, tá bom? Moto de alta cilindrada, andando na contramão e andando forte, ali na Rua Bandeiras. Na contramão, já vão ocasionar um violento acidente por ali, podendo atropelar alguém ou até matar alguém, tá certo? Atenção, autoridades aqui no município. Alô, TBTRAN, tá na hora de verificar isso. Não é só ali no Bandeirantes, não. Muita gente andando, né? Contramão na Rua Bandeiras, é alguns veículos e também motos. Não são todos. Tem aqueles que respeitam, mas tem aqueles que, além de estar na contramão, não respeitando, não é verdade? Velocidade alta, passando de 130 por hora. Porque pelo ronco você sabe a velocidade que você está andando com aquela moto. Entendeu? Então, atenção, autoridades aqui de trânsito, Polícia Militar, TBTRAN. Guarda Municipal, tá na hora de fiscalizar isso aí, tá? Não tem quem aguente mais. Eu, por enquanto, sempre da minha casa ali, né? Eu, quando eu vou, já passou e não dá mais tempo de anotar a placa. Mas atenção, isso tá acontecendo. E vamos denunciar, gente. Você que é morador do Bandeirantes, denuncia para a Polícia Militar. Eles têm que fazer alguma coisa ou pro TBTRAN em Telêmaco Borba.
1: Perfeitamente, Carlão. E olha, Feira do Bem acontecendo hoje na quarta-feira, gente. Agora no período da tarde vai ser no BNH e Bonavila, 1h30. E o São Francisco às 15 horas. Amanhã, quinta-feira, a Veio do Jardim União às 8. Aldo das Oliveiras, 9h30. Área 10, 1h30. E Centro às 15 horas. Finalizando a sexta-feira, 100 Casas às 8 da manhã. Santa Rita e São Luís às 9h30. Marinha e Macopo, 1h30. E o Bela Vista às 15 horas. Hoje está acontecendo, cara, uma cozinha paroquial aqui em nossa cidade, ali ao lado da antiga escola paroquial e também junto à nova igreja matriz, né? A igreja matriz aqui de Telêmaco Borba. Então as pessoas poderão adquirir os produtos ali, alimentícios, pães, bolos, doces e salgados, que são as verdadeiras delícias, né? Não fecha para almoço, viu, gente? Agora vai continuar atendendo, vai até às 5 da tarde. A gente faz aqui um alerta, cara, à população. E chama atenção aqui esse caso. A Secretaria aqui de Saúde reforça o alerta sobre a presença do escorpião amarelo aqui no município. No dia 20, agora desse mês, foi levado até a UBS do Socomim um escorpião que foi capturado aqui na rua Delfim Moreira. Olha, o animal foi encaminhado à vigilância e foi identificado como uma espécie conhecida popularmente como escorpião amarelo. Esse animal é extremamente venenoso, viu? No primeiro registro do aparecimento desse escorpião amarelo em Telêmaco Borba aconteceu já no ano de 2020, em abril daquele ano. Depois, em 2022, e agora novamente volta a aparecer. E é um animal pequeno, ele tem em média 5 a 6 centímetros, então é um animalzinho pequeno, velho. E se esconde facilmente em resto de entulhos, né? Telhas. O pessoal tem que prestar muita atenção nesse sentido, né? E às vezes não ser surpreendido por este animal, né? Então, o pessoal prestar bastante atenção, a picada do escorpião, na maioria das vezes, causa poucos sintomas, como vermelhidão, inchaço e dor no local afetado, que dura algumas horas e até 2 dias. Entretanto, alguns casos podem ser mais graves, principalmente quando envolve crianças e idosos, né? Aí, muitas vezes, acaba, inclusive, situações da pessoa ter um caso mais grave, né? Ser mais agravante, assim, a situação. Então, se a pessoa perceber, se conseguir capturar o animal, né, cara, ter todo o cuidado utilizado.
0: Exatamente, né?

0: quando for fazer limpeza no quintal e prestar muita atenção, prendendo um vidrozinho aí para encaminhar ali para na UBS, depois eles fazem esse encaminhamento até a vigilância sanitária aqui do nosso município. E Carol, mais uma notinha aqui falando agora da região. Reserva promove o último plantão para os interessados nos cursos da carreta do Senac. Para você ter uma ideia, o último balanço já apontou aqui 324 inscrições já feitas. Olha que beleza, hein? Isso está acontecendo ali em Reserva. O último plantão de inscrições gratuitas, né? Da carreta da... E Carol, mais uma notinha aqui falando agora da região. Reserva promove o último plantão para os interessados nos cursos da carreta do Senac. Para você ter uma ideia, o último balanço já apontou aqui 324 inscrições já feitas. Olha que beleza, hein? Isso está acontecendo ali em Reserva. O último plantão de inscrições gratuitas, né? Da carreta da Moda e Beleza, em parceria ali o município e também o Senac. Tá bom, gente?
1: Sim. Microfone aberto. Vamos juntos até uma da tarde pela 101.9, Capital do Papel. 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Onze horas 51 minutos.
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1: Muito bem, vamos falar de esporte. Hoje o sofrimento tá pra banda do Santos, né? Porque o Vasco já perdeu no final de semana. Santos joga hoje com o Palmeiras, né, Marcinho? É isso mesmo?
0: Olha, tranquilamente, cara. Hoje, tudo tranquilo lá pela Vila Belmiro. Isso ou não, cara? Mais ou menos.
1: Hoje não é nem na Vila Belmiro, é no Allianz Parque, né? É isso?
0: Exatamente, tá certo, no Allianz Parque.
1: Depois
0: é
1: Allianz Parque, mas
0: já mudou o nome lá, né?
1: Já mudou, é?
0: É, a franquia lá é outra, viu? O canal agora é no Bank Park.
1: Bank Park?
0: No Bank Park.
1: No Bank.
0: Exatamente.
1: Já no Bank comprou, de certo?
0: Exatamente.
1: Tá. Então, financiou ali, né?
0: Financiou ali.
1: Tá certo. Muito bem.
0: 9:30 da noite, o jogo na Vila Belmiro vai ser na outra quarta-feira, cara, não vai ser no dia 2
1: de setembro. Não, exatamente, o retorno então será na Vila Belmiro.
0: Isso, quartas de final da Copa do Brasil, rende um bom dinheiro, é uma Copa muito disputada, disputa equipes da Série A até equipes da Série B, C e D, né, Carlão? Então, só que ontem já tivemos uma partida, rapaz, olha, no Mineirão, Cruzeiro e Atlético Mineiro ficaram no empate em 1-1. Então a decisão acontece na próxima terça-feira, dia 1º de setembro, 9 da noite. Só que vai ser decidido na Arena MRV. Caso de empate, a gente sabe que a decisão vai para os pênaltis. Hoje o Calão já nos perguntou aqui, Palmeiras e Santos. O Palmeiras joga em casa às 9:30. No mesmo horário, em São Januário, teremos Vasco e Vitória. Vale lembrar que o jogo de volta vai ser no dia 2, uma quarta-feira, no Barradão, 9:30 da noite. Então esses são os jogos da Copa do Brasil. E só destacando ainda, Galão, que o complemento dessas quartas de final, os jogos de ida, vai acontecer amanhã, 8 da noite, envolvendo o Internacional e Grêmio. Então o jogo acontece, o primeiro jogo no Beira-Rio, às 8 da noite. E o jogo da volta vai ser na quinta-feira do dia 3 de setembro, na Arena do Grêmio, também às 8 horas da noite. Tá aí o panorama, então, envolvendo a Copa do Brasil, uma das competições mais importantes do nosso país, né? Expectativa aí de grandes jogos, realmente, grandes clássicos e clássicos regionais, na verdade, né, galera? Que conseguiu envolver Atlético e Cruzeiro, Inter e Grêmio, né? Palmeiras e Santos. O único que diferiu aí foi Vasco e Vitória. Uma equipe é do Rio de Janeiro, outra é da Bahia. Então, grandes jogos. Quem passar para outra fase vai pegar uma grana muito boa para disputar aí essa próxima etapa, né? Já vai

0: ter as semifinais.
1: Não tem dúvida, vamos aguardar então hoje, 21 horas e 30 minutos, Santos e Palmeiras. Vamos aguardar, né, Marcinho?
0: Vamos esperar,
1: sem,
0: né?
1: Sem comentários.
0: Vamos aguardar, né?
1: Vamos aguardar, né? Aguardar, né?
0: Toma um golinho d'água e o Carlão se acalma. E até a hora do jogo tudo pode acontecer, né,
1: Carlão? Tudo pode, vamos aguardar então. Um grande abraço. Marcinho, um grande abraço pra você. Valeu. Bom almoço.
0: Deus abençoe, Carlão, a você e a toda essa audiência maravilhosa do Microfone Aberto.
1: Marcinho Luiz volta comigo amanhã com outras informações. Mas quem está comigo aqui, Darlene Aparecida Lopes. Grande abraço para você, Darlene. Muito obrigado pela sua audiência. Elaine Catarina de Souza Carneiro, aqui no centro, obrigado. Nice Delfino, grande abraço. Muito obrigado também pela sua audiência. Romildo Aparecido Ribeiro. O Romildo é da Bela Vista também, sempre, né? Santista dos bons, segundo Marcinho, vizinho do Marcinho ali, né? Muito bem, um grande abraço, Romildo. Obrigado a você pelo carinho da sua audiência.
2: Aquele abraço!
1: Também comigo, sempre na companhia, Bem TV, Renê José Soares. Ô, Bem TV, não, Bem TV sempre firme com a gente. Um abraço. Tá voando baixo, né? Dando voo rasante, né? Como sempre. Grande abraço. Esse é o Marcinho, né? Não tem dúvida. Tá chegando meu amigo Macarena. Já chega por aí, né? Vamos lá. Aquele abração pra você, meu amigo Bem TV. Obrigado, viu, Bem TV? Um abraço pra você e toda a família. Não sei se você tá aí nas 100 casas ou então no Jardim Rio Alegre, né? Do Caíque, naquela região ali, né? São Rafael, se não me falha a memória. É isso aí. Tá bom? Obrigado a você, meu querido amigo Bem TV. Sempre cantarolando, né? Voando baixo, voo rasante, né? Um abração pra você, né? Estamos aguardando aí o Marcinho, aquele pastel delicioso das festas aí, né? Tá protelando. Não, não tem dúvida. Tá certo então, Marcinho. Tem que trazer um caminhão, não tem dúvida então. Marcinho, eu quero aproveitar aqui, mandar um grande abraço. Só me dá um tempinho pra mim, porque a garganta hoje tá terrível, né? Me dá um tempinho aí.

57 minutos, agradecendo aí a sua companhia, a sua audiência, mas eu quero mandar um grande abraço no dia de hoje para o Gustavo. Ontem ele completou mais um ano de vida, tá recebendo os parabéns da Rosângela, da Maria, também de todos os seus amigos e em especial de toda a nossa equipe aqui do Microfone Aberto. Gustavo, parabéns a você, felicidades, viu? Muitos anos de vida é o que nós desejamos a você pelo seu aniversário em data de ontem, né? E a gente agradece a todos que hoje estão na nossa companhia e também estão de aniversário. Parabéns, Gustavo, um grande abraço, Rosângela, Maria, obrigado também todos vocês, Nilda do Parque Limeira, Thaís, aquele obrigado, muito obrigado mesmo pela companhia e pela audiência do nosso Microfone Aberto. E assumindo o comando técnico agora no nosso Microfone Aberto, Gilberto Alves, que vai na minha companhia até uma da tarde. 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

0: 9:59.
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3: Muito obrigado você pela companhia. Por falar em companhia, eu quero agradecer meu querido amigo Carlos Silva, o Bodinho, né? Lá de Piraí do Sul. Ô, Bodinho, como é que tá você? Tudo bem, meu querido amigo? Piraí do Sul também na audiência do nosso microfone aberto. Obrigado a você, linda criança aí no seu colo, né? Grande abração pro povo de Piraí do Sul nos acompanhando como Bodinho, o Carlos Silva. Abração, obrigado. Alô, Reserva. Alô, Curiúva. Alô, amigos de Ortigueira, bairro dos Franças, Apucarana, meu amigo Candinho, né? Lá em Curitiba. Alô, Romildo, em Arapongas, né? Cidade dos Passarinhos, Arapongas. Muito obrigado a você pela audiência, tá bom? Obrigado mesmo. Também no Mauá da Serra, né? Muito obrigado a todos pela companhia no nosso microfone aberto, Rádio Capital do Papel. E para você que está na nossa rodovia nos sintonizando neste momento, você está com a Rádio Capital do Papel, 101.9, Telêmaco Borba, Carlos Roberto, microfone aberto, informação, utilidade pública e muita reportagem para você. Agora são 12 horas, 3 minutos e nós vamos então para a Agência do Trabalhador aqui em Telêmaco Borba e vamos conferir quais são as vagas de emprego para esta quarta-feira.
4: Oportunidades de trabalho disponíveis hoje, temos uma vaga para mecânico soldador, para a área de recuperação e manutenção mecânica e preventiva para trabalhar na Klabin. Temos 100 vagas para montador de andaimes com experiência comprovada com pelo menos um ano na função. O contrato de trabalho será intermitente, iniciação dos serviços a partir de setembro. Também 10 vagas para montador de andaimes com experiência comprovada também nesta função para trabalhar na região metropolitana de Curitiba. 5 vagas para monitora de cobrança para estacionamento regulamentado aqui da nossa cidade. Vagas para motorista de caminhão e máquinas funcionais para trabalhar no Distrito Industrial, motorista para caminhão pesado comum que para trabalhar na região metropolitana de Curitiba são 3 vagas. Também motorista de caminhão guincho comum que para trabalhar em Telêmaco, Barba Região, motorista profissional para caminhão truque com caçamba. Também motorista coletor para coleta e entrega de pneus, motorista entregador para loja de materiais de construção. Também precisamos para mestre de obras para a construção civil, nivelador para serviços de topografia, oficial de manutenção civil com experiência, operador de caixa para supermercados, vagas para operador de empilhadeira, operador de pá carregadeira e operador de retroescavadeira. Também vagas para operador de rolo compactador, todos que tenham necessariamente experiência nas funções. Também vagas para pedreiro profissional, 10 vagas para trabalhar em Sengés, aqui no Paraná. Vaga para promotor de vendas, repositor e controlador de estoque para distribuidor de bebidas. Uma vaga para secretária comercial em clínica odontológica. Também vagas de serviços gerais ou ajudante de motorista para trabalhar com caminhão Munch. Também servente de obras em construção civil para trabalhar na região metropolitana de Curitiba. A empresa oferece alojamento, transportes e outros benefícios. Também servente de obras para a área da construção civil para trabalhar na Klabin ou no Puma. Também vagas para técnico de campo para execução de serviços de telemetria, troca de placas e sensores para empresa prestadora de serviços. Uma vaga para topógrafo com experiência comprovada na função. Vendedor interno para loja de autopeças de veículos. Também vendedor placista para empresa distribuidora de bebidas para trabalhar em Telêmaco, Borba e região. Vagas para mecânico para oficina de manutenção de caminhões e veículos pesados que tem experiência na função. Intérprete de Libras com ensino superior e experiência na área. Também instalador reparador de redes de internet, TV a cabo e comunicação de dados que tenha veículo próprio. Lavador de automóveis e caminhões para empresa frotista. vagas para farmacêutico que tenha CRF ativo, vagas para estagiário para manutenção industrial que esteja cursando a partir do terceiro período em mecânica, elétrica, automação, eletromecânica ou engenharia civil para atuar em Telêmaco, Borba e Ortigueira. Também vagas para cozinheira profissional para restaurante, uma vaga para carpinteiro profissional, borracheiro para empresa no ramo de pneus, auxiliar de topógrafo, o ensino médio completo e experiência será diferencial para essa função. Auxiliar de pedreiro para empresa no distrito industrial, auxiliar de linha de produção para empresa madeireira, auxiliar de produção para indústria no ramo de pneus, 4 auxiliar de limpeza para serviços gerais para trabalhar em panificadoras, também auxiliar de cozinha e auxiliar de limpeza, operador de caixa para panificadoras aqui na nossa cidade, auxiliar administrativo com experiência comprovada em rotinas de escritório, também atendente balconista para sorveteria, armador de ferragens para construção civil, alinhador veicular para trabalhar com alinhamento e balanceamento, 15 vagas para ajudante de pedreiro para trabalhar em Sengés, no Paraná, vagas com bastante urgência, e 2 vagas para agente de venda para prospecção de clientes na área de prestação de serviço e comunicação de dados. Também continuam abertas as vagas para novo box atacadista. São várias funções. Todos os interessados deverão comparecer à agência do trabalhador com seu currículo impresso para que possamos fazer os devidos encaminhamentos. Também temos vagas para estagiários para a área jurídica. Os candidatos deverão possuir graduação ou pós-graduação em direito. Também área administrativa para o período da manhã, vaga para estagiário jovens de 15 a 22 anos, também para a área administrativa, períodos manhã e tarde, para jovens de 18 a 22 anos. São todas essas as vagas disponíveis em nossas agências, agora a Agência do Trabalhador, na Avenida Paraná, número 200, aqui em Telêmaco, Borba. Meus amigos, voltaremos amanhã, se Deus quiser. Grande abraço a todo mundo.
3: E a Agência do Trabalhador retorna amanhã aqui no nosso microfone aberto, trazendo mais informação para você, vagas de emprego. 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

0: 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Faz bem comprar aqui. 12 horas 10 minutos. E no Girando com a Notícia, Defesa Civil Estadual abre inscrição para nova turma de formação de voluntários.
1: A Defesa Civil Estadual está com inscrições abertas para a segunda turma de formação de voluntários deste ano. Podem participar moradores do Paraná ou de outros estados maiores de 18 anos dispostos a atuarem em desastres. O curso é gratuito e online, com 30 horas de capacitação. A inscrição pode ser feita até 30 de setembro no site da Defesa Civil. A iniciativa amplia a capacidade de resposta do Paraná em situações críticas e fortalece uma rede de apoio ligada à Defesa Civil Estadual no auxílio em diferentes cenários. O conteúdo online, com aulas gravadas e apostilas em PDF, pode ser acessado a partir de 1º de outubro. A formação da Escola de Defesa Civil, com o apoio da Escola de Gestão, é composta por 7 módulos que visam preparar cidadãos interessados em atuarem em funções ligadas à logística humanitária, comunicação, noções de primeiros socorros, saúde animal e o combate a incêndios florestais. Também serão abordados conceitos básicos de defesa civil, legislação nacional e estadual, gestão de risco e o sistema de comando de incidentes. A progressão dos módulos acontece mediante aprovação nas avaliações ao final de cada tema. Quem concluir todas as etapas recebe um certificado e pode ser acionado em caso de necessidade. O participante do curso que concluir a formação será incluído na plataforma de voluntários. Aqueles que já estiverem cadastrados nela vão permanecer ativos no banco também de voluntários. Repórter Gustavo Vaz.
0: 12 horas 13 minutos, 12:13. 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Prazo de renegociação de dívidas vai até o dia 16.
2: O prazo para renegociação de dívidas com as facilidades do Desenrola Fies vai até o dia 16 de setembro. O programa concede descontos e condições melhores para pagamento àqueles que se endividaram ao contratar o Fundo de Financiamento Estudantil, que oferece o financiamento àqueles que desejam ingressar em uma instituição privada de ensino superior. Após a formatura, o estudante precisa devolver o dinheiro pago pelo governo, com juros baixos e condições facilitadas, dentro do limite de renda do beneficiado. Desta vez, a renegociação é direcionada para os contratos do FIES firmados até 2017, que estavam na fase de amortização em 4 de maio de 2026, período em que os estudantes começam a pagar o valor principal do financiamento e os juros acumulados para quitar a dívida após o término da faculdade. A adesão à renegociação de dívidas da graduação deve ser feita diretamente com o Banco do Brasil ou a Caixa Econômica Federal, responsáveis pelos contratos do FIES. Vale ressaltar que estudantes que ingressaram no programa a partir de 1º de janeiro de 2018 e aqueles com contratos já nas fases de uso do financiamento ou de carência não podem realizar a renegociação. Com informações da Agência Brasil, sob supervisão de Vitória Elizabeth, da Rádio Nacional no Rio de Janeiro, João Barbosa.
0: 12 horas 14 minutos, 12:14. Emepar reforça a importância de doadores de sangue manterem a constância.
1: O Emepar reforça que a doação de sangue não deve ser motivada apenas por situações de emergência. Para manter a estabilidade da rede estadual, a Secretaria de Estado da Saúde ressalta um pilar fundamental, a constância. O objetivo é incentivar o retorno de doadores frequentes, mas que, por algum motivo, não compareceram às unidades nos últimos meses. A manutenção

manutenção da hemorrede abastecida depende exclusivamente da regularidade dos voluntários, já que o sangue e os hemocomponentes possuem prazos de validade rigorosos. Atualmente, a atenção diária das equipes segue voltada para a reposição dos tipos O negativo e O positivo, mas doadores de todos os tipos sanguíneos são sempre bem-vindos nas unidades. A importância da tipagem O se dá pela ampla abrangência transfusional. O sangue O positivo é o mais comum entre a população e precisa de alto volume para a reposição de rotina nos hospitais. Já o O negativo, conhecido como doador universal, pode ser transfundido para pacientes de qualquer grupo sanguíneo em situações onde não há tempo para verificar a tipagem antes da transfusão. Como não há um cenário de estoque crítico, a estratégia é atuar de forma preventiva. O EMEPAR opera de maneira integrada. Quando uma determinada unidade registra baixa no estoque local, outras unidades da rede fazem o remanejamento logístico de bolsas para suprir a demanda daquela região. Esse modelo garante o suporte vital ininterrupto, mas a eficácia depende da chegada diária e regular de novas doações. As doações podem ser feitas em qualquer uma das 23 unidades da Hemorrede Paranaense, distribuídas estrategicamente para facilitar o acesso dos voluntários em todas as macro-regiões do estado. O atendimento engloba mais de 380 hospitais públicos e filantrópicos paranaenses. E o agendamento de uma doação pode ser feito no site saúde.pr.gov.br. Repórter Gustavo Vaz.

0: 12h17, você está aqui na Capital do Papel 101.9. Vamos seguindo com mais informação para você. Eleições 2026. Presidente do TSE propõe regras para usos de IA nas eleições. Vamos à informação.
1: O ministro André Mendonça, do Tribunal Superior Eleitoral, firmou uma tese sobre o uso de deepfakes durante a campanha eleitoral. A proposta dele é a de que seja considerado deepfake aquele conteúdo que tenha um grau de realismo ou de verossimilhança tão grande que confunde o eleitor, em que ele não consiga dizer que é falso, ou seja, que provoque uma falsa sensação de autenticidade. É preciso ainda, segundo o ministro, diferenciar o que é deepfake, que é proibido pelo TSE, do que é inteligência artificial, que é permitido desde que fique bem claro que se trata de IA, bem explícito, e que não seja usado para prejudicar o candidato ou o eleitor. Se aprovada essa tese, poderá balizar os julgamentos sobre o assunto. Esse entendimento do ministro foi apresentado durante uma decisão que determinou a remoção de um vídeo com imagens do candidato Flávio Bolsonaro do PL. O candidato afirma que as cenas o associando ao ex-banqueiro Daniel Vorcaro eram falsas e produzidas por IA. O TSE está de olho nessa questão de inteligência artificial. Na semana passada mesmo, os ministros se reuniram para tratar do assunto. E nessa terça-feira, o tribunal conversou com influencers e criadores de conteúdo. São perfis que, somados, têm mais de 40 milhões de seguidores. Falaram sobre a urna eletrônica e reafirmaram a segurança e a confiabilidade dela e do nosso processo eleitoral. Da Rádio Nacional em Brasília, Priscila Mazenotti.
0: Rodovia entre Tamboara e São Carlos do Ivaí tem tráfego no sistema Pare e Siga.
2: O Departamento de Estradas de Rodagem do Paraná informa que o trecho da PR-685 entre Tamboara e São Carlos do Ivaí, na região noroeste, tem alterações de tráfego e opera no sistema Pare e Siga. Usuários devem obedecer à sinalização provisória no local, mantendo a velocidade reduzida e a atenção redobrada para evitar acidentes. Por volta do quilômetro 2 da rodovia, há maquinários e trabalhadores ocupando uma das faixas, com os veículos sendo desviados para outra. A PR-685 já recebeu remendos superficiais e agora está em andamento a execução do micro-revestimento asfáltico, etapa em que é aplicada uma camada de milímetros de espessura de massa asfáltica e que serve para rejuvenescer e selar o pavimento, tornando ele mais resistente à ação do clima. A frente de trabalho permanece atuando pelas próximas semanas, até ser atendida toda a rodovia. Na sequência, será feita uma nova sinalização com pintura de linhas. Repórter Gustavo Vaz.
0: PR-445 terá detonações de rochas nesta semana na região de Londrina. Atenção, senhores motoristas.
3: O Departamento de Estradas de Rodagem do Paraná informa que a PR-445 terá detonações de rochas nesta quarta e quinta-feira, entre Irerê e Lerroville, distritos de Londrina, na região norte. O tráfego de veículos será totalmente bloqueado nos segmentos onde serão acionados os explosivos. Os motoristas devem evitar aglomerações e também se aproximar destes locais, respeitando a sinalização provisória no trecho para garantir a segurança de todos. Na quarta-feira serão duas detonações, de manhã e à tarde. Na primeira será interditada a pista entre o quilômetro 31 e o quilômetro 34, das 8h20 até as 9h10 da manhã. À tarde, a interdição será do quilômetro 36 ao quilômetro 39, entre as 2h20 e as 3h10. Na quinta, haverá apenas uma detonação, também entre as 8h20 e 9h10 da manhã, do quilômetro 38 ao 42. Repórter Vitor Luiz.
0: Inscrições para a seleção de professores de escolas estaduais bilíngues são prorrogadas.
3: A Secretaria de Estado de Educação, SED Paraná, ampliou para até sexta-feira, dia 28 de agosto, as inscrições no processo seletivo para atuação nas escolas bilíngues, que integrarão a iniciativa das Escolas do Futuro. na rede estadual de ensino a partir de 2027. A atualização do edital foi publicada no início desta semana. O processo seletivo contempla exclusivamente profissionais do quadro próprio do Magistério da Rede Estadual do Paraná. O edital prevê o suprimento de demandas e a formação de cadastro de reserva de profissionais para duas das novas unidades do programa, localizadas em Piraquara, na região metropolitana de Curitiba, e Toledo, no Oeste. Além da inscrição, os candidatos selecionados passarão por etapas como teste de proficiência e entrevista. O resultado das inscrições homologadas será divulgado em 1º de setembro, enquanto o período para recursos ocorre nos dias 1º e 2 do mesmo mês. A classificação final está prevista para 26 de outubro, com a convocação dos classificados a partir de 28 de outubro de 2026. A seleção faz parte da implantação do modelo bilíngue das escolas do futuro, que combina ensino em português e inglês com metodologias ativas, uso de tecnologias educacionais e desenvolvimento de competências digitais, científicas e socioemocionais. As inscrições e o acompanhamento de todas as etapas devem ser feitos por meio do portal da Secretaria de Estado da Educação. Repórter Vitor Luiz.
0: Tibagi retoma obras do Centro de Canoagem e Parque Linear Santa Paula. O contrato para a etapa de finalização do Centro de Canoagem foi estabelecido no valor de R$ 272.800. Já no Parque Linear de Santa Paula, a intervenção prevê a conclusão do canal de drenagem da Santa Paula. A Prefeitura de Tibagi avançou nos trâmites para a retomada de duas obras importantes para o município: a conclusão do barracão do Centro de Canoagem e a finalização do canal de drenagem do Parque Linear de Santa Paula. No Centro de Canoagem, a obra precisou passar por um novo processo de licitação para que os serviços possam ser concluídos. O contrato para a etapa de finalização foi estabelecido no valor de R$ 272.800. A medida permite que o município avance para a retomada dos trabalhos no espaço que integra a estrutura voltada ao desenvolvimento da canoagem em Tibagi. Já no Parque Linear de Santa Paula, a intervenção prevê a conclusão do canal de drenagem da Santa Paula, a obra importante para melhorar o sistema de escoamento das águas na região e contribuir para a infraestrutura e qualidade de vida dos moradores, além de auxiliar na proteção ambiental daquela área. Segundo a Secretaria de Planejamento, as duas obras passaram por etapas de tramitação, aprovação relacionadas a convênios, procedimentos que não dependem exclusivamente do município e que contribuíram para a extensão dos prazos inicialmente previstos. Com a conclusão dos processos necessários, a Prefeitura trabalha agora para a emissão de ordens de serviço e reinício das obras. A administração municipal também destaca o trabalho conjunto das equipes da Secretaria de Planejamento, Licitação, Jurídico e dos demais setores envolvidos na condução dos processos que permitiu o avanço das etapas necessárias para a retomada dos serviços. E daqui a pouquinho mais informação para você dentro do nosso microfone aberto.

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9: 12 horas 27 minutos, 12:27. Obrigado a você pelo carinho da sua companhia. Você está com Carlos Roberto aqui pela Capital do Papel, 101.9. 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Agora são 12 horas 30 minutos, 12:30.

0: Com a notícia, vamos seguindo com mais informação para você que está na nossa companhia. Olha só, o UEMP e Unoeste oferece terapia com cavalos para crianças.
1: As universidades estaduais do norte do Paraná, a UEMP, e do oeste do Paraná, a Unioeste, disponibilizam à comunidade atendimento gratuito de ecoterapia, método terapêutico com uso de cavalos para promover o desenvolvimento físico, psicológico e social. As atividades da UEMP ocorrem em Bandeirantes, na região norte do estado, e o projeto desenvolvido pela Unioeste acontece no campus de Marechal Cândido Rondon, no oeste do estado. Os serviços auxiliam no desenvolvimento de crianças diagnosticadas com transtorno do espectro autista, paralisia cerebral, síndrome de Down, microcefalia, transtorno do déficit de atenção e hiperatividade, entre outras condições neurológicas e mecânicas. A Associação Brasileira de Ecoterapia recomenda que as sessões durem 30 minutos, tempo suficiente para o corpo do paciente receber estímulos musculares e tônicos. Os projetos universitários funcionam com abordagens focadas no ambiente externo e na etologia equina, que analisa o comportamento natural, os instintos, as emoções e a forma de comunicação dos cavalos. As equipes que atuam nos projetos são multidisciplinares, compostas por profissionais e estudantes de áreas diversas, como medicina veterinária, psicologia, fisioterapia e zootecnia. As atividades ocorrem em espaços abertos que simulam o habitat natural dos cavalos. Na Unioeste, o foco do atendimento são crianças de 6 a 12 anos. O projeto prioriza estudantes da rede municipal de ensino dos municípios de Marechal Cândido Rondon, Assis Chateaubriand, Nova Santa Rosa, Quatro Pontes, Pato Bragado e Toledo. Para participar da atividade, é necessário laudo médico, psicopedagógico ou psicológico, além de uma entrevista presencial na universidade. Na UEMP, o Núcleo de Ecoterapia Dr. Raul Hidetossi Miyoshi acolhe crianças a partir de 3 anos, com indicação médica formal emitida por especialistas. A criança passa por uma avaliação interna da equipe técnica do núcleo, com análise das condições físicas e cognitivas, para garantir a segurança durante a terapia. Os profissionais analisam individualmente o alinhamento postural, o tônus muscular, histórico de transtornos convulsivos e a capacidade de interação da criança com o cavalo, escolhendo a abordagem e a montaria mais adequadas. Repórter Gabriel Ramos.
0: Muito bem, agora são 12 horas e 33 minutos, 12h33. 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
0: Muito bem, um grande abraço, João, e até a próxima, 12:37.

0: Obrigadas.
1: A China afirmou que não vai interromper as negociações comerciais com o Irã e que irá tomar todas as medidas para resguardar seu direito e interesses. A declaração ocorre após a ameaça dos Estados Unidos, que prometeu punir países que não acatarem as sanções econômicas impostas por Washington contra Teerã. O governo chinês afirmou ainda que considera as sanções norte-americanas ilegais. Nevascas em 6 dos 8 estados da Bolívia deixaram cerca de 20 mil famílias desabrigadas. Outras 82 mil famílias foram afetadas de alguma forma pelo mau tempo. A condição climática é pouco comum no país e afetou principalmente as regiões oeste e sudoeste. Na capital, La Paz, o aeroporto e os terminais rodoviários paralisaram suas atividades temporariamente. As autoridades também restringiram parte do transporte rodoviário por causa da baixa visibilidade. Na França, um tornado varreu a região de Aude, no sudoeste do país. Na vila de Poma, mais da metade das casas foram destruídas e dezenas de pessoas ficaram feridas. Todos os moradores foram transferidos para abrigos. Tornados são considerados raros nessa região. Com informações da agência Reuters, da TV Brasil em Brasília, Yara Balduino.
0: Canadá anuncia tarifas retaliatórias contra Estados Unidos.
2: O Canadá anunciou nesta terça-feira tarifas retaliatórias contra os Estados Unidos no valor de 27 bilhões e 600 milhões de dólares canadenses, cerca de 20 bilhões de dólares americanos. A medida coloca no mesmo patamar as novas tarifas impostas por Washington. As sobretaxas canadenses entrarão em vigor em 8 de setembro e atingirão cerca de 700 produtos importados dos Estados Unidos. A resposta ocorre depois...

0: que no último sábado entraram em vigor tarifas de 50% impostas pelo presidente Donald Trump sobre 20 bilhões de dólares em importações canadenses. Decisão tomada após o fracasso das negociações entre os dois países. Segundo o governo canadense, as novas tarifas foram calculadas para minimizar o impacto sobre consumidores e empresas do país, mas ainda assim pressionar os Estados Unidos. Aço, alumínio, móveis e roupas serão taxados em 50%, queijos, eletrodomésticos e frutos do mar em 25% e eletrônicos e ferramentas em 15%. Também foi anunciado um pacote de apoio de 7 bilhões e 500 milhões de dólares canadenses para trabalhadores e empresas afetadas pela disputa comercial. O ministro das Finanças, François-Philippe Champagne, afirmou que as tarifas retaliatórias, junto com o pacote bilionário de apoio, vão proteger trabalhadores, agricultores, famílias e empresas do país. Com informações da agência Reuters, da Rádio Nacional em Brasília, Pedro Lacerda.
1: Haiti tem nova onda de ataques de gangues em ano eleitoral.
2: Há poucos meses das eleições, uma onda de ataques de gangues preocupa o Haiti. A mais recente aconteceu nesta segunda-feira em Porto Príncipe. A investida dos grupos violentos foi na comunidade de Kingscoff. Pelo menos 47 pessoas foram mortas e outras 22 ficaram feridas, segundo a agência Reuters. O local fica em uma região de encosta e sofreu dezenas de investidas de gangues armadas nos últimos meses. O governo haitiano lamentou o ataque criminoso e afirmou que responderá com o uso legítimo da força para estabelecer o controle no território de Kingscoff. A Organização das Nações Unidas estimou que mais de 3 mil pessoas fugiram da área por causa da violência. Ao longo de semanas, no início do ano passado, 260 pessoas já haviam sido mortas e 200 casas destruídas. Por causa da ação das gangues, as eleições que estavam marcadas para acontecer no final deste mês precisaram ser adiadas para dezembro. Essas serão as primeiras eleições em uma década. No final do ano passado, o Conselho de Segurança da ONU aprovou uma força multinacional de repressão a gangues, com planos de enviar até 5.500 soldados para ajudar a polícia local. Da Rádio Nacional em São Luís, Gabriel Correa.
1: 12 horas 42 minutos, 12h42. Paraná entra em alerta para tempestade nesta quarta-feira, 26. Alerta amarelo do IMET prevê chuva intensa, ventos de até 60 km por hora, possibilidade de granizo em áreas do Paraná e outros 7 estados. 8 estados brasileiros estão sob alerta de tempestade do Instituto Nacional de Meteorologia, IMET, nesta quarta-feira, 26. O aviso é de nível amarelo, classificado como perigo potencial, e permanece válido durante todo o dia até às 23 horas e 59 minutos. O alerta abrange áreas do Paraná, Minas Gerais, Rio de Janeiro, São Paulo, Espírito Santo, Mato Grosso do Sul, Rio Grande do Sul e Santa Catarina. Segundo o IMET, áreas de instabilidade atuam sobre partes das regiões Centro-Oeste, Sudeste e Norte da região Sul. A previsão inclui chuva, trovoada e possibilidade de tempestades com ocorrência pontual de granizo. Na região sob alerta pode ser registrado de 20 a 30 milímetros de chuva por hora ou acumulados de até 50 milímetros ao longo do dia. Também são previstos ventos fortes com velocidade entre 40 e 60 km por hora, além da possibilidade de queda de granizo. Apesar das condições previstas, o IMET classifica como baixo risco de interrupção de fornecimento de energia, danos em plantação, quedas de galho de árvore e alagamentos. 12 horas 44 minutos e após os comerciais você acompanha a previsão do tempo para todo o país e também notas policiais.

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0: Agora são 12 horas 46 minutos, 12h46. Confira agora a previsão do tempo para todo o país.
1: Previsão do tempo para quarta-feira, 26 de agosto de 2026. Região Centro-Oeste. Em Brasília, capital federal, o dia vai ser de céu encoberto. Os termômetros registram mínima de 17 e máxima de 30 graus. A umidade relativa do ar gira em torno de 60 a 20%. Campo Grande, capital do Mato Grosso do Sul, comemora aniversário nesta quarta-feira com o céu encoberto, mas pode chover durante a manhã. A temperatura mínima 19 e a máxima 30 graus. A umidade relativa do ar é de 80 a 30%. Região Nordeste, Natal, Rio Grande do Norte vai ter uma quarta-feira de céu encoberto. A temperatura marca mínima de 22 e máxima de 31 graus. A umidade relativa do ar vai de 80 a 50%. Brejo Santo, Ceará. Só para velhinhas, diante de um céu claro. A temperatura mínima é de 16 e a máxima 35 graus. A umidade do ar varia de 80 a 25%. Região Norte, em Manaus, Amazonas, a quarta-feira vai ser de céu claro, sem previsão de chuva. A temperatura mínima é de 26 e a máxima de 35 graus. A umidade do ar é de 70 a 20%. Dianópolis, Tocantins, festeja aniversário com céu claro. A temperatura mínima é de 18 e a máxima 36 graus. A umidade relativa do ar é de 60 a 20%. Região Sudeste, no Rio de Janeiro, capital fluminense, a previsão é de céu encoberto com possibilidade de chuva à noite. Os termômetros registram mínima de 17 e máxima de 27 graus. A umidade relativa do ar vai de 95 a 60%. Belo Horizonte, Minas Gerais, vai ter uma quarta-feira de céu encoberto, mas pode chover à tarde e à noite. A temperatura mínima é de 16 e a máxima de 30 graus. A umidade relativa do ar é de 80 a 40%. Região Sul, em Curitiba, Paraná, quarta-feira vai ser de céu encoberto, mas sem previsão de chuva. Os termômetros registram mínima de 12 e máxima de 17 graus. A umidade relativa do ar oscila entre 100 e 50%. Navegantes, Santa Catarina. A previsão para o aniversário da cidade aponta para céu encoberto. Os termômetros registram mínima de 15 e máxima de 22 graus. A umidade relativa do ar fica entre 100 e 70%. Você ouviu a previsão do tempo para esta quarta-feira, 26 de agosto de 2026, com informações do IBGE Cidades e do Instituto Nacional de Meteorologia, INMET, com redação de Diego Freitas, da agência Rádio Gov em Brasília, Vladimir Filipim.
0: 12 horas 50 minutos. Alô Candinho, meu querido amigo, na capital do estado do Paraná, Curitiba. Muito obrigado a você e toda a família pela audiência, né? Sempre com a gente aqui pela 101.9, capital do papel. Foguinho, alô meu amigo Foguinho, um grande abraço, obrigado, viu Foguinho? Obrigado também pela audiência dentro do nosso microfone aberto. Agora são 12 horas 50 minutos.

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1: E no nosso plantão de polícia, você acompanha agora. Polícia Militar recupera em Ponta Grossa veículo furtado em Santa Catarina. Na tarde desta terça-feira, 25, por volta das 14h30, a Polícia Militar localizou um veículo com alerta de furto registrado em Santa Catarina. O automóvel foi encontrado em fase de desmontagem no pátio de um ferro velho, localizado no bairro Nova Rússia, em Ponta Grossa. A ação ocorreu após a equipe ser acionada para averiguar uma denúncia sobre a presença do automóvel no endereço indicado. Ao realizar diligência no local, policiais confirmaram a irregularidade por meio de verificação dos numerais de identificação do veículo. Diante do fato, o automóvel recuperado e o proprietário do estabelecimento, de 37 anos, foram encaminhados à delegacia de polícia. E nós vamos seguindo com mais informação. Saída de pista na PR-151 deixa mulher ferida em Castro. Um acidente do tipo saída de pista foi registrado por volta da 1 hora desta quarta-feira, 26, na rodovia PR-151, no quilômetro 273, ou seja, 276 mais 500 metros, no trecho entre Castro e Piraí do Sul, no município de Castro. Segundo informações do posto policial rodoviário de Piraí do Sul, um Ford EcoSport com placas de Curitiba seguia no sentido Castro-Piraí do Sul quando o condutor, de 64 anos, perdeu o controle do veículo. O automóvel saiu da pista pela margem esquerda e parou sobre o canteiro central. O motorista não sofreu ferimentos. Uma passageira de 58 anos sofreu ferimentos leves e foi encaminhada a uma unidade hospitalar para receber atendimento médico. Além dos ferimentos, o acidente resultou em danos materiais no veículo. As circunstâncias que levaram à perda de controle do automóvel serão apuradas. Após 21 anos, chefe do PCC será julgado por morte de policial. Informação que nos chega aqui no nosso microfone aberto. A Justiça de São Paulo definiu as datas de 11, 12 e 13 de maio de 2027 para julgamento de Marcos William Herbas Camacho, conhecido como Marcola, 58 anos, o líder do grupo narcoterrorista Primeiro Comando da Capital PCC, responderá pela morte de um policial militar e pela tentativa de homicídio de outro no município de Jundiaí, São Paulo. A acusação aponta que as ordens partiram de Marcola durante a violência e ondas de ataque contra forças de segurança do estado no mês de maio de 2026. A ação criminosa foi uma clara retaliação após transferência e o isolamento de 765 presos na penitenciária 2 de Presidente Venceslau, São Paulo, um dia antes do Dia das Mães. O policial militar Nelson Pinto, de 44 anos, foi executado com um tiro na cabeça há exato 21 anos, antes da data agendada para o júri, no dia 2 de maio de 2006. Já o colega da PM, Marcelo Henrique dos Santos Moraes, que também estava em patrulhamento, sobreviveu mesmo após ser atingido por 8 disparos. O caso envolve outros 5 réus, incluindo Júlio César Guedes de Moraes, conhecido como Julinho Carambola. Ele é considerado o número 2 na hierarquia da facção e apontado como

0: comandante dos crimes. Outro nome citado é de Marcos Paulo Ferreira, conhecido como Japonês. As defesas e promotorias convocaram 23 testemunhas para a sessão que ocorrerá no plenário da primeira vara do júri da capital no Fórum Criminal da Barra Funda. Marcola confirmou que estará presente no julgamento. Marcos William nega a autoria dos fatos que lhe são imputados e confia que perante o tribunal do júri poderá apresentar suas razões de defesa, com observância a todas as garantias devido ao processo, valendo até lá a presunção de inocência, disse a defesa do criminoso. E nós vamos seguindo com mais informação dentro do nosso plantão de polícia. Homem é preso por tráfico de drogas após denúncia de venda de crack em Cornélio Procópio. Um homem foi preso por tráfico de drogas na tarde de terça-feira 25 em Cornélio Procópio, no norte pioneiro do Paraná. A prisão foi realizada pela Polícia Militar do Paraná após denúncia sobre comercialização de entorpecentes em uma residência no Jardim Nova Esperança. De acordo com a PM, a equipe recebeu informações anônimas sobre possível venda de drogas no imóvel e passou a realizar monitoramento nas proximidades. Durante a ação, os policiais teriam visualizado uma negociação envolvendo substância com características de crack. Na abordagem, o morador utilizou a entrada da equipe policial na residência. Durante as buscas, foram encontradas aproximadamente 40 pedras de substâncias análogo ao crack, além de outras porções e resíduo da mesma substância. Portanto, essas foram as informações colhidas dentro do nosso microfone aberto, aqui no nosso microfone aberto. 11 horas 58 minutos.
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0: Bem, amigos, bem, amigas, estamos finalizando aqui pelo nosso microfone aberto, Rádio Capital do Papel, mais um show de notícia para você que ficou na minha companhia, o meu muito obrigado. Fiquem agora na boa companhia de Gilberto Alves com A Tarde é Nossa e a partir das 5 da tarde, sequência com Dimas Barbosa com Tarde Sertaneja. Amigos e amigas, ao finalizarmos, dizemos: Senhor, fazei de mim instrumento de vossa paz. Grande abraço, obrigado e até amanhã, se Deus quiser.
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você. Muito boa tarde. Gilberto Alves, chegando com a tarde é nossa. Aqui pela capital do papel, FM 101.9, transmitindo de Telêmaco Borba, estado do Paraná. Seja muito bem-vindo, seja muito bem-vinda. Afinal de contas, aqui é o seu lugar, aqui é bem melhor. Hoje é quarta-feira, dia 26 de agosto de 2026. Você no carro, na rua, no trabalho, no escritório, em casa, acompanhando nossa programação. Obrigado pela sua sintonia, obrigado pela sua companhia. E para você interagir conosco, registrar a sua audiência, confirmar a sua participação, é muito fácil, é muito simples. 3910-1210, o código de área é o 42. 3910-1210, esse é o WhatsApp da capital para você interagir conosco. Diga, você está nos acompanhando em que rua, em que bairro, em que cidade, em que estado, em que país você acompanha a programação da Capital FM? 3910-1210, esse é o WhatsApp aqui da Capital. A temperatura neste momento, segundo o Cimepar, é de 18,9, a sensação térmica é de 19 graus. E não esqueça, fé em Deus, força, ânimo, coragem, com certeza, dias melhores virão. Agora 1:02, tô chegando no pedaço, tô pintando na área e na tarde capital, sempre o melhor da música, sempre o melhor pra você. Uma ótima tarde, seja bem-vindo aqui no 101.9 Capital do Papel.

0: Isa, com Marcelo Falcão, Pesadão. E falando nisso, onde anda o Pesadão, né? O Nelsinho, Pesadão, né, Nelsinho? Grande abraço se estiver acompanhando a nossa programação. 1h20, já já eu volto.
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0: Que beleza, já estamos de volta com A Tarde é Nossa aqui pela Capital do Papel. E quem é que está chegando por aqui? Boa tarde, Giba. Boa tarde, minha querida Anice Delfino, Anice Confeiteira do Alto das Oliveiras. Bom trabalho para você, Anice, e obrigado pelo carinho da sua audiência. Baixando por aqui, o nosso amigo internauta, o Corvo, direto da capital do estado, o Candinho, né? Ele diz, olá, meu amigo Giba, bom ver vocês aí na Capital do Papel, abraço. Ele quer ouvir Alceu Valença. Muito bem, tá chegando em dose dupla, Alceu Valença, Girassol e La Belle de Jour. Agora 1h21.

0: E nós ouvimos em dose dupla o seu Valença, La Belle de Jour e ainda Girassol. 1h28, você acompanhando aqui pela Capital do Papel, a tarde é nossa e também interagindo conosco. E eu desejo boa tarde para nossa querida recepcionista Natália Dias, né Natália? Um grande abração para você, bom trabalho, obrigado pela sua colaboração. Nos enviou aqui para os estúdios que a Rosilda quer ouvir a música Folha Seca, né, com Amado Batista. Grande abraço, viu Rosilda? Um abração para Rosilda também, da Área 4, irmã da Cida Martins, da mãe do Gustavo, da Área 2, né? Um grande abraço, sempre nos acompanhando também, né? Quem é que tá chegando por aqui? É uma pessoa sorridente, pelo jeito, né?
1: Boa tarde.
0: Boa tarde. Jô Sorriso. Seja bem-vinda.
1: Bora lá, Jay.
0: Bora lá.
1: O Daer José.
0: Qual música?
1: Eu não presto, mas eu te amo.
0: Que bom.
1: Oferecer para a Jane e o Luca, família toda da Jane, a Sirene Ribas, a família também dela, a Luzia Queiroz, família toda, a Lia Lima, família toda também, a Silvio, o seu Pedro, a Dona Ana, o Foguinho do Jardim Itália, o João Paulo aí de Telêmaco, amigos de trabalho, o Deva Lobisomem, também lá no trabalho dele, os amigos, o Riva, a Índia Márcia de Lara, lá no trabalho, com a amigas, né, de trabalho, são tudo ouvinte. E para Romilda, minha amiga, meiga, fofa, papai Orlando, Vanderleia Leia, e para todas as pessoinhas, né, e amigos e amigas, Grupo Capital do Papel. Bye, bye.
0: Bye, bye, Jô Sorriso. Um abração para você, para o Rosildo e para toda a família. 1h30.

0: É, e o tempo passou e muitas coisas mudaram, com toda certeza, né? Reginaldo Rossi, a raposa e as uvas, 1h41.
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Nossa. 1h42, de volta com a Tarde é Nossa aqui pela Capital do Papel, abraçando com muito carinho o pessoal nos acompanhando em Ortigueira. Grande abraço na Ilha do Mel, né? O de Colinha sempre nos acompanhando, né, de Colinha? Também em Ortigueira, um abraço para Silvanir, esposo Assir e toda a família. A menina do sítio, né, no Pontão, a Vanderléia Maria, o esposo João, grande abração, muito carinhoso, se estiver nos acompanhando. Aqui em Telêmaco tem a filha dela, né, a Maristela Brunelli, no Casabella. Pessoal do Casabella, grande abração, muito carinhoso. Grande abraço ao pessoal de Tibagi, né, Adélio? Grande abraço ao Adélio e a esposa Liliane também sempre nos acompanhando. Grande abraço ao pessoal de Curiúva, o pessoal nos acompanhando em Ventania, pessoal em Reserva nos acompanhando na Biosaúde. Antônia Sionec e as mulheres, as meninas da Biosaúde, um abração carinhoso, um bom trabalho, obrigado pela companhia. Cândido Gomes também reserva na sintonia da nossa Capital do Papel. Um abraço pro Áureo aqui, bem pertinho do asilo, né, Áureo? Grande abraço para você no bairro Sem Casas, na sintonia da nossa Capital do Papel. E quem tá chegando por aqui, de José Lacerda, boa tarde, Giba, boa tarde, minha querida Dirce Sete. Grande abração para você, Dirce. E a Dirce compartilha conosco.

Existem dores que nem remédio da farmácia alcança, e curas que não cabem em comprimidos. Tem coisa que não se compra no balcão de... No balcão, se cultiva no silêncio da alma. Paz que acalma o peito, perdão que liberta o passado, fé que sustenta nos dias difíceis, amor que reconstrói o que foi quebrado, descanso que o corpo implora e a mente nega. A verdade é que muita gente tenta anestesiar o que precisa ser sentido. Mas a cura começa quando você olha para dentro, com coragem, com verdade, com presença. Nem todo remédio vem em caixa. Alguns vêm em forma de escolha. Escolher se priorizar, escolher se respeitar, escolher não aceitar mais o que te adoece. E é aí que a vida começa a mudar.

Música linda que nós ouvimos com Roberto Carlos, o rei. Roberto Carlos, fé. E é realmente preciso, necessário ter fé, né? Acreditar em Deus, acreditar em você, acreditar na vida, acreditar no próximo, né? Grande abraço à família Baena, né? Um grande abraço ao Dr. Marcos Baena, Renato Baena, a Marli, também a Miraci Baena, um grande abração muito carinhoso. A família Baena sempre acompanhando a nossa programação. E o Dr. Marcos Baena é fanzaço, né, de Roberto Carlos. E sempre que acompanha, com certeza, gosta de ouvir Roberto Carlos com toda certeza, né? 1:52.

Melim, peça felicidade. É dica pra você, né? Pedir felicidade, alegria, paz e amor, que com certeza vem, né? 1h59, já já tem Repórter Capital.

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Uma novidade deve facilitar a vida de quem compra ou vende um veículo no Brasil. A transferência de propriedade de veículos poderá ser realizada de forma totalmente eletrônica pelo celular. A mudança foi regulamentada pelo Conselho Nacional de Trânsito, o CONTRAN, por meio de uma nova resolução publicada nesta semana. A medida prevê três modalidades de transferência: convencional, a eletrônica e a eletrônica custodiada. Na modalidade eletrônica, as etapas do processo poderão ser realizadas digitalmente com integração ao Registro Nacional de Veículo, Automotores ou Renavan.

0: Mas atenção, mesmo com a digitalização, algumas exigências continuam valendo, como a vistoria do veículo. A novidade faz parte das regras previstas no Código de Trânsito Brasileiro e busca tornar o processo de compra e venda de veículos mais rápido e prático para proprietário e compradores. A regulamentação tem validade em todo o território nacional. 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
7: Hoje é quarta-feira, dia 26 de agosto de 2026. E eu continuo com você aqui pela Capital, com A Tarde é Nossa, eu, Gilberto Alves, o Giba. E para você interagir conosco, registrar a sua audiência, confirmar a sua participação, 3910-1210, código de área 42. 3910-1210, esse é o WhatsApp da Capital para você interagir conosco. A temperatura neste momento é de 18 graus, friozinho gostoso, né? Bom para ficar em casa, tranquilo, sossegado, deitado, acompanhando a programação aqui da Capital. 2:03, uma ótima tarde para você. Não esqueça, hein? Aqui é o seu lugar, aqui é bem melhor.

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Jota Quest e Tim Maia, Acenda o Farol. 2:13 até a dia nossa e o pessoal interagindo conosco. Demorou, mas chegou a sua vez, hein? Hamilton Batista Miranda, da Vila Esperança, ele oferecendo a programação para os amigos ouvintes da Vila Esperança, também para Dona Maria, Jéssica e Josiane do bairro Bonavila, para Jô Sorriso de Rolândia, para o DJ Jarbas da Vila Rosa. E ele quer ouvir a música com Elton John. Essa música aqui é linda, hein?

0: Como sempre, as mais lindas canções fazendo parte da programação aqui da capital. Você ouviu com Paulo Ricardo, Felicidade, 2h21.
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0: E eu quero abraçar com muito carinho no bairro Socomim, acompanhando a nossa programação, a nossa querida Célia Alves, né, Célia? Grande abraço a você e a toda a família, a Mulher Maravilha, também a nossa querida Mila Costa, mãe da Renata Miller, sempre nos acompanhando. E falando em Socomim, tem alguém do Socomim chegando por aqui. Vamos de Felicidade com o Fábio Júnior. Obrigado! Boa tarde, Gilberto Alves, o Giba, sua família e seus ouvintes. Fiquemos com Deus e os anjos. Abraço, dona Juraci Gonçalves e família do Socomim. Ô, dona Juraci, grande abraço, que Deus continue abençoando a sua família, né? A senhora aí, o Atabiro, o Elisson Messias, toda a família Gonçalves, né? Um abração carinhoso, obrigado pela companhia. 2h23.

Essa é paranaense de Cascavel, Vika Pauser. Grande abração, muito carinhoso ao pessoal de Tamarana, acompanhando a nossa programação, você em Cândido de Abreu, Mauá da Serra, Figueira, Curiúva, Sapopema, Rio Branco do Ivaí, Rosário do Ivaí, Ivaí, pessoal de Vaiporã conosco, Sengés, Venceslau Braz, Araputi, Jaguariaíva, um abração muito carinhoso, obrigado pela companhia. Em Ivaí nós temos o Jorge, né Jorge? Grande abração carinhoso para você. Em Rosário do Ivaí tem o Claudeir, sempre cuidando das mimosas e sempre que pode nos acompanha também, né? Em Rio Branco do Ivaí nós temos a Lourdes Santos e toda a família na sintonia da nossa capital do papel. Aonde quer que você esteja, nos acompanhando pelo rádio em 101.9 ou pela internet, pelo site, pelo aplicativo da capital, amigo internauta, obrigado pela sua companhia. Seguimos com a tarde nossa aqui pela capital, 2h31, Billy Idol.

0: O melhor da música de todos os tempos aqui na 101.9. Is This Love? É o que nós ouvimos com Whitesnake. Quem está chegando por aqui é o Odair de Tibagi, né, Odair? Um grande abração carinhoso para você, uma ótima tarde, obrigado pela sua companhia. Meu querido amigo, depois das 5 tem música sertaneja, viu? Depois das 5 tem o Dimas Barbosa com tarde sertaneja. Beleza? Grande abração para você, pessoal de Tibagi nos acompanhando, Vandeco e a esposa Lu também, né, nos acompanhando. Um abração muito carinhoso. Muito bem, já eu volto com você agora, 2h41.
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3: Olha, essa mulher realmente é terrível, né? Não vai dar trégua de jeito nenhum. Incansável, Pilar promete separar Pedro e Adriana de novo, né? Em Quem Ama Cuida, não vai ser feliz, é o que ela disse, né? Agora, 2h42, o que será que vai acontecer, hein? Vai acontecer o seguinte na novela Quem Ama Cuida, novela das 9 da Globo, né? Pilar não deixará Adriana ter um minuto de paz em Quem Ama Cuida. Ao descobrir que a fisioterapeuta reatou o romance com Pedro, a vilã prometerá encontrar uma forma de separá-los mais uma vez. Esta Adriana não vai ser feliz nesta vida, dispara a megera. Nos próximos capítulos da novela das 9 da Globo, a ricaça terá uma conversa com Carmita. Em determinado momento, a Dondoca contará sobre a separação de Bruna. Ela ainda comentará, né, que acredita que Pedro voltou a namorar Adriana. Será então que a víbora tentará acalmar a amiga e deixará escapar suas intenções nada boas com os mocinhos. Com aquela assassina, o Pedro não fica, assegurará, deixando Carmita confusa. Eu decidi que essa Adriana não vai ser feliz nesta vida, complementará a personagem de Isabel Teixeira. Na primeira fase do folhetim, foi a vilã quem contratou um capanga para ir até a cadeia ameaçar a fisioterapeuta. A injustiçada foi obrigada a terminar o relacionamento com o advogado, com medo de que algo de ruim acontecesse com ele se continuassem juntos. Depois de anos mantendo a verdade em segredo, Adriana finalmente explicou o motivo de ter se afastado do mocinho no passado. O rapaz ficou chocado com a ameaça contra sua vida, mas nenhum dos dois sequer desconfia que Pilar está por trás de tudo. A fisioterapeuta, aliás, chegará a acusar injustamente Bruna de ter sido a responsável por armar para separar os dois naquela época. Então tá aí nos próximos capítulos da novela Quem Ama Cuida, novela da Globo, é o que você vai conferir com toda certeza, né? Na novela Quem Ama Cuida.

O melhor da música, aqui na Tarde Capital, Marcelo Genesi, Felicidade. Grande abração, muito carinhoso a você que nos está nos acompanhando no Jardim Bandeirantes, né? Um grande abraço à família Andrade, o Marlon e a Vilma, sempre na sintonia da nossa Capital do Papel. E quem está nos acompanhando no Rio Alegre, é Rio Alegre mesmo? Ele diz assim, boa tarde, amigo Giba, é o Marcos Maurício Sinkoski. O Xixo Sinkoski do Rio Alegre, né, Xixo? Grande abraço para você, sempre na sintonia da Capital do Papel. Um abraço ao Inácio Pinto, no bairro Sem Casas, a esposa Sônia, né, Inácio? Grande abraço para você, Deus abençoe, tudo de bom. Agora 2h53.

0: Frejá, amor para recomeçar é o que nós ouvimos aqui na 101.9. 3:01, já já tem Marcelo Correia falando de esporte.
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3: Boa tarde.

0: E Gilberto Alves.
1: Boa tarde, Marcelo.
0: Ouvintes da Rádio Capital do Papel FM 101.9, quarta-feira. E estamos chegando com o Esporte Capital. E hoje vamos falar aí do esporte local, falando aqui de Telêmaco Borba. Telêmaco Borba começou com o pé direito a sua participação no Grand Prix AMCG de futebol suíço 40+. A equipe venceu Ortigueira por 2-0 no último sábado, dia 22, em partida realizada no estádio Jair Quarentei, no município de Ortigueira. Os gols da vitória telemaco-borbense foram marcados por Genival e Rafael Quintiliano, garantindo os primeiros pontos da equipe na competição. Além do confronto entre Telêmaco Borba e Ortigueira, a primeira etapa teve outros dois jogos. Imbaú perdeu para São João do Triunfo por 3-2, enquanto Ivaí venceu Piraí do Sul por 4-1. Ipiranga folgou na rodada. A competição é promovida pela Associação dos Municípios dos Campos Gerais, Esportes, e tem como objetivo fortalecer a integração entre os municípios dos Campos Gerais, proporcionando aos atletas da categoria 40+, momentos de competição, participação e confraternização. A primeira fase será disputada em 7 etapas, com partidas também em São João do Triunfo, Telêmaco Borba, Imbaú, Ivaí, Ipiranga e Piraí do Sul. Ao final da primeira fase, os 4 municípios melhores colocados na classificação geral avançam para as semifinais. O primeiro colocado enfrentará o quarto, enquanto o segundo colocado encara o terceiro. Em jogos únicos, na casa das equipes de melhor campanha, os vencedores disputarão a grande final. A próxima etapa está marcada para o dia 5 de setembro, em São João do Triunfo. A participação de Telêmaco Borba na competição conta com o apoio da Prefeitura por meio da Secretaria Municipal de Esportes e Recreação. Então tá aí, parabéns a Telêmaco Borba e aos municípios que estão participando dessa Copa 40+, movimentando, né, o esporte nos Campos Gerais do Paraná. Informação para você ligado na Capital do Papel nesta quarta-feira. Ficamos por aqui. Amanhã a gente volta, se Deus quiser, trazendo mais novidades. Aquele abraço e uma ótima quarta-feira a todos.
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1: E quem tem o prazer de continuar com você até às 5 da tarde, com A Tarde é Nossa aqui pela Capital, sou eu, Gilberto Alves, o Giba. E para você interagir conosco, registrar a sua audiência, confirmar a sua participação, é fácil demais, é muito simples. 3910-1210, o código de área é o 42. Diga, você está nos acompanhando em que rua, em que bairro, em que cidade, em que estado, em que país você acompanha a programação da Capital FM? 3910-1210, código de área 42. Hoje é quarta-feira, dia 26 de agosto de 2026. Neste momento, a temperatura é de 17 graus. Uma ótima tarde para você. Seja muito bem-vindo, seja muito bem-vinda. Afinal de contas, aqui é o seu lugar, aqui é bem melhor.

0: LS Jack, Carla, é o que nós ouvimos aqui na Capital do Papel. Um abração carinhoso pro Douglas da Guarda Patrimonial e toda a equipe trabalhando e sempre acompanhando a nossa programação. Quem gosta de LS Jack também, só que outra música, né? Um grande abraço para ela, a nossa querida ouvinte, a Sônia Ribeiro do bairro Macopa, né, Sônia? Grande abraço para você. Grande abraço também pro Noel Sabino, Noel Sorveteiro, também no bairro Macopa. Um abração pessoal da Marinha, pessoal da Vila São Luís, Vila Santa Rita, nos acompanhando. 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Agora 3:21.
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Tamoio Prev. 3:23, você acompanhando a tarde nossa aqui pela Capital do Papel, ouvindo sempre o melhor da música, David Guetta e Sia.

E essa nós ouvimos com Ziba, Life in the Moment. 3:28, Capitão do Papel, apresentando a Tarde é Nossa, abraçando com muito carinho o pessoal do Jardim Alegre nos acompanhando, né, Roseli Nascimento? Grande abraço a você, ao esposo Mirtão nos acompanhando também, um abraço muito carinhoso. Pessoal do Bonavila conosco, um abraço para Sônia, também o esposo Carlinhos, o Américo sempre nos acompanhando no bairro Bonavila, né? A Sueli, vizinha do Adilson Viana, também nos acompanhando. Um abração ao Antônio Marcos Viana, o Toninho Boy, ele que é presidente do bairro Bonavila, né? Um abração carinhoso. E na área 7, um grande abraço à família Chardesky, seu Luiz Carlos e a dona Lourdes, a Isabel Cristina, que anda sumida, né, Isabel? Um grande abraço para você. E a Célia Ortiz também acompanhando a nossa programação. 3:29, Bad Boys Blue.

0: E nós ouvimos Complete Weekend. E quem é que tá chegando por aqui? Boa tarde, estou ouvindo o teu maravilhoso programa, cada dia mais maravilhoso. Um abraço para a mana Lourdes Charneski e para você que todos os dias manda um alô pra gente. Obrigado, Deus. Giba, Deus te abençoe sempre. Roseli Nascimento do Jardim Alegre, né, Roseli? Grande abração para você, obrigado pela sua companhia. E a Rosane da área 2 está chegando por aqui. Ela diz o seguinte: uma abençoada quarta-feira a todos. É a Rosane da área 2. E mandando um alusão pro filho, né, o Fábio Montanini. O recado dela é o seguinte: o recado de Deus para você, filho. Deus te diz: no processo haverá medos, choro, luta e momentos em que você sentirá vontade de desistir. Mas eu te digo: não te faltará a minha graça, meu amparo, meu alívio, para que você possa suportar e vencer. Isaías 41:10. Aguenta firme, meu filho. Te amo, logo tudo vai passar. Te espero com saudades. O amor de mãe, né? A Rosane da área 2 pro filho, o Fábio Montanini. 3:42.
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0: Ok, já estamos de volta com A Tarde é Nossa aqui pela Capital, agora 3:44. Como eu sempre digo, né? O tempo passa, o tempo voa e você continua numa boa, numa legal, curtindo a Capital. Quem é que tá chegando por aqui? Boa tarde, Giba, tudo bem? Gostaria de pedir música com o Benito de Paula. Você cortou o barato. Obrigado, Carlos Silva, o Bodinho de Piraí do Sul, né, Bodinho? Grande abraço ao Carlos Silva, Bodinho de Piraí do Sul. Em Piraí do Sul nós temos o Dirceu Galo também, né? E tem a dona Ana Dirce, a mãe da Silvia Mainardes de Sapopema, né? Um abração para dona Ana Dirce. Grande abraço também em Sapopema, a Silvia Mainardes, o esposo Pedro, a Luzia Queiroz. Um abração também pro pequeno Antony, né? Sempre nos acompanhando. Você nos acompanhando também, né, pessoal de Castro, né? Um grande abração, muito carinhoso. Pessoal em Ponta Grossa conosco. Tem a Fátima em Ponta Grossa, né? Um abração carinhoso para ela, sempre na sintonia da nossa Capital do Papel. Tem mais alguém chegando? Esse é áudio, né? Fala, meu amigo.
7: Boa tarde, Giba.
0: Boa tarde.
7: Como é que tá por aí? Tudo tranquilo, Giba?
0: Tranquilo?
7: Muita chuva.
0: Mais ou menos,
7: chovendo.
0: Não tá muito, não.
7: E chovendo e frio. Giba, eu gostaria de ouvir aí, se for possível, você tocar para mim aí. Feeling. Com o Maldis Alves, a qual eu ofereço para Marli e para Nina e para quem gostar da música. Uma ótima tarde, eu sou Luiz Botafogo, aqui da cidade de Baiti. Tchau, tchau, Giba.
0: Um abraço, Luiz. Tudo de bom para você, meu amigo.

0: E nós ouvimos com Benito de Paula, Vai Ficar na Saudade. Quem tá chegando por aqui interagindo conosco, oi, é Isabel. Um grande abraço, amigo. Tá difícil conciliar meu horário e o horário do teu programa, mas hoje consegui. E a nossa querida Isabel Cristina, da Área 7, né? Hoje está nos acompanhando. Um abração carinhoso para você. Tem mais alguém chegando por aqui? Boa tarde, meu querido Gilberto. Tudo bem aí com você? É verdade, estou na escuta do seu maravilhoso programa. É minha companhia de todas as tardes. Olha que maravilha, hein? Hoje gostaria de ouvir a música Vermelho Vermelhão. Se não for assim, é quase, com a Fafá de Belém. Abençoada tarde a todos nós, né? A Célia Ortiz, da Área 7, interagindo conosco. E chegando por aqui, a Vanderléia. É você, Vanderléia, ou não é?
1: Olá, Giba, opa, tudo bem?
0: Tudo bem,
1: aqui
0: querida?
1: É a Vanderléia, da Área 3.
0: É ela mesma, hein?
1: Giba.
0: Oi.
1: Eu não sei o nome da música do ABBA. É a música deles antiga, uma música muito linda deles, do ABBA. Você pode colocar para mim, por favor? Ah, eu vou deixar o teu gosto aí, você sabe. A música bonita que tem, que o ABBA toca, canta, né? Queria oferecer pro meu pai Orlando, aqui da Área 3, aqui. Pro meu irmão Wilson, pro Thiago Chamorra, pra Jô Sorriso de Rolândia, pra Dirce aqui, pra minha amigona Dirce, que da Área 3. E para Marrom Bombom, né, de Rolândia. E pro Foguinho do Jardim Itália, meu primo, que agora só oferece para minha irmã Romilda agora. E não esqueceu da Vanderléia aqui da área 6 aqui.
0: Mas
1: agora.
0: Mas que coisa,
1: e,
0: né, Vanderléia?
1: E do primo dele, do Orlandinho. Agora esqueceu de nós, o Foguinho Fogoso. E para todos os ouvintes da Rádio Capital do Papel. E pro Clésio, Fivela de Ouro também. Que Deus abençoe você, Giba. Um grande abraço. Fica com Deus.
0: Amém, Vanderléia. Um grande abração. Fica com Deus também, querida. Boa tarde, Giba. Escuto toda tarde. Sei que você manda abraços para mim toda tarde. Abraço a Dilson Ribeiro. Demais, demais. Ô, Dilson Ribeiro, grande abraço para você. Sempre nos acompanhando também, né? 3h55. Tomara que seja essa do Abba.

Que bom, hein? A Vanderléia deu positivo aqui, né? Deu joinha, joinha. ABBA, I Have Dream, é o que nós ouvimos aqui na Capital do Papel. Só me justificando com a nossa querida Célia Ortiz. Célia, me perdoe, vou deixar tua música pra daqui a pouquinho, tá bom, querida? Que agora já tem repórter Capital e daqui a pouquinho depois eu volto falando pra você. Olha que assunto hoje, hein? Devo continuar usando o protetor solar mesmo no inverno e em dias nublados? Esse assunto fica para daqui a pouquinho, pontualmente 4 horas.

0: 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Registro de recém-nascidos podem ser feito antes da alta no Hospital Regional de Telêmaco Borba. Uma nova novidade está facilitando a vida das famílias que têm seus bebês no Hospital Regional de Telêmaco Borba. Desde junho, o hospital conta com uma unidade interligada de registro civil que permite que recém-nascido seja registrado e tenha certidão de nascimento emitida ainda durante a internação, antes da alta hospitalar. O serviço é gratuito e evita que os pais precisem se deslocar até um cartório depois do nascimento. A iniciativa também ajuda a reduzir casos de crianças sem registro e facilita o acesso a serviços de saúde e outros benefícios que dependem da documentação. Nos primeiros 2 meses de funcionamento, o Hospital Regional de Telêmaco Borba registrou 186 nascidos vivos. Desse total, 120 tiveram registro realizado dentro do próprio hospital. O atendimento acontece de segunda a sexta-feira, das 10 da manhã ao meio-dia. A iniciativa é resultado de uma parceria entre a Secretaria de Estado de Saúde, a FUNEAS e o Cartório de Registro Civil de Telêmaco Borba.
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6: E estamos vivendo a tarde de quarta-feira. Hoje é dia 26 de agosto de 2026. E quem tem o prazer de continuar com você até às 5 da tarde com A Tarde é Nossa aqui pela capital, sou eu, Gilberto Alves, o Giba. Para você interagir conosco, registrar a sua audiência, confirmar a sua participação, é fácil demais, é muito simples. 3910-1210, o código de área é o 42. A temperatura neste momento, segundo o Cimepar, é de 17,8, a sensação térmica de 18 graus. E olha só, hein? Devo continuar usando o protetor solar mesmo no inverno e em dias nublados? O frio pode até diminuir a vontade de passar protetor solar, mas não elimina a radiação ultravioleta. Mesmo em dias nublados, os raios UVA chegam à superfície e participam do fotoenvelhecimento e do surgimento de manchas. A exposição à radiação UV também aumenta o risco de câncer de pele, o mais frequente no Brasil. O tipo mais melanoma corresponde a cerca de 30% de todos os tumores malignos registrados no país, segundo o INCA, Instituto Nacional de Câncer. Por isso, a fotoproteção continua importante durante o ano inteiro. O cuidado ganha ainda mais relevância em um país como o Brasil, com alta exposição solar em boa parte do território. Inverno não é folga para o protetor. A radiação ultravioleta merece atenção, né? Merece atenção especial. Ela penetra mais profundamente na pele e atravessa o vidro das janelas, ao contrário do UVB, principal responsável pela queimadura solar e bloqueado, né, pelo vidro comum. Por isso, quem passa boa parte do dia perto de janelas, dirige ou trabalha em ambientes com muita exposição à luz natural, também deve considerar a fotoproteção nas áreas descobertas. O protetor deve ser aplicado principalmente no rosto, pescoço, colo, orelhas e mãos, além de outras regiões expostas. Para o uso diário, dermatologistas recomendam filtro de amplo espectro, com FPS 30 ou superior. Protetor solar com cor vale a pena? Pode ser uma boa opção, especialmente para pessoas com melasma, e outras formas de hiperpigmentação. Além de proteger contra UVA e UVB, produtos com pigmentos e óxidos de ferro ajudam a bloquear parte da luz visível, emitida por aparelhos eletrônicos e capaz de piorar manchas, sobretudo em peles mais escuras. O produto também pode facilitar a rotina, já funcionando como uma espécie de maquiagem, mas a cor, sozinha, não significa maior proteção contra radiação ultravioleta. É importante conferir no rótulo o FPS. E a maquiagem com FPS? Base só em outros cosméticos com FPS podem complementar a fotoproteção, mas não devem substituir o filtro solar. A quantidade aplicada costuma ser menor e menos uniforme do que aquela necessária para atingir o fator de proteção indicado na embalagem. Uma estratégia mais segura é aplicar primeiro o protetor solar e usar a maquiagem depois. Para a rotina diária, a recomendação geral, é optar por um produto de amplo espectro com FPS 30 ou superior. A proteção também não depende apenas do filtro. Roupas, chapéus e óculos escuros reduzem a exposição à radiação e funcionam como aliados, principalmente durante períodos prolongados ao ar livre. Então, mesmo no inverno, mesmo nos dias chuvosos, o certo realmente é usar o protetor, 4:07, uma ótima tarde para você, acompanhando a nossa programação aqui pela capital. A tarde é nossa.
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0: É a música da Célia Ortiz, que nós ouvimos aqui, a Célia Ortiz da Área 7, né? Fafá de Belém, Vermelho. Quem está nos acompanhando, olá, boa tarde, Giba, estamos na sua companhia de todas as tardes. Deus abençoe a todos nós, é a Mila Costa do Socomim, né, Mila? Grande abração para você, obrigado pela companhia. 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
3: 4:18, você sintonizado com a 101.9 Capital do Papel, ouvindo sempre o melhor da música aqui na Tarde é Nossa. Débora Morgan.

Aqui você confere os ritmos mais gostosos de todos os tempos na 101.9 Capital, Jorge Versilo, que nem maré. E chegando por aqui, ele diz assim: boa tarde, Giba, tudo bem? Espero que sim. Sou Cândido Gomes, também estou prestigiando a Capital do Papel FM e o programa A Tarde é Nossa, aqui em reserva. Ofereço para todos os ouvintes. Boa tarde a todos, estamos sempre juntos. Cândido Gomes, obrigado pela sua companhia. Um abraço a você e a toda a família, sempre na sintonia da Capital do Papel. Agora, 4h31, Jota Quest.

0: O melhor da música, os melhores ritmos aqui na Tarde Capital, Eurythmics, There Must Be an Angel. Agora 4h38, já eu volto. Ah, sim, antes do intervalo, né? Deixa eu só dar uma luzinha aqui. Boa tarde, Daiane da Vila Cristina, um abraço a todos, fiquem com Deus. Acabei de chegar em casa, tomar um chimarrão. Olha só, já tomou um chimarrão, né, Daiane? Grande abração para você, um bom descanso e muito obrigado pela sua companhia. Tá bom, querida? Um abração. Agora, 4h39.
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0: E já estamos de volta, agora 4h40. Você sintonizado com a Capital, acompanhando A Tarde é Nossa e também interagindo conosco. Boa tarde, Gilberto Alves. Aqui é o Josmir, em São José dos Pinhais. Estou sempre ligado na Rádio Capital do Papel e ligado no programa A Tarde é Nossa. Se for possível, toca Laban, Dana Dana. Obrigado, um abraço a todos de Telêmaco Borba e para vocês da rádio. Ô, Josmir, grande abraço, querido. Obrigado aí pela sua companhia. Quem mais está chegando? Giba, estou fazendo café e ouvindo esse maravilhoso programa. Mande um abraço pro Celcinho, pro Reginaldo, pro Nelson Pintor e Valdir Sodinha. Renê José Soares, um bom café para você. Não se afogue aí, tá bom, querido? Vai devagar. Vai com cuidado, né? Um dos filhos queridos da dona Sebastiana interagindo conosco, nosso querido Bem TV. Chegando, Laban, Dana Dana.

E nós ouvimos aqui na 101.9 Gonzaguinha, Eu Apenas Queria Que Você Soubesse. 4 horas e 51 minutos. Eu quero agradecer a sua participação, a sintonia, a grande audiência. Se Deus quiser, com a tarde é nossa, eu volto amanhã, à 1 da tarde, logo após o Carlão, com o microfone aberto. Não desligue seu rádio, continue sintonizado com a 101.9. Na sequência da nossa programação, daqui a pouquinho aqui na capital, Dimas Barbosa com Tarde Sertaneja. E às 7 da noite tem a Voz do Brasil. Grande abraço a todos e até lá, se Deus quiser.

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moçada bonita! Muito boa tarde pra você! Tá chegando ao som da 101.9, Rádio Capital do Papel FM, mais um.

linda, mais maravilhosa. Então, vem pra cá você também, vem curtir a nossa tarde sertaneja nesse dia 26 de agosto de 2026. Clima vivendo aí um inverno com temperaturas médias, né? Agora tá marcando 18 graus aqui na região dos Campos Gerais, precisamente

0: nosso Brasil.
1: Brasil!
0: Através da frequência 101.9 e também através da rede mundial de computadores. E você é o nosso convidado para já mandar o seu oi, já mandar o seu recado, já deixar aqui registrado a sua participação nessa tarde maravilhosa. Então, vai lá no seu WhatsApp e já mande o oi pra gente. 42 39 10 12 10, para você mandar sua mensagem de áudio e também a sua mensagem de texto. 39 10 12 10. Para você que não tem WhatsApp e quer ligar pra gente, também pode. É só você ligar no número 3910-1200. Para você fazer ligação, é o 3910-1200. E mensagem de áudio ou mensagem de texto, 3910-1210. É a Tarde Sertaneja, aqui pela sua Capital do Papel.
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0: E

0: participação aqui na 101. 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Aqui com a gente na nossa Tarde Sertaneja.
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0: Aumente o volume, aumente o som e bora curtir com a gente os clássicos da música sertaneja e também aquele lançamento top que você curte aqui com a gente. Chorei na camisa. Vem chegando Paraná aqui na 101. Aumente o volume. Boa tarde.

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0: Meus Passos. Você também curtiu Panda cantando Eu Te Seguirei. E abrindo os trabalhos nessa tarde linda de quarta-feira, você curtiu o Paraná cantando a música Chorei na Camisa. Se é sucesso, você ouve aqui na sua Capital do Papel.
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0: E eu quero já mandar um super abraço para quem já está por aqui mandando seu recado.

0: que está na
1: escuta. Brava comigo lá, a Wanderleia. Mandei pra ela também a música.
0: Tá bom. É verdade. Tem que lembrar dos parentes, que senão os parentes estão ouvindo a programação, depois eles ligam cobrando, né? Ô, fulano de tal, você mandou a música pra todo mundo, só não mandou pra mim aqui, né? Então tem que mandar pra mim e tal, né? O pessoal cobra, né? Ai, ai, ai. Deixa eu mandar um abraço também lá pro meu parceiro Clésios. Um abração pro Clésios, o Fivela de Ouro. Ele que tá também curtindo a programação e quer curtir aí com Gilberto e Gilmar, Assino com X. Valeu, um abraço, Clésios. Um abração pra você, pra toda a sua família. E obrigado pela audiência sempre aqui na Tarde Sertaneja.
2: Boa tarde, Dima. Tudo bem?
0: Bom.
2: Manda uma música aí pra nós. Mando. Barreirito, Cadeira Amiga.
0: Cadeira Amiga.
2: Agradecer pra Jô de Rolândia, pro Rosildo, pra Marinês, pra Maria Bichinho, pro Foguinho Jardim Itália.
0: Certo.
2: Pro Pedro Palmeiras, pro Djalma.
0: Beleza.
2: Pra Tereza do Bandeirante.
0: A Tereza.
2: Pra minhas meninas, pros meus piá, meus irmãos. Uhum. Pro Zé da Cussão, pro Alisson.
0: Certo.
2: Pra minha mãe, Lanza Lacerda.
0: Um abraço.
2: Pra minha esposa, que eu amo tanto.
0: Muito bem.
2: Beleza, Dimas.
0: Beleza, Mavirola.
2: Por atendido, agradeço. Seja uma boa tarde.
0: Amém, nós todos.
2: E uma boa noite.
0: Valeu, Virola, um abração pra você, pra todo mundo aí, o nosso carinho, o nosso abraço, uma linda tarde e uma maravilhosa noite também pra vocês aí, tá? São 17 horas mais 14. Oi, Jô. Boa tarde, Jô.
3: Boa tarde, Dimas.
0: Tarde.
3: A Jô de Rolândia.
0: Fala comigo,
3: Rick
0: menina.
3: Rick Renner, sem direção.
0: Rick Renner.
3: Quero oferecer para o Hamilton Batista.
0: Certo.
3: É, para Lia Lima.
0: Uhum.
3: Para Fátima, lá de
0: da onde?
3: Ponta Grossa.
0: Ponta Grossa.
3: A toda dela.
0: A Fátima de Selma.
3: Minha amiga Elza, aí de Telêmaco.
0: Certo.
3: A cozinheira de mão cheia.
0: Uhum.
3: É, para Leonice Gonçalves.
0: Certo.
3: É, também para
0: quem mais?
3: Para Marica, tá aí de Telêmaco também.
0: Tá bom.
3: Para Rosenilda,
0: Rosenilda,
3: o esposo Márcio aí também de Telêmaco.
0: Uhum.
3: É, para Maria de Reserva, para o Gilbertinho com a Marta, a família
0: toda. Um abraço para eles lá.
3: É, Clarice Martins e o José em Curiúva.
0: Um abraço.
3: A Silvia, seu Pedro, dona Ana, a Luzia Queiroz também.
0: Sapopema, né? Sapopema.
3: Sapopema.
0: Isso.
3: Também as comadas, a comadre Jusce, compadre Joelson, filho Tiago, comadre Aline,
0: uhum,
3: comadre Esther, compadre Luiz.
0: Quem mais?
3: Enfim, para todos que estão na Tarde Sertaneja.
0: Tá bom.
3: Bye, bye.
0: Valeu, bye, bye.
3: Não vai nada, voltei.
0: Voltou?
3: E não briga comigo, não.
0: Não, brigo não, fica tranquilo.
3: Eu sou chorona.
0: Aí. Sou chorona.
3: Ô, Dimas.
0: Oi.
3: Pro Jaibas, DJ,
0: uhum,
3: com a esposa dele.
0: Certo.
3: Doemi, o papai, o senhor Antônio.
0: Tá bom. Valeu, um abraço, Jô!
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0: Agora sim, né? Agora acabou, né, Jô? Agora só amanhã, é isso? Valeu, Jô, um abraço. Pessoal lá de Rolândia, também com a gente aqui na Tarde Sertaneja. Rick e Renner. Sem direção.

0: Gilmar, assino com X. Deixa eu falar para vocês aqui da Mamal Materiais de Construção. 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
0: E eu também quero mandar um abraço pra galera que estão indo pra casa depois aí de um dia de trabalho. Pessoas aí que estão aí à procura do descanso merecido, né? Quem trabalha merece descansar. Por isso, bom descanso pra você que trabalhou durante todo o dia e está indo pra casa aí no ônibus, na van, você que está indo pra casa no carro e também, claro, acompanhando a programação da 101.9. O meu desejo de uma tarde gostosa e que você tenha um bom descanso, tá? Tanto você que está saindo aqui da Clabin MA, também lá o pessoal do Puma, também os meninos e as meninas das empresas terceiras, aqui das indústrias do Parque Industrial, enfim, você que está indo para casa depois de um dia de trabalho, bom descanso para você e fica sempre com a gente, porque aqui só toca o que você gosta. 101.9. 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Vamos de sucesso, vamos de Barreirito. Cadeira Amiga.

0: Vocês foi Tião Carreiro e Pardinho, boiadeiro de palavra. Vamos já atendendo o pessoal que estão chegando por aqui na programação, no nosso WhatsApp 42 39 10 12 10. Pessoal mandando mensagem, interagindo com a gente e, claro, falando com Dimas Barbosa e também com os nossos ouvintes. Oi, boa tarde.
1: Oi, Dimas Barbosa, uma boa tarde, Dimas, tudo beleza, tranquilo aí?
0: Graças a Deus, tudo jóia.
1: Chuva aí aqui, tá chovendo, passou o dia inteiro chovendo, só que não tá tão frio não, sabe, não tá ventando.
0: É, aqui deu uma garoa já hoje à tarde, né, é uma chuvinha de manhã, mas o dia todo passou meio nubradão, né, passou meio molusco-fusco, assim, que fala não, hã? Aqui tá assim o clima. Não tá chovendo agora, não, o meu amigo.
1: Mas, Giba, eu gostaria de ouvir aí, se possível, você tocar pra mim o Homem à Espingarda com Zé Mulato e Cassiano. Eu ofereço pra Nina e pra Marli aqui da cidade de Baiti. Eu sou Luiz Botafogo.
0: Luiz Botafogo.
1: Beleza? Desde pequenininho. Se pintar outro aí, manda prender que é falso.
0: É falso. Valeu, Luiz. Um abração pra você. Luiz Botafogo, aqui da cidade de Ibaiti. Ô, Dimas Barbosa, boa tarde. Tudo bem, Dimas? Toca pra nós aí a música Adeus Mariana, tá bom? Muito obrigada. É a Cecília da Vila Rosa. Valeu, Cecília. Um abração pra você, pessoal lá da Vila Rosa. Uma excelente tarde. Oi.
2: Boa tarde, meu amigo Dimas Barbosa.
0: Boa tarde. Fala, Pedrinho.
2: Sou o Pedrinho aqui de Barré.
0: Fala, queridão.
2: Toca a música pra nós aí.
0: Qual música?
2: Pássaro Seninho.
0: Pássaro.
2: André Andrade.
0: Certo. Aparece
2: pra minha amiga Daia. Pra todos meus amigos do grupo.
0: Beleza.
2: Capital do Papel.
0: Beleza, meu amigo? Beleza, tamo firme lá no grupo Amigos da Capital do Papel. Tamo ali com o grupo bombando, né? Muita conversa, bate-papo aí, muita amizade acontecendo também lá no nosso grupo Amigos da Capital do Papel.
3: Boa tarde, Dimas Barbosa, tudo jóia?
0: Tudo jóia, oi.
3: Hoje eu quero ouvir aquela banda lá, Céu e Cantos.
0: Qual música?
3: Mesa 6.
0: Mesa 6, tá jóia.
3: Só pra nós curtir e confirmar a audiência. Beleza, aqui na cidade de Embaú.
0: Tamo junto.
3: Desejamos você um bom trabalho.
0: Obrigado.
3: Que você tenha uma noite abençoada e até amanhã, se Deus quiser.
0: Amém, nós todos.
3: Às 5 horas da madrugada, estamos ao vivo e a cores aí, escutando nosso programa Dimas Barbosa.
0: Beleza, vamos pegar o pica-pau aí, né? Pegar o galo de pijama e fazer o pica-pau saltar do toco já de madrugada, né, Foguinho?
3: Tá na capital? Tá legal.
0: Tá bom
3: tá
0: demais.
3: Tá com uma Barbosa? É bom demais. Um grande abraço pra você e tudo de bom.
0: Valeu.
3: O Leandro da cidade em Baúça da Dimas Barbosa.
0: Valeu, abraço. Dimas, tudo de bom. Pessoal do Imbaú, aqui.

0: 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Aí pra vocês, Zé Mulato e também o Cassiano, o homem e a espingarda, aqui na sua tarde sertaneja.
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0: São 17 horas mais 49, 17:49. E o pessoal já chegando, mandando recado, interagindo com a gente através do nosso WhatsApp. Então, fala comigo, fala comigo. Boa tarde.
2: Boa tarde, meu amigo Dimas Barbosa.
0: Opa, boa tarde, Josmir.
2: Um prazer que eu participo do teu maravilhoso programa.
0: Opa, tamo junto.
2: Da Rádio Capital do Papel.
0: Tamo junto aí.
2: Aqui em São José dos Pinhais.
0: Opa.
2: Na internet, né, Dimas?
0: Aham, uhum, tamo junto.
2: Dimas, oi. Ouvindo o teu programa, eu tava fazendo umas coisas aqui em casa, pra fora, na área e tal. Ah. E me veio na lembrança a época dos anos 80.
0: Certo.
2: Quando eu ainda era criança.
0: Aham. Uhum.
2: E o meu pai tocava uma viola danada de boa.
0: Eita, sabe? Olha só,
2: e
0: que
2: ele
0: legal.
2: Ele participava de um conjunto musical. Inclusive, eles tocavam na rádio.
0: Uhum.
2: Eu não sei se naquela época já era a Rádio Capital do Papel ou era a Rádio Monte Alegre.
0: É,
2: mas eu era criança.
0: É. Uhum.
2: E eu sempre vinha nos domingos, era às 3 horas da tarde, programa ao vivo.
0: Oh, lembro, lembro sim.
2: Aquela viola
0: uhum.
2: ao vivo no programa.
0: Bom demais, hein? Na
2: época do Zé do Norte.
0: Sim.
2: E me lembrei, Dimas.
0: Qual moda?
2: Daquela música que tocava, fazia sucesso nos anos 80. E gostaria que você tocasse pra mim.
0: Diga
2: lembrar
0: aí,
2: os qual... bons, velhos momentos do meu paizinho que já está no céu.
0: Maravilha, vamos recordar aí.
2: A música com Trio Parada Dura. Telefone mudo.
0: Telefone
2: pode ser,
0: mudo.
2: Dimas.
0: Beleza, deixa com nós aqui.
2: A minha mãezinha aí no Jardim Bandeirantes.
0: Uhum. Aqui em Telemaco.
2: A todos do Telemaco Borba e a todos vocês aí da rádio. Um grande abraço, Dimas, Josmir, São José dos Pinhais, curtindo você nessa tarde maravilhosa de quarta-feira aqui em São José dos Pinhais.
0: Aí lá, coisa
2: valeu,
0: boa.
2: Dimas.
0: Valeu.
2: Um abraço.
0: Um abraço, Josmir, um abração pra você aí em São José dos Pinhais, aí na região metropolitana de Curitiba, também com a gente curtindo a programação. Grande abraço pra você aí, tá? Já já nós vamos viajar na saudade com o triozão Parada Dura, beleza? É já já. Oi.
3: Ô, Dilma.
0: Oi.
3: Existe uma música, o Chitãozinho Chororó.
0: Qual música?
3: Fogão de Lenha.
0: Fogão de Lenha.
3: Isso pra você, pra turma da rádio.
0: Uhum.
3: A todos que estão assistindo a rádio.
0: Beleza, mano. Todo
3: Felipe,
0: mundo ouvindo, né?
3: Vereador.
0: Aham.
3: Uhum. E toda a equipe.
0: Tá bom.
3: Deus abençoe
0: beleza.
3: A todos e todos que estão assistindo a rádio.
0: Tá certo, então.
3: Também toda a família aqui da Vila Rural.
0: Maravilha.
3: A Fátima, lá em Ponta Grossa.
0: Uhum, nossa amiga Fátima.
3: Beijo bem, ela e pra toda a família dela.
0: Tá certo.
3: Tá bom? Deus abençoe, Dima.
0: Amém, nós
3: Deus.
0: Todos.
3: Um abraço pro seu amigo Toninho Guilherme, aqui da Vila Rural. Deus te abençoe.
0: Valeu, Toninho. Um abração pro senhor. Eu, Toninho Guilherme, da Vila Rural. Ô Dimas, meu amigo Dimas Barbosa, Dimas, boa tarde pra você. Olha, hoje é um dia especial, Dimas. Hoje é o aniversário do nosso filhão aí, do Bruno, tá? Ele está colhendo mais uma flor.

0: vida. Olha, Dimas, eu e a mãe dele, a Janete, estamos na escuta e desejando a ele muita saúde e muitos anos de vida, Dimas. Olha, o programa todo vai especialmente para ele, tá bom? Tá certo, vamos então oferecer aí para o nosso parceiraço Bruno, que está colhendo mais uma flor no Jardim da Vida. Parabéns, Bruno. Em nome aqui de toda a equipe da Rádio Capital do Papel, o nosso desejo de muitas e muitas graças e bênçãos de Deus sobre a sua vida. Parabéns, Brunão! Quem mais?
1: Boa tarde, Alecrim Dourado.
0: Ah, quem mandou o recado aí? Boa tarde, Alecrim Dourado. É a Lu? Oi, Lu! Fala, Lu!
1: Mandou uma música pra nós aí, Vitor e Léo.
0: Vitor e Léo.
1: Pra Lu da Isso em Casa e pro Amauri.
0: E pro Amauri, tá bom, beijo! Ai, ai, ai, ai, ai, ai, ai! Se é sucesso, toca aqui na 101.9! Valeu, Lu! Abraço! Amauri, abraço pra ti também!
2: Da gente se encontrar.
0: Vitor e Léo. Boa.

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12: E já estamos de volta na 101.9 com a Tarde Sertaneja. Agora são 18 horas mais 3 minutos, 18:03. Quero falar para vocês que no dia 27 de setembro acontece uma grande festa em louvor à Nossa Senhora do Perpétuo Socorro aqui na comunidade dos Coqueiros. Todo mundo é convidado a participar também ali, tá? Na comunidade de Coqueiro, ali na região de Reserva. Todo mundo é convidado no dia 27 de setembro. Teremos a presença do grupo musical Laçaço, que vão estar lá fazendo a festa e cantando a moda super legal lá também, né? Um abraço para todo o pessoal aqui do Coqueiro, aqui em Reserva, também com a gente, marcando presença na nossa Capital do Papel. 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Oi, boa tarde.
8: Boa noite, Jim Barbosa.
12: Boa noite.
8: Bom. Eu venho que fala lá de Figueira.
12: Ô,
8: acabei
12: véinho.
8: De chegar de lá hoje.
12: Uhum.
8: E isso eu falar pra você.
12: Diga.
8: Eu fui cumprimentar o Charles lá da... A Charles presente, rapaz, encontrei um amigo meu.
12: Olha só que legal, rapaz, né? Você foi lá conhecer lá a loja, visitar o Charles e encontrou um amigo. E isso é bom demais, né? Você reconhecer ou você reencontrar com os amigos, né, Valdeci?
8: E quando nós jogamos bola junto, rapaz, em Figueira.
12: É.
8: O Chulé, rapaz.
12: Ô, oh, Chulé, rapaz. Caramba, hein? Eu faz hora que não vejo o Edson Chulé. Até vejo, né? Na estrada aí, mas não paro pra conversar, porque ou ele ou eu estamos a cavalo, né? Então, estamos a cavalo, não dá tempo de nós conversar. Mas grande abraço ao Edson Chulé.
8: Contei lá hoje. Uhum. Manda um abraço pro Chulé.
12: Mando.
8: E um abraço pro você, Edinho Barbosa.
12: Obrigado.
8: Toca qualquer música pra nós aí.
12: Tá bom.
8: Valeu, Dima.
12: Valeu.
8: Aqui é o Valdeci, velho.
12: Ô, oh, Valdeci.
8: De Figueira.
12: Um abração pra você,
8: um abraço,
12: tá?
8: Dima.
12: É o Valdeci, velho de Figueira, aqui com a gente. Um abração. Tem mais gente chegando. Oi.
9: Olá, Dimas.
12: Olá.
9: Tudo bem? Aqui é a Vanderleia, da Área 3.
12: Oi, Vanderleia, pessoal da Área 3.
9: Área 6, Área 3. Tudo bem, Dimas?
12: Graças a Deus, tudo jóia.
9: Dimas, você pode tocar a música pra mim da Joanita,
12: Joanita
9: e Richard? Guarde seu amor só para mim.
12: Vou ver se eu encontro ela aqui, tá?
9: Pro meu pai aqui da Área 3,
12: uhum.
9: Meu paizinho Orlando, pro meu irmão Wilson, pro Thiago Chamorra, pro Foguinho, meu priminho querido do Jardim Itália.
12: Certo, um abraço pra ele lá.
9: Pra Jô Sorriso de Rolândia.
12: Aham. Uhum.
9: Pra Dirce aqui, a minha amigona, que daria três.
12: Certo.
9: E pro meu tio Oswaldo, que mora pra baixo do bonde.
12: Pra
9: lá,
12: baixo do bonde.
9: Uhum.
12: Um abraço pra
9: que
12: ele
9: Deus
12: lá, o seu Oswaldo.
9: Deus abençoe muito ele, dê muita saúde pra ele, que não anda bem de saúde.
12: É, Deus abençoe.
9: E pro Sidney também, meu primo.
12: Certo.
9: E pra Giovana, a esposa dele.
12: Tá bom.
9: E pra minha irmã Romilda, lá de Ventania.
12: Um abraço
9: pra,
12: Romilda, pessoal lá em Ventania.
9: Beleza. E pro Clésio Fivela de Ouro. Um grande abraço, Dimas. Fica com Deus.
12: Amém.
9: E até às 5 da manhã.
12: Se Deus quiser, e ele quer. Ele quer, com certeza. Valeu, um abraço, nossa amiga Vanderleia. Ô, Dimas Barbosa, Dimas, gostaria de ouvir a música Terra Querida. Oferecer para todos os teus ouvintes aqui da Vila Esperança. Também lá para Dona Maria, para Jéssica e para Josiane do Bonavila. Oferecer também lá para Jô Sorriso e também pro esposo dela lá em Rolândia. Oferecer pro DJ Jarbas da Vila Rosa. É o Hamilton Batista de Miranda, aqui da Vila Esperança. Tá bom, Dimas? Tá bom. Grande abraço ao Hamilton Batista de Miranda, aqui da Vila Esperança. Quem mais tá com a gente? Oi.
13: Boa tarde, meu pãozinho de queijo. Tudo bem?
12: Ah, pãozinho de queijo, ah? É pãozinho de queijo? Ai, ai, ai, ai, ai, ai, ai.
13: Boa tarde, meu pãozinho de queijo. Tudo bem?
12: Tudo bem.
13: Feliz quarta-feira.
12: Quarta-feira.
13: Você,
12: é quarta-feira.
13: Foi muito a sua família.
12: Nós todos. Diga.
13: Toda a equipe da rádio aí da Capital do Papel.
12: Capital do Papel, tamo junto.
13: E eu gostaria de escutar uma música.
12: Qual música, Cris?
13: Outro Lado da Cidade.
12: Outro Lado da Cidade.
13: E ofereço para minha pessoa que eu mais amo, adoro, amo. Nós brigamos, mas eu amo ela no fundo do meu coração.
12: Olha só, legal. A briga pode até acontecer, mas o perdão, o carinho, o amor tem que continuar, né, Cris?
13: Ele é amor da minha vida.
12: Uhum. Quem que é ele?
13: Ofereço especialmente para meu marido.
12: Qual?
13: Kleber Adriano Procópio.
12: Certo, um abração pro Kleber.
13: Ele tá aqui comigo, ele foi ver as crianças, ficar com as crianças dele, mas à noite ele retorna.
12: Retorna pra aí, né?
13: E
12: tá
13: pra
12: bom.
13: Você também, pra Zoda Rolando.
12: Obrigado!
13: E família.
12: Uhum.
13: E também pra Dirce lá da área 3, que eu amo e eu adoro eles.
12: Sensacional.
13: E diga pra Jô me mandar um oi no WhatsApp, que eu tô com muita saudade daquele sorriso dela, lindo, maravilhoso e gostoso.
12: Daquele sorrisão da Jô, né? Ô Jô, manda um oi pra Crislane lá, Jô.
13: Ela mora no fundo do meu coração e não pagará aluguel.
12: É, tá gente bom, fina.
13: Sozinho.
12: Tá bom.
13: Um abraço da Crislane, que te adora muito.
12: Obrigado.
13: Meu pãozinho de queijo.
12: Ai, ai, ai, ai, ai, ai, ai, ai. Valeu, Crislane! Um abraço pra você aqui na cidade de Tibagi. Abraço, uma ótima tarde.

0: 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Chitãozinho e Chororó, Fogão de Lenha. São 18 horas mais 20 minutos, 18:20. Mandar um super abraço lá pro Orlando Dreveniak. Um abraço pro Orlando, pra dona Victoria Dreveniak também, aqui nas 100 casas, né? Pessoas maravilhosas também nos acompanhando, curtindo a nossa 101. Mandar também um boa tarde lá pro Mirtinho Betim, né? Um boa noite já, né, Mirtinho? Um abração pra você também aqui nos Coqueiro. Está lá, um abração pra ele, pra filhona, toda a família lá no Coqueiro também nos acompanhando. No Coqueiro é aqui na região de reserva, né? É isso, Coqueiro, região de reserva. Um abração pra vocês aí. Obrigado pelo carinho. Também quero aproveitar para mandar um super abraço para o César Zavoeski, aqui na cidade do Imbaú. Um abraço pro César, muito obrigado também pela audiência, tá bom? Obrigado por fazer parte com a gente aqui do Tarde Sertaneja. Meu parceiro Sodinha, um abraço para ele, o Valdirzinho, ali na oficina Motor Alto. Um abraço para ele, também lá para o Daniel, para o Ulisses, muito obrigado por fazer parte com a gente aqui da programação, tá? Sempre é um prazer receber vocês aqui na 101.9. Quem mais? Também por aqui, oi!
1: Boa tarde, Diego.
0: Boa tarde.
1: Aqui é a Neiva do bairro São Silvestre.
0: Fala, dona Neiva.
1: Quero que você toque para mim aquela música que...
0: Qual música?
1: Diz Chinelo de Prego.
0: Chinelo de Prego?
1: Que diz a palavra do pai.
0: Uhum. Certo.
1: E ofereça para a turma São Silvestre, para os ouvintes,
0: uhum,
1: para meus filhos, Nora e Neto, para você e tua família.
0: Certo.
1: Lá quem mais? Helena, o Léo, Eduardo e os companheiros, vai um abraço pra avó e tudo.
0: Um abraço pra todo mundo lá. Uhum.
1: E para todos os ouvintes da rádio.
0: Certo.
1: E quero que se mande para a Natália Dia e você toque minhas músicas, Alecrim. Se não,
0: Alecrim,
1: não vou.
0: Ó, outro.

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1: Uhum.
0: Mande as músicas para mim, você não tocou ontem e nem hoje. Fique com Deus, até amanhã bom. De manhã.
1: Até amanhã de manhã, um abraço para você. Ah, é a Neiva do bairro São Silvestre. Valeu, dona Neiva, um abraço, muito boa tarde, boa noite já, né?
2: Oi,
1: José.
2: Uma música pra nós, Ela chorou de amor.
1: Ela chorou de amor.
2: Quero mandar pro pessoal da Colônia, Porta Grande.
1: Certo.
2: E pro bairro Leal, quem estiver na escuta.
1: Uhum.
2: Aí pra Simbaú. Vai pro seu Dejalma, Telenco, Virola.
1: Certo. Quem mais?
2: Seu Cecílio, que sempre tá na escuta por lá, mandando áudio sempre aí.
1: Um abraço pra eles lá.
2: Todas as companheiradas de Telemaco que mandam o áudio aí, vai pra eles lá.
1: Tá bom.
2: Tamo na escuta por aqui.
1: Tamo junto.
2: Tozinho Batista, do Embaú, o Rando da Carrocinha, meu primo, Telemaco. Toda companheirada aí que tiver na escuta, vai pra eles aí.
1: Tá bom, valeu José, um abraço pra você, tá? É o José do bairro Leal, Ortigueira, grande abraço. O Dimas Barbosa, boa tarde Dimas, eu gostaria de mandar um abraço pra você e pra todos os teus ouvintes e também mandar um recado lá para o meu marido Bruno. Amor, eu te amo, tô com saudades, nunca irei soltar sua mão, tá bom? Então tá mandado o recado lá para o Bruno. A Thaís jamais irá soltar sua mão e tá com saudade de você também, tá, Bruno? Ô Dimas, toca pra mim a música Sou Seu Fã Número 1 com Eduardo Costa. Valeu, Thaís, um abraço pra você, obrigado pela audiência, tá bom? Oi?
3: Me chamo Caíse Moni Siqueira Campos, Paraná.
1: Fala, Caíse.
3: Quero oferecer uma música pro meu marido Fábio Júnior Aguiar.
1: Uhum.
3: Dizer a ele que ele é tudo pra mim, certo. Que ele é minha vida, que ele é minha força,
1: uhum.
3: Que ele é meu porto seguro, que eu amo cada dia mais.
1: Certo.
3: Amor, eu te amo demais. Você é meu tudo, muito importante pra mim, meu amor. Te amo, te amo, te amo. A música que eu vou querer é do Jorge Matheus, Se Eu Chorar.
1: Se Eu Chorar. Ah, valeu, o Caíse. Valeu, Caíse. Um abraço pra você, pessoal em Siqueira Campos. O Dimas Barbosa. Boa tarde, Dimas. É a Nice Delfino aqui com você também, curtindo a Tarde Sertaneja.
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aí pra vocês, Gino e também o Geno. Ela chorou de amor. Agora são 18 horas mais 39, 18:39, aqui na Tarde Sertaneja, a sua companhia de todos os dias. De

0: Barbosa, boa noite, Dimas. Eu tô ligado na programação, tá? Se possível, toca pra nós aí a música com Christian e Ralph. É loucura demais. Valeu, é o Aníbal. Valeu, Aníbal. Um abração pra você. Boa tarde. Ô, Dimas Barbosa, eu gostaria de oferecer toda a programação lá pro Vandeco e pra Luciane, lá em Tibagi, pro meu pai Saturnino, também pra todos os meus irmãos, cunhados e cunhadas, pro meu esposo Ney, pros meus filhos, o Anderson, a Maria também, tá, Dimas? Ah, e pra vocês da rádio, é a Rosana de Paula. Valeu, Rosana, um abração pra você e toda a família, obrigado pela audiência. Boa noite, Dimas Barbosa, aqui é o Dirceu Galo, da cidade de Piraí do Sul. Toca pra nós aí a música A Casa da Vovó, com Lourenço e Lourival, tá bom? Tá certo, valeu, Dirceu. Um abração pra você, nosso amigo Dirceu Galo, aqui da cidade de Piraí do Sul. Quem mais? Boa noite, Dimas, meu amigo. Olha, é o Orlando Dreveniak, tamo ligado na programação. Manda uma buzinada aí pro Mário Micusca e também pro Renato. Eles estão lá no Alagado trabalhando. Então tá lá o buzinaço. Grande abraço ao Renato e também ao Mário Micusca. Também lá pro Orlando Dreveniak, um abração pra você. Ô, boa tarde, meu amigo Dimas, tudo beleza? É o DJ Jarbas da Vila Rosa. Quero mandar um abraço pro papai Antônio, pra minha linda esposa, a Noemi, pros filhos Daniel, Graciele, Ariane, pro genro Pedro, pro neto Gael e pra todos que estão na escuta. Valeu, Jarbas, um abração pra você, pessoal, lá na Vila Rosa. Ô, Dimas Barbosa, Dimas, aqui é a Rosa da Área 3. Eu gostaria de ouvir aí na programação uma música com Renan e Raí, tá bom, Dimas? Tá bom, valeu, Rosa. Um abração pra você, pessoal lá da Área 3, o nosso boa noite.
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bom demais. Aí pra vocês foi Lourenço e mais o Lorival, a casa da vovó. Agora são 18 horas mais 52, 18 e 52. Ô Dimas Barbosa, boa noite, meu amigo Dimas. Estamos ouvindo o seu maravilhoso programa. Manda pra nós a música Cadeira Amiga. Oferece para os meus pais, Joaquim e Tereza, tá bom? É a Edite. Valeu, Edite. Um abração pra você, pessoal lá do Caraguatá Ortigueira. Nós já tocamos a Cadeira Amiga já, tá, Edite? Mas vai toda a programação aí pra vocês no Caraguatá em Ortigueira e também

0: são pra vocês aí.
1: Boa noite, Dimas Barbosa.
0: Boa noite.
1: Xuxas Bira.
0: Ô, Xuxa.
1: Manda um alô lá pro Renato e o Mário que tá lá no lagado.
0: Uhum.
1: Um alô pro Jacaré, que tá lá no rancho.
0: Certo.
1: Beleza?
0: Beleza, mano.
1: Manda um alô pra todos nós aqui do Xuxas Bira.
0: Tá bom, um abração pro pessoal do Xuxas Bira.
1: Se der tempo de tocar, toca a Dama de Vermelho pra nós aí. Falou. Abraço, uma boa noite.
0: Valeu, Xuxa. Um abração pra você, pessoal lá do Xuxas Beer. Boa noite, Dimas Barbosa. Boa noite, é o Candinho aqui de Curitiba. Valeu, Candinho. Um abração pra você. Obrigado também pela audiência, tá? Ô, Dimas, boa tarde. Dimas, eu gostaria de ouvir a música com Luan Santana te esperando, tá bom, Dimas? Grande abraço. É a Isabela de Telêmaco Borba. Valeu, Isabela. Grande abraço pra você. Tudo que é de bom. São 18 horas mais 54, 18:54. Agradecendo o carinho, agradecendo a grande audiência em mais uma tarde sertaneja. E amanhã tamo de volta a partir das 17 aqui na sua Capital do Papel.
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0: Grande abraço para vocês, uma ótima noite.

0: Brasília, 19 horas. Está no ar a Voz do Brasil. As notícias do governo federal que movimentaram o país no dia de hoje.
1: Olá, boa noite.
0: Boa noite para você que nos acompanha em todo o país.
1: Quarta-feira, 26 de agosto de 2026.
0: Vamos aos destaques do dia.
1: Defesa de crianças, adolescentes e mulheres no ambiente digital.
0: Discord é acionado na justiça por falhas na proteção de menores.
1: Ação civil pública foi apresentada pela Advocacia Geral da União. Graziele Bezerra.
2: A ação civil pública cobra que a plataforma Discord adote medidas efetivas para a proteção de crianças, adolescentes e mulheres no ambiente digital.
0: O combate a crimes cibernéticos e as ameaças no ambiente digital contam com o apoio do CyberLab, Laboratório de Operações Cibernéticas.
1: Quem conversou com a gente sobre o assunto foi o coordenador, delegado Alessandro Barreto.
3: O CyberLab está ajudando as polícias estaduais a identificar a pessoa se achava acima de qualquer suspeita e se escondia por detrás de conexões de internet.
0: Atenção, diretores e professores de escolas públicas.
1: Está na hora de escolher os livros didáticos que serão utilizados em sala de aula a partir do ano que vem. Thaís de Araújo.
4: A seleção deve ser feita com a participação da equipe escolar, levando em consideração a proposta pedagógica, as características e as necessidades da comunidade.
0: Hoje, na apresentação da Voz do Brasil, eu, Luciana Vasconcelos e Luciano Seixas.
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0: A arrecadação do governo federal chegou a 289 bilhões e 300 milhões de reais no mês de julho.
1: Um aumento de quase 9% em relação a julho de 2025.
0: O mês foi marcado pelo desempenho favorável de setores como indústria, serviços e arrecadação de impostos.
5: Na comparação com julho do ano passado, o resultado representa crescimento real de quase 9%, já descontada a inflação. Entre os fatores que contribuíram para o resultado estão o aumento da arrecadação da Previdência Social e o crescimento das receitas com PIS e COFINS associado ao aumento das vendas. Destaca Claudemir Malaquias, chefe do Centro de Estudos Tributários e Aduaneiros da Receita Federal.
6: Os fatores que contribuíram para o resultado do mês de julho, na comparação com o mesmo período do ano passado, foram os seguintes. O desempenho da indústria, um crescimento de 1,05%. A venda de bens, um crescimento de 4,93%. A venda de serviços, um crescimento de 2%. A massa salarial teve um crescimento nominal de 10,19% em relação ao ano passado. E o valor em dólar das importações, um crescimento de 12,16%.
5: O desempenho também é positivo no acumulado do ano. De janeiro a julho, a arrecadação chegou a 1 trilhão 876 bilhões de reais. Em valores corrigidos pela inflação, o crescimento foi de quase 7% em relação ao mesmo período de 2025. Reportagem Pablo Mundim.
1: O Índice Nacional de Preços ao Consumidor Amplo 15, o IPCA 15, considerado uma prévia da inflação oficial do país, ficou em menos 0,4% no mês de agosto.
0: Contribuíram para o resultado os setores de habitação, com queda de 1,41% nos preços, transportes com redução de menos 1% e alimentos e bebidas com queda de 0,57%.
1: No setor habitação, o destaque foi para a redução no valor da conta de luz. E nos transportes, a queda no preço da gasolina.
0: Já no setor de alimentos e bebidas, os destaques ficaram por conta do tomate, batata inglesa, cenoura e café moído, que ficaram mais baratos no período.
1: Crianças e adolescentes estão no centro de uma ação civil pública contra a plataforma de comunicação Discord.
0: O motivo são possíveis falhas na proteção desse público, que teriam resultado em crimes e situações de violência.
1: A ação prevê obrigações para que a empresa aprimore mecanismos de prevenção e proteção.
2: A ação civil pública cobra que a plataforma Discord adote medidas efetivas para a proteção de crianças, adolescentes e mulheres no ambiente digital. Voltada inicialmente para as comunidades de games, hoje a ferramenta é usada por públicos variados e permite o compartilhamento de textos, arquivos de voz e vídeo e transmissões de modo público ou privado. Porém, segundo o governo, tem apresentado falhas na segurança e mecanismos de proteção a menores, como explica o advogado-geral da União, Jorge Messias.
7: não há, por parte da plataforma, a adoção de requisitos mínimos estabelecidos na legislação brasileira, em especial no ECA digital, e a ausência dessa rede de proteção tem levado a situações de ordem absolutamente criminal, envolvendo crianças, adolescentes, mulheres e animais. Tentamos, por 2 semanas, construir um termo de ajustamento de conduta. A empresa, num primeiro momento, demonstrou o interesse de assumir compromissos significativos com o Estado brasileiro, mas, infelizmente, recusou a assinatura do termo no último momento.
2: O fato mais grave e recente envolvendo a plataforma foi a morte de uma adolescente de 13 anos no Mato Grosso do Sul, que tirou a própria vida durante uma transmissão ao vivo pelo Discord. O secretário nacional de Direitos Digitais, Vitor Fernandes, diz que a plataforma demorou a agir, mesmo quando foi notificada.
8: Essa live durou mais de 2 horas, ela começa por volta de 2h20 da manhã, 4h15 da manhã, já completando quase 2 horas, esse servidor foi derrubado. As contas dos investigados envolvidos só foram banidas da plataforma 24 horas do ocorrido.
2: O ministro da Justiça e Segurança Pública, Wellington César Lima e Silva, lembrou que as plataformas digitais devem se adequar ao país.
9: É uma resposta que busca fazer valer que qualquer plataforma nacional ou estrangeira não venha a descuidar dos limites impostos pela lei.
2: A ação pede que a plataforma reforce os mecanismos de controle parental, amplie a cooperação com autoridades brasileiras e implante sistemas que identifiquem situações de riscos para menores. É exigida ainda a criação de mecanismos específicos de detecção e moderação de conteúdos com práticas de maus tratos, violência, mutilação e crueldade contra animais. A plataforma tem até 15 dias para se adequar, sob pena diária de R$500 mil. Também é pedida a condenação da empresa em R$500 milhões por dano moral coletivo, valor que poderá ser revertido ao Fundo de Defesa de Direitos Difusos. Reportagem Graziele Bezerra.
0: Crianças e adolescentes devem ser orientados sobre os riscos existentes na internet e estimulados a conversar com adultos de confiança sempre que sentirem desconfortáveis durante interações online.
1: Caso alguém solicite sigilo sobre conversas, fotos ou qualquer outro conteúdo, o fato deve ser comunicado imediatamente aos pais ou responsáveis.
0: São orientações do delegado Alessandro Barreto, coordenador do CyberLab, o Laboratório de Operações Cibernéticas ligado ao Ministério da Justiça e Segurança Pública.
1: Em entrevista à Voz do Brasil, o delegado falou comigo e com a Mariana Jungmann sobre a atuação do CyberLab no combate a crimes cibernéticos e ameaças no ambiente digital. Vamos ouvir.
10: Delegado Alessandro Barreto, bem-vindo à Voz do Brasil, um prazer ter o senhor conosco aqui. Vamos falar então sobre o CyberLab, o trabalho de inteligência que ficou concentrado nele a partir da sua criação. Explica para o nosso ouvinte que trabalho é esse.
11: Bom, bom estar aqui com vocês, obrigado pelo convite. Bom, o que o CyberLab faz? O CyberLab é uma unidade da Secretaria Nacional de Segurança Pública, e ele é um laboratório de operações cibernéticas. A pessoa acha que é até um super laboratório, estilo Matrix, mas não, nós temos lá policiais capacitados, a grande parte do time são de meninas cybergirls, então assim, são as meninas que fazem um trabalho espetacular nessa área, e essa unidade ela apoia as polícias estaduais, trazendo informação qualificada para ajudar em diversos contextos, como, por exemplo, no enfrentamento a fraudes eletrônicas, em ameaças contra escolas. Então, se tem esse trabalho qualificado, que ajuda certamente a salvar vidas e a evitar tragédias.
1: Quais são os crimes mais identificados pelo laboratório? E nesse contexto, o que é que tem chamado mais atenção?
11: Bom, o que a gente tem visto aí nos últimos anos, e principalmente pós-pandemia, a migração do crime do espaço físico para o espaço virtual. Então a gente tem visto um aumento considerável de crimes, de, principalmente envolvendo fraudes e golpes online, como invasão de conta de WhatsApp, de redes sociais, falsa central. A gente tem visto isso muito. Nós temos visto também vários problemas, principalmente o extremismo digital, crimes de ódio. Eu fico indignado como policial e principalmente como cidadão. Muita misoginia, um ódio contra mulheres e meninas que dá nojo, que dá asco dessas pessoas. Então a gente tem visto muito esse contexto também. E de maneira geral, a gente tem visto o crime migrar da rua para a internet. E nesse contexto, o CyberLab está ajudando as polícias estaduais a identificar pessoas que se achavam, a pessoa se achava acima de qualquer suspeita e se escondia por detrás de conexões de internet.
10: Bom, o senhor mencionou crimes como fraudes, né, estelionatos e tal. Esses a gente já imagina quem são as pessoas por trás, são os bandidos comuns, vamos dizer assim. Mas o senhor mencionou também crimes de ódio, crimes de misoginia. Quem são as pessoas por trás desses crimes e qual é o perfil dos criminosos e das vítimas, delegado?
11: Isso, bom, o perfil das vítimas, boa parte, principalmente relacionada a crimes de ódio, a gente encontra de mulheres, meninas, entendeu? Às vezes até meninas novas, adolescentes. E o criminoso, o que a gente tem visto? Antigamente, que eu falo, há pouquíssimos anos, porque muda muito rápido na internet, a gente via maiores aliciando menores para cometer delitos. Hoje a gente já está vendo menores aliciando menores para cometer delitos. Quando se fala de internet, de uma maneira geral, quando vai se tratar de vítimas de fraudes, antes falava que o pessoal idoso, pessoal com a idade um pouco mais avançada, estava mais suscetível para isso. Hoje é todo mundo, ele pode ser vítima de um golpe. Crimes de ódio, a gente tem visto muitos adolescentes, até crianças com 11, 12 anos, fazendo parte de grupos. Isso tem chamado muita atenção, que nós precisamos reforçar o trabalho para identificar ainda mais rápido, e principalmente aqueles que estão por trás do processo de radicalização dos menores.
10: Sim, porque uma criança de 11 anos, ela não chega ao ponto de praticar um crime de ódio na internet sozinha, eu suponho, né?
11: A gente tem visto pessoas desvirtuar redes e serviços que são utilizados. Então, assim, qual é o nosso papel? Identificar essas pessoas. Então, elas utilizam mídias sociais de uma maneira geral, utilizam plataforma para encontrar esses garotos e radicalizar. Então, nosso papel é antecipar cada vez mais, identificar esses grupos e evitar que crianças de 11 anos sejam atraídas para um caminho terrível como esse.
1: A partir do monitoramento, o CyberLab dá um alerta e colabora para o desencadeamento de operações importantes de combate ao crime nesses ambientes digitais. Quais são as operações dessas que contaram com a colaboração do laboratório? Que operações o senhor

0: Delegado, o senhor mencionou, né, que é um trabalho conjunto com as polícias civis dos estados. Se alguém quiser fazer um alerta para o CyberLab, fazer uma denúncia, como é que essa pessoa pode proceder? De repente, um pai, uma mãe que identificou ali com seus filhos uma situação desse tipo? Enfim, pessoas que queiram fazer algum tipo de alerta para o CyberLab, como é que pode proceder?
1: Eu recomendo que procurem no teu estado canais de denúncia online, é a própria delegacia mais próxima, que quando chegar a informação qualificada, a gente está conversando com as polícias e consegue desencadear essas grandes operações. E um ponto relevante que você falou é o pai e a mãe. O que a gente tem visto? O pai e a mãe deixa o filho passar 10, 12, 15 horas na internet, não acompanha, e a internet tem muita gente má por trás das conexões. E a criança ou adolescente, ela dá sinais. E o pai e a mãe, eles conseguem entender e trazer essas informações para a polícia. Então, quanto mais informação, quanto mais dados chegar, mais pessoas vão ser identificadas e vão ser responsabilizadas. Até porque tem-se aquela impressão que a internet é algo que você fez algo lá e fica impune, não vai ocorrer nada. Muito pelo contrário. Tá? As polícias estão cada vez mais preparadas para identificar essas pessoas e responsabilizá-las.
2: Muito bem, nós conversamos com o delegado Alessandro Barreto, coordenador do Laboratório de Operações Cibernéticas, CyberLab. Muito obrigado, delegado, pela entrevista à Voz do Brasil.
1: Eu que agradeço.
3: O Ministério das Relações Exteriores emitiu nota de pesar pelas vítimas dos deslizamentos e inundações que atingiram o Nepal e o Tibete após o terremoto desta quarta-feira.
2: Equipes de resgate continuam as buscas por sobreviventes.
3: Até o momento, não há registros de brasileiros entre as vítimas.
2: A Embaixada do Brasil em Katmandu, no Nepal, e em Pequim, acompanham com atenção os desdobramentos da situação.
3: Em caso de assistência consular, o telefone do plantão geral do Itamaraty é 61, código de Brasília, 98260-0610.
2: Está aberto o período de escolha dos livros do Programa Nacional do Livro e do Material Didático, o PNLD, que serão usados por alunos do primeiro ao quinto ano do ensino fundamental no período de 2027 a 2030.
3: O prazo vai até 8 de setembro e a seleção deve ser feita de forma coletiva por professores e gestores. Confira na reportagem.
4: O período de seleção dos livros didáticos que serão utilizados por estudantes e professores do primeiro ao quinto ano do ensino fundamental já está aberto. As escolas públicas têm até 8 de setembro para selecionar os materiais que serão utilizados no triênio 2027-2030. A seleção deve ser feita com a participação da equipe escolar, levando em consideração a proposta pedagógica, as características e as necessidades da comunidade. O programa conta com 3 categorias, como explica a coordenadora-geral de materiais didáticos da Secretaria de Educação Básica do Ministério da Educação, Jaqueline dos Santos Melo.
5: Na categoria 1, as obras são voltadas para estudantes e professores do primeiro e do segundo ano com foco na alfabetização. Na categoria 2, as obras são voltadas para o terceiro, quarto e quinto ano com foco no desenvolvimento do letramento e da escrita. Nesse ano, nós temos novidades como o livro regionalizado de história e geografia, a obra de produção de texto e livros voltados para educação digital e midiática. A categoria 3, ela é optativa para as redes e a seleção dela é para obras de língua espanhola e língua inglesa.
4: Antes de registrar a decisão, professores e gestores devem consultar o Guia Digital do Programa Nacional do Livro e do Material Didático PNLD, que reúne informações sobre as obras aprovadas, como resenhas, metodologias, organização dos conteúdos e orientações para a escolha. Depois, a seleção precisa ser formalizada em ata e registrada no sistema PNLD Gestão, com acesso pela conta GovBR. O preenchimento da ata sozinho não conclui o processo. Após o registro, a ata e o comprovante de escolha devem ficar disponíveis em local visível na escola. Em caso de dúvidas ou problemas no acesso, as escolas podem entrar em contato com o FNDE pelo e-mail livrodidático@fnde.gov.br. Reportagem Thaís de Araújo.
2: Instituições públicas do ensino superior

0: e tecnológico que adotam práticas de prevenção e enfrentamento à violência de gênero vão ser reconhecidas com o selo de ambiente acadêmico seguro.
1: A iniciativa do Ministério da Educação vai conceder o título nas categorias ouro, prata e bronze.
0: Podem aderir ao programa instituições federais que atendam aos requisitos do MEC.
1: A diretora de desenvolvimento acadêmico da Secretaria de Educação Superior do Ministério, Lúcia Pelanda, fala sobre a iniciativa.
2: As mulheres já são maioria no ensino superior, então é muito importante criar ambientes cada vez mais seguros e livres de violência. Nesse sentido, o selo é um estímulo para que cada vez mais instituições se juntem a esse movimento de ter instituições verdadeiramente livres de violência.
0: Para mais informações, acesse gov.br/MEC.
1: Estamos no mês da gestante. Nós já falamos aqui sobre a importância de cuidados com a saúde, como tomar vacinas e fazer o pré-natal direitinho para cuidar da mãe e do bebê.
0: Hoje nós vamos falar dos direitos assegurados por lei às gestantes.
1: Estabilidade no emprego, atendimento médico gratuito pelo SUS, prioridade em filas e serviços, intervalo para a amamentação, além da licença maternidade.
0: Está tudo explicado na reportagem de Luciana Colares de Holanda, que ouviremos agora.
3: Maria Selma Pereira é empregada doméstica em Brasília. Grávida de 8 meses, ela espera a bebê para setembro. E junto com a chegada da filha, vem a licença maternidade de 4 meses, garantida pela carteira assinada. Um direito que Selma não teve nas outras 4 gestações, quando trabalhou na informalidade.
4: Vai ser bem melhor, porque vou acordar, cuidar da neném, né? Ficar os 4 meses em casa. Agora, carteira assinada tá bem melhor agora, porque aí quando você ganhar o bebê, você vai receber, né?
3: No Brasil, as gestantes têm direitos fundamentais garantidos por lei, que se estendem até alguns meses após o nascimento da criança. É proibida a dispensa arbitrária ou sem justa causa da empregada gestante, por exemplo, desde a confirmação da gravidez até 5 meses após o parto. Por meio da licença maternidade, fica garantido o afastamento remunerado de 120 dias para trabalhadoras formais, empregadas domésticas e seguradas do INSS. Elas também têm acesso ao salário maternidade, benefício previdenciário que substitui a renda durante esse período, como explica Márcio Lima, coordenador do Programa de Educação Previdenciária do INSS.
5: O valor pago por esse benefício vai variar o salário mínimo, que é R$ 1.621,00, atualmente, até o teto do INSS, que vai estar no valor de R$ 8.475,55, a depender da categoria da trabalhadora.
3: Entre as garantias previstas na legislação brasileira para gestantes e mães, também está previsto o direito à liberação do trabalho para realizar consultas médicas e exames. E elas podem ser transferidas temporariamente de função quando a saúde exigir. Os direitos podem ser acessados pelo telefone ou pela internet, de acordo com Márcio Lima, do INSS.
5: Os direitos são acessados através da central telefônica 135, que funciona de segunda-feira a sábado, das 7 da manhã até as 22 horas no horário de Brasília, sendo que recebe ligação gratuita ou ainda através do aplicativo Meu INSS.
3: Além dos direitos trabalhistas, as gestantes contam com atendimento prioritário e acompanhante no parto pelo SUS. Após o retorno ao trabalho, a mãe tem direito a 2 intervalos diários de 30 minutos para a amamentação até o bebê completar 6 meses. Reportagem Luciana Colares de Holanda.
1: Essas foram as notícias do governo federal.
0: Uma realização da Secretaria de Comunicação Social da Presidência da República.
1: Com produção da empresa Brasil de Comunicação.
0: Fique agora com o Minuto do TCU. Em seguida, as notícias do Poder Judiciário e do Congresso Nacional. Boa noite.
1: Boa noite para você e até amanhã.
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1: 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Você vai ouvir agora notícias do Poder Judiciário.
2: Supremo julga a ação sobre o poder de requisição do Ministério Público da União a órgãos da administração pública.
3: Para o STJ, acesso a sistema com dados contábeis não dispensa dever de prestação de contas de bens em condomínio.
2: Justiça determina que o governo federal e o estado de Sergipe implantem serviço especializado em doenças raras.
3: Boa noite, eu sou Arthur Filho.
2: E eu sou Walter Lima.
3: Supremo Tribunal Federal julga ação sobre o poder de requisição do Ministério Público da União a órgãos da administração pública.
2: O julgamento busca definir até onde vai essa prerrogativa do Ministério Público da União e em quais situações ela pode ser exercida, delimitando se a administração pública é obrigada a atender integralmente ao pedido ou se pode recusá-lo.
3: Administrador de bens em condomínio, ou seja, em copropriedade, deve prestar contas ao outro condômino, mesmo que dados contábeis estejam disponíveis em sistema eletrônico.
2: Essa decisão é do Superior Tribunal de Justiça, o STJ. Fátima Uchoa.
4: Um irmão ajuizou ação contra o outro, pedindo a prestação de contas da administração dos imóveis de propriedade comum. A Justiça de Mato Grosso decidiu que o administrador tem o dever de apresentar as contas, e a terceira turma do STJ manteve esse entendimento. Segundo a relatora ministra Nancy Andrighi, o interesse de agir pressupõe a existência de controvérsia sobre a prestação das contas, e nesse caso, mesmo havendo sistema que permita o compartilhamento de informações, o administrador deve apresentar as contas de forma especificada e completa.
3: TST manteve condenação em caso de caseiro baleado durante assalto.
2: Empregador terá de pagar indenização por danos morais e materiais. Mila Amaral.
5: Um caseiro levou 3 tiros durante um assalto na fazenda onde ele trabalhava e morava, em Cruz Alta, no interior do Rio Grande do Sul. Ele ficou com sequelas e capacidade de trabalho reduzida. O trabalhador entrou na justiça e contou que não foi a primeira vez que a fazenda foi assaltada. E a justiça deu razão a ele. O Tribunal Regional do Trabalho condenou o proprietário a pagar R$30 mil por danos morais e R$70 mil por danos materiais. A fazenda recorreu, dizendo que a culpa era de terceiros, mas a primeira turma do TST manteve a condenação e destacou que o dono sabia dos assaltos anteriores e mesmo assim não tomou nenhuma providência para aumentar a segurança dos trabalhadores. A decisão foi unânime.
3: Justiça Federal determina que União e o Estado de Sergipe implantem serviço de atenção especializada em doenças raras.
2: Decisão atende a pedidos do Ministério Público Federal em ação. Sabrine Menezes.
6: De acordo com o inquérito civil instaurado pelo MPF, Sergipe possui cerca de 120 mil pessoas acometidas por doenças raras. Dessas, aproximadamente 36 mil apenas em Aracaju e a maioria delas crianças. Com a decisão, o Estado e o município devem organizar e pactuar a linha de cuidado da rede de forma imediata e em até 4 meses. Além disso, Sergipe e Aracaju, junto com a União, têm até 8 meses para habilitar e implementar pelo menos um serviço de atenção especializada em doenças raras, além de estruturar a rede de atenção integral para pessoas com doenças raras. Em caso de descumprimento, foi fixada multa de R$5 mil.
3: O Tribunal Superior Eleitoral recebeu um grupo de criadores de conteúdos digitais para uma iniciativa voltada a combater a desinformação sobre as urnas eletrônicas.
2: O encontro se estendeu por toda a tarde dessa terça-feira e foi

0: viabilizado por meio de uma parceria do TSE com a organização Redes Cordiais. Vitor Struck.
1: Juntos, os influenciadores somam 45 milhões de seguidores nas redes sociais. O encontro fez parte da iniciativa Confirma, 30 anos de urna eletrônica, e foi promovido pela organização Redes Cordiais, em parceria com o TSE e com o apoio do YouTube e do TikTok. A programação contou com visitas a espaços importantes do tribunal, como o local onde as urnas ficam armazenadas, o Museu do Voto, e também incluiu uma demonstração detalhada sobre o funcionamento dos equipamentos usados nas eleições. Ao final, os influenciadores participaram de uma roda de conversa com o presidente do TSE, o ministro Cássio Nunes Marques.
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2: A você, uma boa noite.
0: E até amanhã.
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5: Eu sou Paula Groba.
6: E eu sou Humberto Pinheiro.
5: E estes são os destaques de hoje do Jornal do Senado, que começa agora.
6: Governo e Congresso anunciam um acordo para votações prioritárias. Fim da escala 6x1, taxa das cozinhas, terras raras e PEC da segurança pública.
5: Congresso vai analisar duas medidas provisórias para reduzir impactos das tarifas americanas e alta do petróleo.
6: Projeto cria política nacional para apoiar adolescentes nos anos finais do ensino fundamental.
5: Boa noite.
6: Boa noite.
5: Após encontro com o presidente Lula e o presidente da Câmara dos Deputados, Hugo Mota, o presidente do Senado, Davi Alcolumbre, anunciou as prioridades do Congresso nos próximos dias. Entre os temas citados estão a votação da MP que acaba com a taxa sobre compras internacionais acima de $50. Alcolumbre afirmou que a MP da chamada taxa das blusinhas será votada na próxima semana.
6: Também terão prioridade de votação as propostas de emenda à Constituição, que acaba com a escala 6x1, e a PEC da Segurança Pública, que devem ser analisadas pela Comissão de Constituição e Justiça na semana de esforço concentrado do Congresso, a partir da próxima segunda-feira. Mais informações com o repórter Pedro Pincer.
7: O presidente do Senado, Davi Alcolumbre, afirmou que votará na próxima semana a medida provisória que acabou com a chamada taxa das blusinhas, imposto de importação de 20% sobre compras internacionais de até $50. O texto, segundo o senador, será analisado na Câmara e no Senado antes de perder a validade. Caso a votação não ocorra, o imposto voltará a ser cobrado em 9 de setembro. Alcolumbre reafirmou que a medida será pautada no esforço concentrado previsto para ocorrer entre 31 de agosto e 4 de setembro.
8: Nós vamos deliberar e ela virá lei para proteger milhões de brasileiros que usam desse instrumento para adquirir produtos muito baratos e terem qualidade de vida melhor.
7: Alcolumbre também disse que a Comissão de Constituição e Justiça vai analisar na próxima semana as propostas de emenda à Constituição que tratam da segurança pública e do fim da escala 6x1. Davi afirmou estar em contato frequente com o relator da mudança na escala de trabalho, senador Omar Aziz, do PSD do Amazonas.
8: Tenha compreensão da importância da matéria, me disse que já está construindo um relatório para ser apresentado na próxima quarta-feira na Comissão de Constituição e Justiça.
7: Outra proposta que deve ser pautada na semana que vem é a que cria uma política nacional para os minerais críticos e estratégicos.
5: E o relator da PEC da Segurança Pública, senador Rogério Carvalho, do PT de Sergipe, anunciou que o texto não deve sofrer mudanças no Senado.
6: Já aprovado na Câmara, a proposta está na Comissão de Constituição e Justiça. Repórter Herman Kulitz.
9: O texto altera diversas regras da Constituição para ampliar a atuação da Polícia Federal, endurecer o combate às facções e milícias e reforçar o financiamento do Fundo Nacional de Segurança Pública e do Fundo Penitenciário Nacional, além de aumentar a integração e a cooperação de sistemas e órgãos de segurança pública. Em análise na CCJ, a proposta recebeu diversas emendas, como a do senador Sargento Reginauro, do PSDB do Ceará, que recomendava que os homicídios praticados por organizações criminosas não fossem julgados pelo Tribunal do Júri. Já a emenda do senador Hamilton Mourão, do Republicanos do Rio Grande do Sul, defendia a previsão de um sistema de informação sobre antecedentes criminais. Ambas foram rejeitadas, com o entendimento do relator de que não cabe a implementação dessas mudanças no texto constitucional. Além disso, na opinião do senador, alterar o que já foi aprovado pelos deputados somente atrasaria medidas que precisam ser tomadas contra a criminalidade organizada e iria na contramão da expectativa da sociedade. Porém, as modificações podem ser apresentadas na Comissão de Constituição e Justiça até a discussão final da matéria. O texto ainda precisa ser aprovado em 2 turnos no plenário do Senado. Se passar sem alterações, será promulgado e começa a valer. Havendo qualquer mudança, a matéria deverá retornar para a Câmara dos Deputados.
5: O Congresso também vai analisar 2 medidas provisórias editadas pelo governo federal para tentar reduzir os impactos das tarifas americanas e da alta internacional do petróleo.
6: As 2 medidas provisórias já estão em vigor, mas precisam ser aprovadas por deputados e senadores para continuar valendo. Repórter Patrícia Oliveira.
10: Uma das medidas permite que empresas afetadas pelas novas tarifas impostas pelo governo americano prorroguem por até 1 ano o cumprimento de compromissos de exportação, com a suspensão de tributos. Já a outra medida libera R$ 3 bilhões para subsidiar a produção e a importação de diesel e gasolina, diante dos efeitos dos conflitos no Oriente Médio sobre o preço do petróleo. Para Carlos Pio, professor de Relações Internacionais da UNB, as medidas são importantes neste momento de emergência, mas o país precisa também adotar estratégias a longo prazo.
11: A gente precisa aumentar a produtividade da economia como um todo, é reforçar as qualificações dos trabalhadores, e ampliar o comércio com os outros parceiros de qualquer lugar do planeta, em qualquer setor.
10: As 2 medidas provisórias já estão em vigor, mas precisam ser aprovadas por deputados e senadores para continuar valendo.
5: A adolescência é uma fase de muitas transformações e desafios que podem refletir diretamente no desempenho e na permanência dos estudantes na escola. Para apoiar o desenvolvimento dos alunos nessa etapa da vida, um projeto de lei propõe criar a Política Nacional Escola das Adolescências. A proposta é do senador Camilo Santana, do PT do Ceará, ex-ministro da Educação, e está em análise na Comissão de Educação. Pelo texto, a política será voltada aos anos finais do ensino fundamental, do 6º ao 9º ano. A ideia é tornar a escola mais atrativa, acolhedora e conectada à realidade dos adolescentes, com estratégias de apoio técnico e financeiro.
6: A medida também busca reduzir as taxas de reprovação e abandono escolar, especialmente no período de transição para o ensino médio. O senador Camilo Santana destaca ainda a importância da educação em tempo integral. Segundo ele, ampliar a permanência de crianças e jovens na escola pode trazer mais benefícios não apenas para a educação, mas também para a segurança.
12: Porque além de dar oportunidade para o nosso jovem passar o dia na escola, fazer as refeições, praticar esporte, é a maior política de prevenção à violência. É você ter a meninada toda na escola nesse país.
5: O Senado também analisa um projeto que cria o programa Escola Sem Partido. De autoria do senador Magno Malta, do PL do Espírito Santo, a proposta altera a Lei de Diretrizes e Bases da Educação para incluir novos princípios e regras para o ensino. O texto prevê a garantia da pluralidade de ideias, da liberdade de crença e da liberdade de consciência. Também proíbe professores de promoverem em sala de aula determinadas concepções ideológicas ou políticas.
6: A proposta está em análise na Comissão de Direitos Humanos, onde é relatada pelo senador Sargento Reginauro, do PSDB do Ceará. Depois, o projeto ainda deve passar pela Comissão de Constituição e Justiça e pela Comissão de Educação.
13: Eleições 2026.
5: As eleições deste ano vão contar com a participação de mais pessoas idosas em relação a 2022.
6: O aumento segue a tendência de envelhecimento populacional apontada pelo IBGE. Repórter Lana Dias.
14: O número de eleitores idosos cresceu cerca de 14% desde as eleições de 2022. Neste ano, 37 milhões e meio poderão votar. Para aqueles entre 60 e 69 anos, o voto é obrigatório, mas acima dos 70 anos, a participação é facultativa. O senador Fernando Dueire, do PSD de Pernambuco, reforçou a importância do voto da terceira idade.
15: A democracia precisa ouvir todas as gerações. Os mais jovens representam o futuro. Mas aqueles que são mais experientes carregam uma parte importante da memória e da construção do nosso país.
14: Para a Dorci Antônia de Carvalho, de 83 anos, a participação não deve se limitar ao voto obrigatório.
16: Eu acho que todo mundo que tem mais de 60 anos, 70 anos, devia continuar votando. Eu tenho certeza, temos amigos também que já combinaram, vão votar.
14: O aumento do eleitorado idoso segue a tendência de envelhecimento populacional no Brasil. De acordo com o IBGE, a população com 60 anos ou mais subiu de 11,3% para 16,6% de 2012 a 2025.
6: Com edição de Paula Groba e trabalhos técnicos Eliseu Caires, o Jornal do Senado fica por aqui. Acompanhe agora as notícias da Câmara dos Deputados. Boa noite.
5: Boa noite e até amanhã.
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17: Comissão analisa projetos que reduzem impacto ambiental de plásticos.
18: Deputados aprovam parecer da subcomissão sobre segmento de estética.
17: Parlamentares apresentam medidas de proteção à criança e adolescente.
18: Boa noite. Jefferson Rodrigues, do PSDB de Goiás, propõe novas obrigações para plataformas digitais no combate à exploração sexual de crianças e adolescentes na internet. Ele explica que o texto cria canais de denúncia e respostas rápidas às vítimas e aos órgãos de segurança.
17: Para facilitar a investigação desses crimes, a proposta de Jefferson Rodrigues inclui mecanismos de preservação de registros, metadados e informações de usuários suspeitos. O deputado avalia que a medida amplia a capacidade de identificar os responsáveis e reunir provas no ambiente digital.
18: Está em análise projeto que cria o Programa Nacional Ampara, voltado à prevenção da violência contra crianças, adolescentes e mulheres nas escolas. A proposta de Helena Lima, do PSD de Roraima, prevê formação de profissionais e articulação entre escolas, famílias e segurança pública.
17: O projeto de Helena Lima orienta estudantes sobre como identificar situações de violência e conhecer canais de denúncia e proteção. Para a deputada, a medida busca fortalecer a cultura de paz e o respeito no ambiente escolar.
18: A punição de crimes contra a dignidade sexual praticados com abuso de autoridade é reforçada em projeto apresentado por Samuel Viana, do União de Minas Gerais. A proposta aumenta pela metade a pena por importunação sexual quando o agressor se valer de posição de supervisão sobre a vítima.
17: Samuel Viana aponta que a mudança alcança relações em ambientes educacionais, esportivos, religiosos, culturais e assistenciais, mesmo sem vínculo formal de emprego. O texto também amplia as situações em que a autoridade exercida sobre a vítima pode elevar a pena dos crimes contra a dignidade sexual.
18: Dr. Ismael Alexandrino, do PSD de Goiás, apresentou o projeto que torna crime dar escondido ou à força substância química que reduz a capacidade de reação de alguém, prática conhecida como Boa Noite Cinderela. De acordo com o projeto, o autor poderá ficar preso de 3 a 6 anos.
17: Dr. Ismael Alexandrino alega que o Brasil ainda não possui tipificação penal específica para essa conduta, o que gera impunidade. Para o deputado, o projeto muda isso ao obrigar a coleta imediata de exames, criar um cadastro nacional de ocorrências e a elaboração de campanhas permanentes de prevenção.
3: Justiça.
18: Está em análise projeto de Fábio Choquete, do União de Santa Catarina, que estabelece restrições ao exercício da advocacia por cônjuges, parentes e sócios de magistrados. De acordo com o deputado, a proposta visa ampliar a transparência e evitar conflitos de interesse.
17: O texto de Fábio Choquete permite que partes questionem o patrocínio de causas diante de possíveis vínculos com magistrados. A proposta ainda estabelece sanções, incluindo a exclusão da OAB para advogados que descumprirem as vedações.
3: Saúde.
18: É de autoria de Juarez Costa, do Republicanos de Mato Grosso, o projeto que estabelece diretrizes para o atendimento pelo SUS de mulheres que passam pelo climatério e menopausa. A proposta prevê acompanhamento integral com atuação da atenção primária e acesso a diferentes tratamentos.
17: Juarez

0: Costa ressalta que a matéria prevê também oferta de terapia hormonal pelo SUS quando houver indicação clínica. O deputado acredita que a medida pode reduzir desigualdades no atendimento e ampliar o acesso das mulheres aos cuidados necessários nessa fase da vida.
1: Habitação.
2: Aline Gurgel, do União do Amapá, requer a criação de uma comissão especial para analisar o projeto que trata do financiamento de imóveis urbanos durante situações de emergência sanitária. A proposta suspende as parcelas de financiamentos durante esse período.
0: O projeto também determina que não sejam cobrados juros ou multas durante a suspensão e amplia o prazo para financiamento do Minha Casa Minha Vida. Aline Gurgel lembra que a medida foi apresentada durante a pandemia de Covid-19 para reduzir o impacto da crise sobre as famílias.
1: Esporte.
2: Milton Vieira, do Republicanos de São Paulo, quer garantir imunidade tributária para entidades esportivas sem fins lucrativos. O deputado defende equiparar essas organizações às instituições de educação e assistência social, desde que cumpram os requisitos previstos em lei.
0: A proposta de Milton Vieira abrange entidades certificadas dos movimentos olímpico, paralímpico, clubístico e educacional. Para o deputado, a imunidade pode fortalecer projetos esportivos, ampliar a inclusão social e contribuir para a formação de atletas e cidadãos.
1: Ciência e tecnologia.
2: Rui Falcão, do PT de São Paulo, apresentou relatório favorável ao projeto que amplia o uso de recursos destinados à ciência e tecnologia para financiar iniciativas inovadoras. Ele recomenda aprovação por considerar que a proposta aproxima a pesquisa científica do setor produtivo.
0: Rui Falcão avalia que a medida pode fortalecer empresas de tecnologia e aumentar a competitividade brasileira. O parlamentar afirma que a parceria entre universidades, empresas e governo contribui para a transformação de pesquisa em produtos e serviços para a população.
1: Economia.
2: A Receita Federal anunciou na Câmara mudanças no programa de compras do exterior para evitar a entrada de produtos irregulares. A repórter Silvia Munhato tem mais informações.
3: Ainda este ano, a Receita Federal deve adotar um sistema que vai excluir do seu programa de compras no exterior o remessa conforme as plataformas de comércio internacional que permitirem a venda de produtos subfaturados, falsificados ou que apresentem outros tipos de ilegalidades. A fiscalização das encomendas será aprimorada ainda este ano com o uso de inteligência artificial para analisar o conteúdo dos pacotes. Um dos objetivos é evitar a fiscalização apenas quando a encomenda chega no país, porque a quantidade de remessas não para de crescer. Também será minimizado o problema de vazamento de dados dos destinatários, que acabam sendo alvo de golpes. O deputado Júlio Lopes, do PP do Rio de Janeiro, elogiou o trabalho da Receita e afirmou que é preciso tratar a pirataria de forma especializada em todos os órgãos públicos e citou o problema de sementes fabricadas em desacordo com a regulação nacional.
4: Os caminhões de sementes transgênica feitas fora das regras e fora das normas são aprisionados e não há conhecimento da Polícia Rodoviária Federal, nem da Polícia Federal, nem de órgão nenhum para fazer a apreensão da mercadoria. Então, esses têm sido liberados e são casos gravíssimos porque essas sementes, quando feitas fora de norma, elas podem gerar pragas, gerar deformações nas colheitas brasileiras, enfim, no meio ambiente como um todo. Né?
3: O deputado sugeriu ainda que a Receita cruze dados dos 47 milhões de CPFs que fazem compras no exterior com as suas rendas declaradas. Segundo ele, isso deverá revelar irregularidades. De acordo com a Receita Federal, as encomendas do exterior passaram de cerca de 30 milhões de pacotes em 2019 para mais de 200 milhões em 2023. Para este ano, é esperada uma arrecadação recorde com as encomendas, equivalente a 10% de todo o volume importado pelo país, ou 5 bilhões de reais. Da Rádio Câmara de Brasília, Silvia Munhato.
0: Carlos Chiodini, do MDB de Santa Catarina, defende a transferência para Brasília da sede do órgão responsável por regular e fiscalizar o mercado de valores mobiliários no Brasil. O projeto prevê que a mudança da Comissão de Valores Mobiliários seja feita de forma gradual em até 4 anos.
2: Para Carlos Chiodini, a transferência aproxima a CVM de outros órgãos federais sediados em Brasília, facilitando a articulação entre as instituições. O projeto também assegura aos servidores da autarquia no Rio de Janeiro a opção de se transferir para Brasília ou de permanecer no estado.
0: Stefano Aguiar, do PSD de Minas Gerais, apoia a criação da Frente Parlamentar em defesa do mutualismo, sistema em que as pessoas se associam para compartilhar custos e oferecer proteção patrimonial umas às outras. A proposta, segundo o deputado, é uma alternativa aos seguros tradicionais.
2: A frente pretende reunir parlamentares, governo, empresas e entidades do setor para acompanhar a regulamentação da proteção patrimonial mutualista. Stefano Aguiar acredita que a iniciativa pode ampliar o acesso dos brasileiros a uma opção de proteção competitiva.
1: Comissões.
0: Comissão de Trabalho aprova relatório da subcomissão sobre o setor de estética. A repórter Maria Neves traz os detalhes da medida proposta.
5: A Comissão de Trabalho da Câmara aprovou o relatório final da Subcomissão Especial sobre o Setor de Estética, elaborado pela deputada Soraya Santos, do PL do Rio de Janeiro. Além de um projeto de lei que altera a regulamentação das atividades dos profissionais do setor, a relatora apresentou recomendações aos poderes executivo. Soraya Santos argumenta que as interpretações da legislação vêm dificultando o exercício dos profissionais de estética.
6: Estudante de faculdade de estética, migrando para outras carreiras, para biomedicina ou para medicina, passando dificuldades, por exemplo, com uma compra de insumos. Porque se eu não sou reconhecida, eu não posso comprar. É humilhante eu fazer um curso universitário regulamentado por um órgão público e eu ter que precisar de uma outra pessoa para assinar a compra do material que eu quero trabalhar. Para piorar, a Anvisa e as vigilâncias sanitárias não reconheciam a profissão quando a competência delas não é reconhecer. Quem reconhece profissão é a lei e o Congresso aprovou a profissão.
5: Como forma de solucionar interpretações divergentes, a relatora sugere inserir expressamente na lei que os esteticistas são profissionais da área de saúde para todos os efeitos legais. Outro problema detectado pela subcomissão, segundo Soraya Santos, foi a falta de um currículo nacional que padronize a formação de esteticistas e cosmetólogos. Por isso, ela sugere ao Ministério da Educação que elabore diretrizes curriculares específicas para todos os cursos da área, além de criar mecanismos de certificação técnica para profissionais já formados. A proposta também permite a atuação de profissionais formados em outras áreas da saúde, como esteticistas, desde que façam pós-graduação na área ou passem por exame de proficiência. Da Rádio Câmara de Brasília, Maria Neves.
1: Trabalho.
2: Nicolete, do PL de Roraima, apresentou projeto que permite a servidores públicos atuarem como microempreendedores individuais. A proposta condiciona a atividade à inexistência de conflito de interesses com as funções exercidas no serviço público.
0: Nicolete afirma que a proibição atual pode levar servidores que realizam atividades nas horas de folga à informalidade. Para ele, a mudança estimula a formalização de pequenos negócios e preserva o funcionamento do serviço público por meio de regras definidas por cada ente federativo.
1: Transportes.
2: Danley de Deus Interhols, do PSD do Rio Grande do Sul, pede a realização de uma audiência para discutir a concessão da BR-285 no trecho entre Passo Fundo e a região de Ijuí. A proposta prevê a participação de representantes do governo, de órgãos de transporte e de prefeitos.
0: Danley de Deus Interhols argumenta que a concessão pode acelerar investimentos como duplicação de trechos, construção de terceiras faixas e melhoria da sinalização. Ele afirma que as mudanças podem aumentar a segurança na rodovia e fortalecer a logística e a economia da região.
1: Desenvolvimento regional.
2: Júlio César, do PSD do Piauí, defende projeto que isenta permanentemente os consumidores que produzam a própria energia renovável de pagar pelo uso da rede de distribuição. O texto acaba com a cobrança gradual sobre a energia solar excedente devolvida ao sistema.
0: Júlio César entende que a medida corrige uma distorção que é a cobrança pela energia injetada na rede. Segundo o parlamentar, o objetivo é garantir segurança jurídica, democratizar o acesso à energia limpa e incentivar novos investimentos sem sobrecarregar o cidadão.
1: Agricultura.
2: O projeto de Paulo Teixeira, do PT de São Paulo, proíbe a exportação de animais vivos destinados ao abate ou à engorda. Ele explica que a medida busca reduzir o sofrimento dos animais durante transportes de longa distância e reforçar as políticas de proteção e bem-estar animal.
0: Segundo Paulo Teixeira, a proposta também pretende estimular o processamento da produção pecuária no país, contribuindo para a geração de empregos, renda e arrecadação. A proibição não se aplica a animais destinados à reprodução, pesquisa, melhoramento genético ou conservação de espécies.
1: Votação.
2: A Comissão de Desenvolvimento Econômico da Câmara aprovou dois projetos para reduzir o impacto ambiental no uso de plásticos. Uma das propostas prevê a diminuição gradativa dos microplásticos em cosméticos e produtos de higiene pessoal, como informa o repórter Luiz Cláudio Canuto.
7: Dois projetos sobre redução do impacto ambiental do uso de plásticos foram aprovados pela Comissão de Indústria e Comércio da Câmara dos Deputados. Um deles obriga a classificação dos plásticos usados em produtos produzidos no Brasil ou importados, e o outro projeto trata da redução de microplásticos em cosméticos e produtos de higiene pessoal. A proposta que trata da classificação dos plásticos trata também de reciclagem. O texto aprovado foi apresentado pelo relator, deputado Alexandre Lindenmayer, do PT do Rio Grande do Sul, e muda a Política Nacional de Resíduos Sólidos, com metas progressivas de reciclagem das embalagens. Pela versão aprovada, em até 5 anos, 10% das embalagens plásticas devem ser recicladas. O texto prevê ainda incentivos fiscais para indústrias que usem materiais com desempenho ambiental. A proposta foi inspirada em regulamento da União Europeia. Para o relator, Alexandre Lindenmayer, a regulação é necessária para evitar que o Brasil se torne um depósito de materiais banidos em outros países.
8: A poluição plástica não é apenas um problema visual ou ambiental, mas uma emergência de saúde pública. Estudos recentes têm confirmado a presença de polímeros em tecidos cardíacos humanos e na placenta, elevando o risco de doenças crônicas não transmissíveis, como doenças cardiovasculares.
7: O projeto ainda vai ser analisado pelas Comissões de Defesa do Consumidor e de Constituição e Justiça. Já o outro projeto aprovado, sobre redução gradual e eliminação total do uso de microplásticos em cosméticos e produtos de higiene pessoal, foi para a Comissão de Meio Ambiente. A Comissão de Indústria e Comércio seguiu o voto do relator, deputado Marcelo Queiroz, do PSDB do Rio de Janeiro. O texto considera microplásticos as partículas sólidas, sintéticas, insolúveis em água e não biodegradáveis, com dimensões inferiores a 5 milímetros, de origem petroquímica e colocadas intencionalmente em cosméticos e produtos de higiene pessoal com funções esfoliantes, abrasivas, de limpeza ou de alteração de textura. São ingredientes comuns em esfoliantes faciais e corporais, shampoos, cremes dentais e sabonetes. O relatório de Marcelo Queiroz foi lido pelo deputado Alexandre Lindenmayer.
8: Esses microplásticos tão presentes em produtos cosméticos ou de higiene pessoal com funções esfoliantes e abrasivas, por exemplo, ao serem utilizados e descartados, geram um significativo fator de poluição em águas superficiais com grande potencial de risco à saúde humana. Nestes casos, uma das soluções recomendadas é justamente a de que o poder público atue de forma a regulamentar ou mesmo proibir as atividades responsáveis por causar esse dano coletivo.
7: Pela proposta, o cronograma progressivo de redução a ser cumprido por fabricantes, importadores e formuladores é de 30% em até 3 anos, 60% em 5 anos, 90% em 7 anos e a eliminação total em 10 anos. O cronograma pode ser ajustado com justificativa técnica quando não houver insumo alternativo com o mesmo desempenho, risco à segurança do consumidor na substituição ou impactos ambientais adversos do insumo que substituiria. A proposta ainda vai ser analisada pelas Comissões de Meio Ambiente e de Constituição e Justiça. Da Rádio Câmara de Brasília, Luiz Cláudio Canuto.
1: Meio Ambiente.
0: Projeto de delegado Matheus Laiola, do União do Paraná, cria o programa local seguro para animais vítimas de maus tratos. A proposta prevê acolhimento imediato, atendimento veterinário e manutenção dos animais resgatados em ações policiais, fiscalizações ou decisões judiciais.
2: Delegado Matheus Laiola incluiu no texto que o responsável pelos maus tratos deverá arcar com as despesas de resgate e tratamento do animal. O projeto permite que hospitais e clínicas veterinárias

0: universidades e abrigos possam se credenciar para receber os animais resgatados.
1: A prevenção de maus tratos contra animais é o foco de projeto apresentado por Fábio Macedo, do Podemos do Maranhão. O texto inclui nos currículos escolares conteúdos sobre direitos dos animais, além de ações educativas voltadas ao respeito e à proteção da vida animal.
0: Fábio Macedo também propõe que adolescentes responsáveis por atos de violência contra animais cumpram serviços comunitários, de preferência em entidades de proteção e saúde animal. A proposta ainda institui o 4 de outubro como Dia Nacional da Proteção, Respeito e Empatia com os Animais.
1: Termina agora o jornal Câmara dos Deputados, produzido pela Rádio Câmara, com trabalhos técnicos de Everson Urani e a apresentação de Márcio Aquiles Sardi e Val Monteiro. Boa noite.
0: Uma boa noite para você. A Voz do Brasil volta amanhã.
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5: 20 horas e 3 minutos.

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1: 20 horas e 35 minutos.
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3: Conta aí, vai.